0: Então, das dívidas serão remetidas pelos bancos, então, diretamente à Caixa Econômica Federal, só depois que o banco prestou essa informação para o agente operador, que é a Caixa, é que a Caixa está autorizada a fazer o repasse para a sua instituição financeira decorrente daquela dívida que ele acabou de reestruturar.
1: Agora, Grazi, vamos relembrar então quem são as pessoas aptas a participarem do programa, qual é o perfil?
2: Claro, Mariana, vamos lá. Para usar o FGTS no desenrola é preciso ter, então, um saldo disponível, né, na conta do Fundo de Garantia e ter renda mensal de até 5 salários mínimos, o que equivale aí a cerca de R$ 8.100. Então, para serem elegíveis, as dívidas devem estar atrasadas entre 91 dias e 2 anos. Essas dívidas recebem aí descontos de até 90% e juros mais baixos que o do mercado.
3: Obrigado, Gabriele Bezerra, pelas informações ao vivo aqui na Voz do Brasil.
1: Gabriele. Começaram hoje as inscrições para o Enem, o Exame Nacional do Ensino Médio.
3: O Enem é a principal forma de entrar em uma universidade. Além de vagas aqui no Brasil, a prova também é aceita em faculdades no exterior.
1: Esse ano, estudantes do terceiro ano do ensino médio de escolas públicas já estão com as inscrições pré-preenchidas, mas ainda é necessário entrar na página do participante para confirmar a inscrição.
4: Desde o início do ano, a brasiliense Isabela Martins passa as tardes na sala de aula estudando para o Exame Nacional do Ensino Médio, avaliação realizada pelo Ministério da Educação. Aos 18 anos, ela vai fazer o Enem pela segunda vez e sonha em conquistar uma vaga na universidade.
5: Sempre gostei muito de ajudar as pessoas, né? Aí eu pensei em fazer psicologia ou medicina, que é uma área que vai ajudar bastante as pessoas e tal. Aí sempre foi meu sonho mesmo.
4: Estudantes de todo o país já podem se inscrever para o Enem 2026 a partir desta segunda-feira. Neste ano, alunos que vão concluir o ensino médio na rede pública terão inscrição automática. Segundo o governo, os dados foram encaminhados pela própria rede de ensino. Mas os estudantes deverão acessar o sistema para confirmar a participação e escolher o idioma da prova de língua estrangeira, além de informar o município onde deverão realizar a prova e solicitar recursos de acessibilidade, se for o caso. Além disso, os locais de aplicação da prova também vão aumentar, chegando a 10 mil escolas. A expectativa é que 80% dos alunos da rede pública façam o exame na sua própria escola de matrícula. O João Gabriel Brandão está se preparando para o Enem e já decidiu o curso Artes Cênicas. O maior desafio para ele é controlar a ansiedade.
6: Estou me sentindo mais confiante esse ano, principalmente para a questão da redação. Chegando em casa, eu estudo. Final de semana também estudo às vezes, mas estou tirando um momento de folga também para não ter burnout, sabe? Que não me sobrecarregar, não me sentir muito cansado durante o fim da semana.
4: As inscrições devem ser feitas pela página do participante no endereço enem.inep.gov.br/participante até o próximo dia 5 de junho. Os estudantes que tiveram a isenção da taxa de inscrição aprovada também deverão realizar a inscrição no exame. Para os participantes não isentos, a taxa de inscrição continua no valor de R$ 85,00 e pode ser paga por boleto, PIX, cartão de crédito e débito em conta corrente ou poupança. O prazo para fazer esse pagamento vai até o dia 10 de junho e as provas ocorrerão nos dias 8 e 15 de novembro. Reportagem Gabriela Noronha.
3: Em suas redes sociais, o presidente Lula fez um convite para todos os estudantes participarem da prova.
7: Hoje começa a inscrição para o Enem. Vai até o dia 5 de junho. Você, que prometeu ao seu pai, ou seu pai que quer que você seja doutor ou doutora, a hora é agora. Se inscreva, passe no Enem, entre na universidade e faça tudo o que você quiser, na certeza que você precisa saber de que esse país só vai ser soberano, soberano de verdade, o dia que milhões de jovens tiverem curso, tiverem emprego e puderem exercer a soberania tecnológica e científica do nosso país.
1: O Dia da África, celebrado em 25 de maio, hoje, marca a fundação da União Africana em 1963.
3: E aproveitando a data, o governo do Brasil promove o primeiro Fórum de Reitores Brasil-África, com o objetivo de fortalecer parcerias educacionais e culturais.
1: No encontro, o Ministério da Educação anunciou a criação de 2.600 bolsas de mestrado e doutorado para estudantes africanos.
8: No encontro, dirigentes de universidades brasileiras e africanas debatem como ampliar parcerias acadêmicas, científicas e tecnológicas de instituições de ensino dos dois lados do Atlântico. São projetos conjuntos em áreas estratégicas para o desenvolvimento dos países, como agricultura, energias renováveis, inteligência artificial, mineração, petróleo e gás, além das ciências humanas. Para a reitora da Universidade de Cabo Verde, Astrigilda Silveira, parcerias fundamentais para o continente africano.
9: Uma cooperação mais próxima, mais dinâmica e mais transformadora, voltada para a transformação digital, a inteligência artificial e a inclusão social.
8: No encontro, o governo do Brasil lançou o programa que vai oferecer mais de 2.600 bolsas de mestrado e doutorado para pós-graduandos da África, com investimentos de 47 milhões de reais. Destaca o ministro da Educação, Leonardo Bastini.
10: 2.600 vagas inicialmente, 1.600 bolsas de mestrado e 1.000 bolsas de doutorado. Com oportunidades em universidades públicas, instituições privadas sem fins lucrativos, institutos federais, institutos de pesquisa com pós-graduação reconhecida pela CAPES. Abrir as portas do Brasil para estudantes africanos é aprofundar ainda mais nossos laços históricos.
8: O presidente Lula destacou a importância de fortalecer os laços históricos entre Brasil e África por meio da produção de conhecimento, da inovação e da formação de profissionais qualificados.
11: A cooperação educacional entre países do Sul Global pode transformar a realidade, reforçar os programas de estudantes, convênio de graduação e de pós-graduação também será essencial para consolidar a educação superior como um dos pilares da parceria estratégica entre Brasil e África.
8: O Brasil já mantém mais de 200 acordos de cooperação com instituições de ensino superior de 38 países africanos. Reportagem Pablo Mundim.
3: Mais um passo no combate ao câncer no país.
1: O Brasil passou a contar com um Centro de Desenvolvimento e Produção de Terapias, CAR-T, da Fundação Oswaldo Cruz, a Fiocruz.
3: No local será produzido de forma 100% nacional um dos tratamentos mais avançados do mundo contra o câncer para pacientes do SUS.
12: O Paulo Peregrino é publicitário e teve linfoma, um tipo de câncer de sangue. Durante 13 anos, fez transplante de medula óssea e 40 quimioterapias, tratamentos que não tiveram sucesso. A virada em sua vida veio com um tratamento experimental chamado CAR-T-Cell. Agora, ele está em remissão do câncer.
13: A enfermeira chegou lá dentro do quarto, trouxe um saquinho, assim, como se fosse uma transfusão de sangue pequenininha, né? Um negócio de transfusão de sangue. Aí eu falei assim para ela, enfermeira, isso aí é o CAR-T-Cell que eu vou receber? É, falei, vai demorar quanto tempo? Ela falou, uma hora no máximo. Eu falei, caramba! 13 anos eu lutando contra os cânceres, vai resolver em uma hora. Isso que é ciência.
12: O Centro de Desenvolvimento e Produção de Terapias, CAR-T, da Fiocruz, inaugurado no último sábado no Rio de Janeiro, vai tratar a população do SUS e trazer uma nova esperança aos pacientes com câncer. O Brasil vai produzir de forma 100% nacional um dos tratamentos mais avançados do mundo contra a leucemia, linfoma e mieloma. É o que explica o ministro da Saúde, Alexandre Padilha.
14: Um tratamento que hoje custa 350 a 400 mil dólares, mais de 2 milhões de reais, para uma família, para as pessoas, para o sistema de saúde de qual país para fazer esse tratamento, graças à Fiocruz, graças à produção da Fiocruz, presidente, pessoas como Paulo vão poder receber esse tratamento pelo SUS. De graça!
12: Os primeiros pacientes começam o tratamento experimental no segundo semestre deste ano. Foram investidos 370 milhões de reais, além dos equipamentos de alta tecnologia, que custaram mais 35 milhões de reais. O presidente Lula defendeu que todos os brasileiros e brasileiras têm o direito de uma saúde de qualidade no país.
7: O gesto de inauguração de um centro tecnológico que dá ao Brasil a certeza de que a gente não é menor do que ninguém, de que a gente não é menos competitivo do que ninguém. Basta a gente ousar, ter coragem e fazer.
12: O novo centro também será capaz de tratar pacientes com traumatismo craniano com próteses 3D de alta tecnologia. Do Rio de Janeiro, Fernanda Cruz.
1: Viajar a trabalho ou por lazer deveria ser sinônimo de tranquilidade.
3: Mas para muitas mulheres, nem sempre o destino é o mais feliz.
15: Todo aeroporto promete destinos, mas algumas partidas nunca chegam. Quando o medo ocupa o lugar da esperança, não é viagem, é silêncio. Assédio não decola. Feminicídio também não. Violência contra a mulher é crime.
1: Para combater a violência e a importunação sexual nas salas de embarque e aeronaves, o Ministério dos Portos e Aeroportos lançou uma série de ações em terminais do Brasil para sensibilizar a sociedade.
3: É a terceira fase da campanha Assédio Não Decola.
16: Para combater o assédio e a importunação sexual contra trabalhadoras do setor aeroportuário e passageiras, o Ministério dos Portos e Aeroportos lançou a terceira fase da campanha Assédio Não Decola. O ministro dos Portos e Aeroportos, Tomé Franca, destacou a importância dessa campanha.
17: Infelizmente, o Brasil ainda vive uma realidade de muito assédio e de muito feminicídio. Nós temos trabalhado para que essa realidade não persista. Nós estamos com uma série de campanhas nos aeroportos e nas aeronaves, buscando o combate ao assédio.
16: O Ministério dos Portos e Aeroportos também apresentou uma nova cartilha com orientações sobre o combate à violência contra a mulher. O material reúne informações sobre diferentes tipos de violência: física, psicológica, sexual. Passageiros e trabalhadores do setor são orientados sobre como identificar situações de risco e formas de acolher as vítimas. O documento também apresenta canais de denúncia, como o Ligue 180. A ministra das Mulheres, Márcia Lopes, ressaltou que todos precisam conhecer o canal de denúncia.
18: O Ligue 180, para nós, tudo começa por ali. Ele é um canal que dá muita segurança para as mulheres. Quando se recebe uma ligação, a nossa equipe identifica quem é essa mulher, onde ela mora, a quem essa mulher deve recorrer.
16: A campanha Assédio Não Decola foi lançada em agosto do ano passado em todas as concessionárias dos aeroportos federais. Para as mulheres que só querem chegar ao destino em segurança, sem assédio e violência, a campanha é importante para sensibilizar a sociedade. Foi o que defendeu a gerente de restaurante, Cláudia Figueiredo.
19: Qualquer lugar, sempre é importante. Muita gente não respeita a gente simplesmente pelo fato de ser mulher.
16: Além do Ligue 180, você também pode denunciar casos de violência contra a mulher no Disque 100, canal de monitoramento de violações contra os direitos humanos. Reportagem Márcia Fernandes.
1: A quarta edição do leilão do Ecoinvest Brasil destravou mais de 13 bilhões de reais para projetos de bioeconomia, turismo sustentável e infraestrutura no país, sendo que mais de 9 bilhões serão direcionados para investimentos na Amazônia Legal.
3: O programa Ecoinvest foi criado para impulsionar a transformação ecológica do país e combina instrumentos financeiros inovadores, redução de riscos e atração de investimentos de longo prazo da iniciativa privada.
1: Ao anunciar o resultado do leilão, o ministro da Fazenda, Dario Durigan, disse que o Ecoinvest comprova que é possível apostar no crescimento do Brasil com sustentabilidade.
20: Os objetivos do Ministério da Fazenda, que é fazer com que o país se desenvolva, cresça, gere emprego, diminua a inflação, com os objetivos do Ministério do Meio Ambiente, não é mais indissolúvel. Nós temos que ter um cuidado para que o país cresça, mas de maneira sustentável. E o Ecoinvest, ele é uma espécie de síntese, de prova real de que isso é possível. É Estado junto com a capacidade instalada do sistema financeiro nacional em parceria com essas empresas.
3: Com os 4 leilões realizados até agora para transição energética, recuperação de terras degradadas e bioeconomia, o Ecoinvest Brasil já mobilizou mais de 140 bilhões de reais.
2: Pois é, o Brasil é mundialmente reconhecido por suas belezas naturais, como florestas, praias, rios e montanhas.
3: E a riqueza da nossa biodiversidade tem atraído turistas a visitarem as mais de 300 unidades de conservação federais distribuídas pelo país.
2: Só em 2025, o fluxo de visitantes atingiu quase 30 milhões, maior resultado da série histórica.
3: E movimentaram mais de 40 milhões de reais em vendas, injetaram 20 bilhões de reais no produto interno bruto, que é a soma de todas as riquezas do país.
0: Jairon Souza trabalha todos os dias conectado com a natureza. Ele é guia turístico no Maranhão e em época de alta temporada chega a mostrar as belezas naturais do Parque Nacional dos Lençóis Maranhenses a centenas de visitantes.
21: Ganho dinheiro onde muitas pessoas se programam muito para vir passear e eu tô aqui todo dia, né? E tento fazer da melhor forma, né?
0: As visitações turísticas em unidades de conservação federais movimentaram mais de 40 bilhões de reais em vendas em 2025 e 20 bilhões de reais de contribuição ao produto interno bruto. O estudo do Instituto Chico Mendes de Conservação da Biodiversidade, o ICMBio, revela que florestas, praias, rios e montanhas são, na verdade, ativos de alta performance na economia brasileira. No ano passado, o fluxo de visitantes em unidades de conservação chegou a quase 30 milhões, o maior resultado da série histórica, como garante o presidente do ICMBio, Mauro Pires.
22: Esse aumento tem a ver com dois fatores. Um primeiro, que é geral, que é o interesse das pessoas de encontrar-se com a natureza. O segundo fator, nós temos melhorado a infraestrutura e de modo que se torna mais fácil a visitação.
0: O turismo nas unidades de conservação sustenta mais de 300 mil postos de trabalho em todo o país. O ministro do Meio Ambiente e Mudança do Clima, João Paulo Capobianco, destacou que as unidades de conservação são importantes não só para a proteção da biodiversidade, como também para o desenvolvimento econômico do país e a valorização da cultura local.
23: Cada real que o turista trouxe, ele gerou o impacto de R$15,60 no PIB. Portanto, nós estamos falando aqui de uma atividade econômica intensa com ganhos para a economia local.
0: O ranking de visitação mantém no topo o Parque Nacional da Tijuca, no Rio de Janeiro, com quase 5 milhões de visitas, seguido pelo Parque Nacional de Iguaçu e pelo Parque Nacional de Jericoacoara, no Ceará. Reportagem Cleide Lopes.
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2: Prefeituras e instituições como universidades, institutos federais e câmaras de vereadores aderiram ao programa Contrata Mais Brasil.
3: A plataforma foi criada para aproximar microempreendedores individuais do processo público de aquisição de produtos e serviços. Nela, o governo contrata e os pequenos negócios podem vender seus produtos.
2: Atualmente, já são 1.775 órgãos. Desde a sua criação, o programa gerou mais de 22 milhões de reais de renda direta para os microempreendedores individuais.
3: A plataforma conta com mais de 8 mil cadastros de fornecedores em mais de 100 atividades.
2: Mais informações sobre o programa no endereço gov.br/contrata-mais-brasil.
3: Atenção, caminhoneiros! Já estão em vigor as novas regras que vão ajudar na fiscalização do piso mínimo de frete para o transporte de carga nas rodovias.
2: A partir de agora, quem contrata esse tipo de serviço deverá informar parâmetros para o cálculo do frete, como distância, tipo de veículo e tipo de serviço prestado.
3: Essas informações serão fornecidas na hora de emitir o código identificador da operação de transporte, o CIOT.
2: Esse é um documento de registro exigido pela Agência Nacional de Transportes Terrestres, a ANTT,
1: para o monitoramento das operações de cargas.
3: O superintendente de Serviço de Transporte Rodoviário de Cargas da NTT, José Aires Amaral, explica que esses dados serão utilizados para fiscalização prévia do piso mínimo do frete.
4: A partir desses parâmetros, o sistema faz uma conta automática e verifica se o valor declarado do frete, também no CIOT, está de acordo com o piso mínimo de frete ou não. E faz algumas validações, por exemplo, os parâmetros informados estão de acordo, fazem sentido? Por exemplo, se na declaração, por exemplo, tiver a informação que Brasília e Rio de Janeiro são 500 quilômetros, o sistema mesmo já vai indeferir aquela informação, dizendo que não é compatível e que ele deve informar uma melhor localização ou uma distância compatível com aquele deslocamento.
1: Segundo o superintendente da ANTT, a partir do dia 1º de junho, os dados do CIOT também estarão integrados com a documentação fiscal exigida para o transporte de cargas.
3: O que vai facilitar e tornar mais eficiente a fiscalização sobre as operações de frete.
1: As mudanças na emissão do CIOT foram anunciadas pelo governo do Brasil como parte das medidas para reduzir os impactos da alta dos preços dos combustíveis sobre a população.
3: Essas foram as notícias do Governo do Brasil.
1: A realização da Secretaria de Comunicação Social da Presidência da República.
3: Com produção da empresa Brasil de Comunicação.
1: Fique agora com as notícias do Poder Judiciário e do Congresso Nacional. Boa noite.
3: Boa noite para você. Até amanhã.
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9: CNJ lança aplicativo para fortalecer busca ativa de crianças e adolescentes.
10: Para o STJ, a plataforma de intermediação não responde por envio de criptomoedas para carteira falsa de outra corretora.
9: A Semana Nacional da Conciliação Trabalhista começou nesta segunda-feira.
10: Boa noite, eu sou o Arthur Filho.
9: E eu sou Walter Lima.
10: O Conselho Nacional de Justiça lançou nesta segunda-feira, Dia Nacional da Adoção, o aplicativo Adote para todo o país.
9: A busca ativa do Sistema Nacional de Adoção e Acolhimento já funciona em todo o país e reúne informações sobre crianças e adolescentes com mais dificuldades de conseguir uma família, como crianças mais velhas ou com deficiência.
10: Agora, essa iniciativa passa a contar também com um aplicativo próprio.
9: Desenvolvido pelo Tribunal de Justiça do Paraná, o aplicativo Adote passa agora pelo processo de expansão nacional com o apoio do programa Justiça 4.0.
10: O ministro do Supremo Tribunal Federal, Flávio Dino, deu prazo de 10 dias para que o governo federal e os estados da Amazônia Legal informem quais providências de planejamento e preparação vêm sendo adotadas diante das projeções de aumento significativo dos riscos de incêndios florestais para os próximos meses.
9: O El Niño é um fenômeno provocado pelo aumento na temperatura das águas do Oceano Pacífico e tem ocorrência periódica em geral, com impactos relevantes sobre o clima em diversos países. Marta Ferreira.
25: Uma nota técnica conjunta publicada pelo Instituto Nacional de Pesquisas Espaciais e com o Instituto Nacional de Meteorologia confirmam a provável intensidade alta para o fenômeno já no segundo semestre de 2026. Diante desse quadro, o ministro Flávio Dino, relator de uma ação que acompanha medidas para combater e prevenir incêndios na Amazônia e no Pantanal, deu prazo de 10 dias para que a União e os estados informem um plano para lidar com os incêndios.
10: Plataforma de intermediação de criptomoedas não é responsável por prejuízo decorrente de golpe se não houve falha no serviço ou se dano foi causado pela culpa exclusiva de usuário ou terceiros.
9: Essa é a conclusão do STJ. Fátima Uchoa.
7: Na origem, um investidor transferiu criptoativos para uma carteira digital e depois descobriu que o endereço era falso. Ele pediu ressarcimento dos prejuízos, alegando que a plataforma intermediadora teria falhado ao não adotar segurança capaz de identificar a irregularidade da chave de transferência. Porém, a Justiça de Minas Gerais negou a indenização. A terceira turma do STJ manteve o acórdão, considerando que a fraude ocorreu quando o investidor transferiu os valores a um ambiente externo, fora da atuação da empresa e para o qual ele próprio forneceu a chave de acesso, que é o endereço de destino. O ministro Ricardo Vilas Boas Cueva foi o relator.
10: Começou hoje a Semana Nacional da Conciliação Trabalhista 2026.
9: É a chance de muitos trabalhadores conseguirem de forma mais rápida uma resposta da Justiça. Larissa Batista.
8: Um acordo histórico de mais de 250 milhões de reais entre a empresa Vibraz Airoco e o Sindicato dos Metalúrgicos de São José dos Campos foi o pontapé para a abertura da Semana da Conciliação, que vai até sexta-feira em todos os tribunais regionais do trabalho. O valor recolhido desse acordo será utilizado para o pagamento de dívidas trabalhistas.
10: Ampliar a confiança e o conhecimento sobre a segurança das urnas eletrônicas.
9: Esse foi um dos temas da reunião ocorrida nesta segunda-feira, na sede do TSE, em Brasília. Estevão Furtado.
11: O presidente do TSE, ministro Nunes Marques, anunciou o lançamento da Semana Nacional do Sistema Eletrônico de Votação, uma ação voltada à conscientização da população, especialmente dos jovens, sobre as camadas de segurança do processo eleitoral brasileiro. O ministro também determinou a criação de uma comissão permanente para estudar o uso de ferramentas de inteligência artificial na justiça eleitoral.
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10: Uma boa noite a você.
9: E até amanhã.
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12: Eu sou Paula Groba.
13: E eu sou Ricardo Nakaoka.
12: E estes são os destaques de hoje do Jornal do Senado, que começa agora.
13: Senado vota crédito especial para renegociação de dívidas rurais.
12: Senado e STF debatem medidas para rever supersalários no setor público.
13: Projeto quer limitar publicidade de apostas online no Brasil.
12: Boa noite.
13: Boa noite.
12: Com a alta dos juros, a queda no preço dos produtos agrícolas e o aumento do endividamento no campo, produtores rurais de todo o país aguardam uma saída para renegociar as dívidas e manter a produção.
13: E a Comissão de Assuntos Econômicos do Senado deve votar nesta terça-feira um projeto que cria uma linha especial de crédito para o agronegócio. O pacote de ajuda está sendo negociado com o governo federal, como informa a repórter Patrícia Oliveira.
14: Um pacote bilionário de socorro ao setor agropecuário está na pauta da Comissão de Assuntos Econômicos. O projeto cria uma linha especial de crédito para renegociação de dívidas rurais com recursos do Fundo Social do Pré-Sal. A proposta vem sendo negociada entre o governo federal e o relator da matéria, o senador Renan Calheiros, do MDB de Alagoas. Renan ampliou a ajuda para outros produtores endividados, além daqueles afetados por secas e enchentes. A iniciativa prevê prazo de até 10 anos para pagamento das dívidas com carência de até 2 anos e a criação de um fundo garantidor para operações de crédito rural. O projeto também autoriza o uso de receitas correntes do Fundo Social do Pré-Sal de 2025 e 2026, além do superávit financeiro do fundo para financiar a nova linha especial de crédito. Para o ministro da Fazenda, Dario Durigan, a intenção é construir um texto de consenso sem comprometer manter o equilíbrio das contas públicas.
15: Fazer com que de fato chegue essa renegociação para os agricultores, que de fato caiba no bolso do agricultor e que de outro lado a gente mobilize os recursos públicos da maneira mais eficiente possível. Então todo mundo aqui na mesma página.
14: A possibilidade da edição de uma medida provisória pelo Executivo também foi confirmada pelo senador Renan Calheiros.
16: Uma medida provisória com critérios de enquadramento, de juros, de carência e de prazo de 10 anos para pagar.
14: O governo estima um custo de 817 bilhões em 13 anos. Já o relator prevê valor bem menor, em torno de 100 bilhões ao longo de uma década.
17: O senador Isalci Lucas, do PL do Distrito Federal, criticou a medida provisória que zera o imposto de importação para compras internacionais de até 50 dólares. Segundo o parlamentar, a MP prejudica a indústria brasileira ao reduzir tributos para produtos importados, sem conceder tratamento semelhante aos produtores nacionais.
13: Isalci disse que apresentou uma emenda para que os mesmos benefícios concedidos para o imposto de importação sejam também dados aos produtores de calçado ou de vestuário brasileiros, no caso de produtos de até 50 dólares.
18: Essas medidas só beneficiam os trabalhadores chineses, prejudica a nossa indústria. Vamos ter que demitir milhares, milhões de pessoas, exatamente porque ninguém consegue competir com um país que não tem nenhum encargo trabalhista, que não tem os impostos que nós temos aqui no Brasil.
17: Já o senador Paulo Paim, do PT do Rio Grande do Sul, voltou a defender a redução da jornada de trabalho sem corte salarial e o fim da escala 6x1. O parlamentar destacou a PEC de sua autoria, que prevê a redução para 40 horas semanais, com possibilidade de avançar para 36 horas em etapas futuras.
13: Paim afirmou que a medida já é adotada em diversos países e citou experiências internacionais e recomendações da Organização Internacional do Trabalho. O senador também lembrou que a proposta está pronta para votação no plenário do Senado.
19: Lembro também que países como Portugal, Espanha, França, Bélgica, Alemanha, Chile, Equador já adotaram reduções que variam entre 40 e 36 horas. Na União Europeia, a média é de 36 horas semanais, chegando até em alguns países a 31 horas, como é o caso da Holanda.
17: E o presidente do Senado, Davi Alcolumbre, se reuniu nesta segunda-feira com o presidente do Supremo Tribunal Federal, Edson Fachin, para discutir um futuro anteprojeto de lei sobre a remuneração da magistratura. No encontro, também foram debatidos os salários dos servidores públicos e a necessidade de aperfeiçoar o sistema remuneratório no serviço público.
13: Segundo a presidência do Senado, a preocupação é com o aumento de vantagens extras, como gratificações e abônus, que podem comprometer a transparência e o cumprimento do teto constitucional. Os chefes dos dois poderes decidiram ampliar o diálogo com o Executivo e outras instituições para construir uma proposta sobre o tema.
17: Filhos de mulheres vítimas de feminicídio podem passar a ter mais tempo de proteção financeira do Estado. O Senado deve começar a analisar um projeto que aumenta de 18 para 21 anos a idade máxima para o recebimento da pensão especial destinada a órfãos desse tipo de crime.
13: A proposta busca garantir mais segurança e apoio a jovens que perderam as mães em casos de violência contra a mulher. Repórter Alexandre Campos.
20: Pelo projeto, o pagamento da pensão será extinto quando o filho completar 21 anos de idade ou se estudante aos 24 anos. Os valores serão reajustados anualmente pelo índice oficial da inflação. O valor a ser pago continua a ser de um salário mínimo, só que, ao invés de ser dividido pelo conjunto dos órfãos, esse montante será devido a cada um dos filhos com menos de 21 anos. O critério de renda familiar mensal per capita também sofrerá alterações. Passará de um quarto para metade de um salário mínimo. A autora do projeto, a senadora doutora Eudócia, do PSDB de Alagoas, afirmou que, em média, para cada mulher assassinada por razão de gênero, há dois filhos afetados.
26: A realidade desses órfãos é marcada por múltiplas vulnerabilidades. Além do trauma psicológico decorrente da perda violenta da mãe, frequentemente presenciada, muitas dessas crianças enfrentam instabilidade econômica, mudanças abruptas de residência e, em alguns casos, a separação separação entre irmãos.
20: O projeto ainda passa a garantir atendimento multidisciplinar para os beneficiários, com apoio psicológico e social contínuo. O texto também veda, sob qualquer hipótese, que a guarda desses menores seja concedida ao agressor, devendo eles ficarem sob os cuidados da família da mãe.
17: E a senadora Damaris Alves, do Republicanos do Distrito Federal, celebrou a sanção da lei de sua autoria, que amplia as ações do SUS no enfrentamento à automutilação e à prevenção do suicídio entre crianças e adolescentes. Segundo a parlamentar, a nova lei é uma resposta ao crescente número de casos de sofrimento mental entre jovens brasileiros.
13: Damaris Alves também defendeu o fortalecimento da rede pública de saúde mental, com a ampliação do CAPS e o aumento de profissionais especializados para garantir atendimento adequado às crianças, adolescentes e suas famílias.
1: A Lei 15.403 chegou para garantir que o Estado faça sua parte, porque o Estado foi lento, porque faltou vaga para um psicólogo ou um psiquiatra. A todos os prefeitos, a todos os governadores, cumpram a lei, abram CAPS, contratem psicólogos, coloquem profissionais de saúde mental nas escolas.
17: Com o avanço das apostas online no Brasil, cresce também a preocupação com o endividamento das famílias e os impactos na saúde mental dos apostadores.
13: Diante desse cenário, o Senado começa a analisar um projeto que restringe a publicidade das bets, especialmente ações de marketing, que podem estimular o jogo compulsivo. Mais detalhes com o repórter Márcio Maturana.
2: Restrição de propaganda de bets em rádio, televisão, uniformes esportivos, eventos culturais, redes sociais, plataformas de streaming e campanhas com influenciadores digitais. Isso é o que prevê um projeto que começou a ser analisado pelo Senado. O texto muda a lei das bets para restringir a publicidade de apostas esportivas e jogos online com foco na saúde mental, proteção do consumidor e da economia familiar. A proposta tem assinatura de 7 senadores, sendo a primeira Damaris Alves, do Republicanos do Distrito Federal.
1: É um projeto construído a várias mãos. Eu só tenho a honra de ser a primeira signatária, mas foi construído com especialista, com a participação de parlamentares, Câmara e Senado, um corpo técnico extraordinário, e a gente está preocupado realmente com essa questão da saúde mental por causa do vício nos jogos de apostas.
2: A iniciativa é da Frente Parlamentar Mista para a Promoção da Saúde Mental, com senadores e deputados. E por isso, outro projeto muito semelhante foi apresentado também na Câmara. O objetivo é que as duas propostas sejam analisadas em paralelo para facilitar uma eventual aprovação em uma das casas.
13: Com edição de Paula Groba e trabalhos técnicos de João Lira, o Jornal do Senado fica por aqui. Acompanhe agora as notícias da Câmara dos Deputados. Boa noite.
17: Uma boa noite e até amanhã.
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21: O presidente anuncia transição de um ano para a redução da jornada de trabalho.
22: Deputados ampliam acesso a novas tecnologias no Sistema Único de Saúde.
21: Câmara autoriza o uso de Fundo de Desenvolvimento Regional por cooperativa.
22: Ministério da Agricultura deverá dar aval para normas que afetam o setor.
21: Boa noite. Os deputados aprovaram proposta que determina a avaliação prévia do Ministério da Agricultura para a emissão de normas ambientais. O repórter Antônio Vital explica o teor da matéria.
23: O plenário da Câmara aprovou o projeto que torna obrigatória a aprovação do Ministério da Agricultura antes da edição de qualquer norma federal que tenha impacto na produção, criação, cultivo, manejo, transporte, processamento ou comercialização de espécie utilizada em atividade produtiva. Isso significa que qualquer norma editada por órgãos ambientais só terá validade se antes for avaliada pelo Ministério responsável pela Agricultura, Pecuária, Pesca, Aquicultura e Florestas. O projeto foi apresentado pelo deputado Pedro Lupion, do Republicanos do Paraná, coordenador da Frente Parlamentar da Agropecuária, e outros 10 deputados de diversos partidos. Uma das justificativas para a aprovação do projeto foi a possibilidade de inclusão da tilápia na lista nacional de espécies exóticas invasoras. A lista é definida pela Comissão Nacional de Biodiversidade, a Conabio, um órgão do Ministério do Meio Ambiente que conta com a participação de representantes do Ministério da Agricultura. No ano passado, a Conabio admitiu em nota oficial que a inclusão da tilápia estava sendo analisada, mas que isso não teria impacto na criação da espécie e serviria apenas como referência para medidas de prevenção. O relator, deputado Pezente, do MDB de Santa Catarina, disse que decisões como essa levam insegurança aos produtores.
3: Nós temos uma insegurança jurídica com normas redigidas por burocratas, no ar-condicionado, todo mundo enroladinho numa gravata, que tem tirado o sono de muitas famílias. Um exemplo, por exemplo, é essa tal da lista de espécies exóticas invasoras. Já incluíram nessa lista espécies altamente relevantes para a nossa economia. Espécies como a tilápia, espécies também da nossa flora braquiária.
23: A proposta foi criticada pela deputada Érica Cocai, do PT do Distrito Federal. Para ela, priorizar a análise econômica antes da ambiental pode representar risco para a flora e a fauna do país.
5: O que se quer com esse projeto é tirar o poder dos órgãos ambientais, de poder avaliar as políticas acerca da produção agrícola, da produção pecuária, acerca da nossa flora, da nossa fauna. E aqui nós vamos ver que uma espécie animal ou uma espécie vegetal, talvez se chegue à conclusão que ela tem uma capacidade nociva para aquele próprio espaço de flora e de fauna.
23: O projeto que torna obrigatória a aprovação do Ministério da Agricultura antes da edição de qualquer norma que tenha impacto na produção, criação, cultivo ou comercialização de espécie utilizada em atividade produtiva, seguiu para análise do Senado. Da Rádio Câmara de Brasília, Antônio Vital.
7: Meio Ambiente.
8: Joaquim Passarinho, do PL do Pará, celebra a aprovação de proposta que altera a classificação de parte da Floresta Nacional do Jamanchi em Novo Progresso. Ele explica que o projeto redefine a área como de uso sustentável, com regras menos rígidas de ocupação e exploração.
11: De acordo com Joaquim Passarinho, a mudança vai contribuir para a regularização de produtores que já vivem e trabalham na região antes da criação da Floresta Nacional. O deputado ressalta que a proposta pode dar segurança às famílias que dependem da produção rural para garantir renda.
8: Já a Marina Silva, da Rede de São Paulo, critica a alteração dos limites da Floresta Nacional do Jamanchim e outros projetos que, em sua visão, favorecem quem descumpre a legislação ambiental. Ela defende o aumento da produção sem a derrubada de novas áreas e com a recuperação de regiões degradadas.
11: Marina Silva ressalta a importância da proteção ambiental para o desenvolvimento da agricultura brasileira. A parlamentar afirma que propostas em discussão na Câmara que enfraquecem a fiscalização prejudicam a imagem do país nos mercados internacionais.
7: Economia.
8: Câmara aprova projeto que autoriza o uso de recursos de fundos de desenvolvimento regional por cooperativas. O repórter Marcelo Lascher conta como vai funcionar.
24: A Câmara dos Deputados aprovou o projeto que permite que cooperativas acessem os recursos de 3 fundos públicos de desenvolvimento regional: o do Nordeste, o do Centro-Oeste e o da Amazônia. Os recursos são voltados para investimentos produtivos, infraestrutura e geração de empregos. A proposta já foi aprovada pelo Senado e altera 2 medidas provisórias e uma lei complementar. Segundo a deputada Marussa Boldrin, do Republicanos de Goiás, relatora do projeto na Comissão de Finanças e Tributação, as cooperativas ajudam a canalizar investimentos diretamente para micro, pequenos e médios produtores. A proposta foi defendida pelo deputado Pedro Lupion, do Republicanos do Paraná, coordenador da Frente Parlamentar da Agropecuária.
25: Que nesse caso, o que nós estamos permitindo e dando a possibilidade do cooperativismo também acessar os fundos constitucionais, que são acessados por todas as atividades econômicas, e o cooperativismo, seja ele qual for, em qual ramo for, não só no cooperativismo agropecuário, mas de saúde, de transporte, de trabalhadores, agricultura familiar, ou até mesmo de crédito, possam acessar também os fundos constitucionais.
24: A proposta foi aprovada de maneira simbólica, sem votos contrários e com apoio do governo, como disse o deputado Bongás, do PT do Rio Grande do Sul.
27: O governo também aprova porque ele estende esses repasses também para as cooperativas, que é muito importante que eles possam também alcançar e que isso esteja explícito na lei.
24: O projeto que permite que cooperativas acessem os recursos dos fundos públicos de desenvolvimento do Nordeste, do Centro-Oeste e da Amazônia seguiu para a sanção presidencial e já pode virar lei. Da Rádio Câmara de Brasília, com informações de Antônio Vital, Marcelo Larcher.
7: Desenvolvimento Regional.
11: Defensor Stélio Denner, do União, celebra a decisão da Agência Reguladora de Energia Elétrica que reduziu o reajuste da conta de luz em Roraima. O parlamentar explica que o aumento previsto de 24% caiu para 4% após mobilização da bancada federal do Estado junto à ANEEL.
0: Segundo o defensor Stélio Denner, o recuo é uma conquista de toda a bancada federal de Roraima, que realizou diversas audiências nos últimos meses. Apesar disso, ele afirma que o Estado ainda sofre com tarifas elevadas em comparação com outras regiões do país.
11: Lídice da Mata, do PSB, contesta críticas ao governo da Bahia ao comparar obras e indicadores do Estado com a situação da cidade de Salvador. A deputada afirma que a capital baiana apresenta resultados preocupantes em qualidade de vida, educação e competitividade.
0: Lídice da Mata cita investimentos do governo da Bahia em Salvador, como a ampliação do metrô, a implantação do VLT, a construção de hospitais e escolas de tempo integral. Ela avalia que essas ações mostram avanços do Executivo Estadual diante dos problemas que persistem na gestão da capital.
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7: Saúde.
11: A Câmara aprovou um projeto que amplia o acesso a novas tecnologias no SUS. A repórter Júlia Lopes tem mais detalhes.
16: A Comissão de Constituição e Justiça da Câmara dos Deputados aprovou um projeto que cria novos modelos de acordos para aquisição de tecnologias em saúde pelo Sistema Único de Saúde, o SUS. A proposta inclui novos medicamentos, produtos, procedimentos e terapias inovadoras. Os chamados acordos de acesso gerenciado serão firmados por meio de contratos específicos com definição de critérios, metas e prazos para o acompanhamento de resultados. Pelo texto, a incorporação dessas tecnologias será feita com base em monitoramento contínuo pelo governo, permitindo o compartilhamento de riscos clínicos e financeiros entre o poder público e as empresas. A avaliação vai considerar critérios como eficácia do tratamento, resultados clínicos reais dos pacientes, segurança da tecnologia, impacto público e também acompanhamento contínuo dos resultados obtidos. O relator da proposta, deputado Diego Garcia, do União do Paraná, afirmou que a medida pode acelerar o acesso da população a tratamentos de alto custo no SUS.
28: Esse talvez seja o ponto mais importante do projeto. Hoje, muitas famílias enfrentam uma longa espera para conseguir acesso a medicamentos e terapias de alto custo no SUS. Com os acordos de compartilhamento de risco, o governo pode incorporar novas tecnologias de forma mais rápida e responsável, acompanhando os resultados reais do tratamento e dividindo riscos financeiros e clínicos.
16: Na prática, a proposta busca ampliar o acesso a tratamentos inovadores, medicamentos de alto custo e tecnologias mais recentes, além de fortalecer a participação de famílias, especialistas e da sociedade civil no processo de avaliação, especialmente em casos de doenças raras. Agora, o projeto que cria novos modelos de acordos para aquisição de tecnologias em saúde pelo SUS deve seguir para o Senado. Da Rádio Câmara de Brasília, Júlia Lopes.
7: Ciência e tecnologia.
0: Coronel Assis, do PL de Mato Grosso, critica o decreto sobre a fiscalização do ambiente digital, argumentando que medidas sobre a regulação das redes devem ser debatidas pelo Congresso. Segundo ele, há risco à liberdade de expressão e à ampliação do controle sobre conteúdos.
21: Coronel Assis também defende a redução da maioridade penal e afirma que a medida é necessária para enfrentar a impunidade. O deputado sustenta que a proposta representa uma prioridade no debate sobre segurança pública.
7: Comissões.
0: A comissão aprova incentivos para ampliar a participação das mulheres na iniciação científica.
21: A repórter Mônica Tati explica detalhes do projeto que está em discussão na casa.
1: Projeto aprovado pela Comissão de Educação incentiva a participação feminina nas áreas de ciência, tecnologia, engenharia, matemática, química, física e tecnologia da informação. A proposta prevê a implementação em duas áreas, na educação básica, com programas específicos para gerar o interesse das meninas nas ciências, e na educação superior, com mecanismos que ajudem as mulheres que foram mães ou são cuidadoras a concluir seus estudos na educação superior. Também está prevista a criação de um regime especial de avaliação da produção acadêmica das docentes mães ou que cuidam de parentes diretos com deficiência ou doença grave. A relatora na comissão, a deputada Franciane Baier, do Republicanos do Rio Grande do Sul, acredita que os estímulos podem reduzir as barreiras que fazem com que muitas mulheres desistam de atuar em uma área que ainda é vista como tipicamente masculina.
2: E nós sabemos que a mulher acaba sendo muitas vezes a responsável pelo cuidado com a casa e com a família, e muitas vezes esses prazos legais de conclusão do curso ou até análise do currículo e dos trabalhos apresentados para ingressar em alguma carreira que é científica é prejudicada nesse ponto.
1: A proposta que traz incentivos para ampliar a atuação das mulheres na área científica ainda será votada pela Comissão de Constituição e Justiça e pelo Plenário da Câmara antes de virar lei. Da Rádio Câmara de Brasília, Mônica Tati.
7: Justiça.
0: Inácio Arruda, do PCdoB do Ceará, acusa setores da oposição de hipocrisia diante das investigações sobre as irregularidades envolvendo o Banco Master. O parlamentar cobra uma apuração rigorosa e a punição de todos os responsáveis por eventuais desvios de recursos.
21: Na visão de Inácio Arruda, grupos extremistas e conservadores utilizam discursos moralistas para tentar encobrir crimes históricos.

0: presidência.
1: Diminuição da jornada semanal para 40 horas passará por transição de um ano, segundo anunciou o presidente da Câmara em entrevista acompanhada pelo repórter Luiz Gustavo Xavier.
2: O presidente da Câmara, Hugo Mota, anunciou nesta segunda-feira em entrevista coletiva que o relatório final da proposta de emenda à Constituição, que elimina a escala de trabalho 6x1, terá um ano de transição para reduzir a jornada de 44 horas para 40 horas semanais.
3: 60 dias após a promulgação da PEC. E após 12 meses, mais 2 horas. Então a transição se dará dentro de um ano, não mais do que isso. Dá um tempo para que os setores possam se organizar.
2: Mota declarou que a redução da jornada de trabalho é um dos 3 pontos que considera inegociáveis na PEC. Os outros 2 seriam o fim da escala 6x1 e a proibição da redução salarial.
3: Nós partimos do princípio que esses 3 pontos são inegociáveis para a Câmara dos Deputados, são também pontos inegociáveis para o governo e nós temos ampla convergência nessas 3 situações que trazem para o trabalhador brasileiro, para a trabalhadora brasileira, uma nova realidade depois da aprovação dessa proposta.
2: Segundo o presidente da Câmara, o texto está sendo ajustado para regras de servidores públicos, prestadores de serviços para entes públicos e microempreendedores individuais, os MEIs. Hugo Mota também conversou hoje com o presidente da República, Luiz Inácio Lula da Silva, sobre o reajuste de valor para microempreendedores individuais, os MEIs, e destacou que Lula está sensível à proposta. Da Rádio Câmara de Brasília, Luiz Gustavo Xavier.
0: Trabalho.
4: Ao apoiar a proposta que reduz a jornada de trabalho, Paulo Lemos, do PT, reitera que a bancada do Amapá não apoiou emendas que desidratam o projeto original. O deputado alerta que a população acompanha de perto a posição dos parlamentares sobre o fim da escala 6x1.
1: Na opinião de Paulo Lemos, a redução da jornada semanal é uma demanda da classe trabalhadora que enfrenta rotinas cansativas e transporte público. Segundo ele, pesquisas apontam ampla aprovação popular à medida.
4: Tadeu Venere, do PT do Paraná, convoca os eleitores a pressionar os deputados pela aprovação do fim da escala 6x1. Ele alerta que a comissão especial que analisa a proposta precisa acelerar a votação da matéria original para que o plenário delibere sobre o tema.
1: Tadeu Venere critica a emenda ao texto que prevê compensação a empresas e pode ampliar a jornada para até 52 horas semanais. Ele argumenta que a pressão sobre o Congresso pode garantir mais tempo de descanso e melhor qualidade de vida para os trabalhadores brasileiros.
4: Luiz Carlos Raule, do Podemos, do Paraná, questiona os efeitos da redução da jornada de trabalho sobre as micro e pequenas empresas. Ele alerta que mudanças nas regras trabalhistas precisam considerar os impactos sobre os empregadores e a geração de empregos.
1: Luiz Carlos Raule critica o desempenho econômico e social do Brasil nas últimas décadas e afirma que o país enfrenta dificuldades em indicar como renda, emprego e segurança pública. O parlamentar também faz críticas à condução das políticas econômicas nacionais.
4: Heloísa Helena, da Rede do Rio de Janeiro, faz um apelo para que o Congresso derrube o veto ao projeto que permite o aproveitamento de trabalhadores concursados no setor elétrico após privatizações. Ela sustenta que esses profissionais possuem conhecimento estratégico para o funcionamento do sistema.
1: De acordo com Heloísa Helena, as privatizações no setor já causaram impactos negativos na companhia hidrelétrica do São Francisco. Ela pede que o governo libere a base aliada para garantir o direito dos trabalhadores de forma soberana.
4: Termina agora o jornal Câmara dos Deputados, com trabalhos técnicos de Everson Urani e a apresentação de Márcio Aquiles Sardi e Val Monteiro. Boa noite.
1: Você ouve as notícias do Tribunal de Contas da União. Boa noite.
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0: 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Boa noite pra você. Tô de volta por aqui. Nando Berti contigo. Mais um Deixa Rolar Estúdio. Agora, na Estúdio FM.
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0: 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Opa, boa noite pra você. Salve, salve. Chegando na área pra te fazer companhia a partir de agora até meia-noite. Em blocos de meia hora só de som, só música. Fernando Berti contigo. Vamos juntinhos. Esta segundona preguiçosa, dia 25. É isso aí. Nosso encontro começa com Jads e Jadson. Jeito carinhoso. Boa noite pra você.

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0: 10h22 na estúdio.
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0: Rádio, a número 1 do seu rádio. Turma do Pagode e o Lanchinho. Carimbando a primeira sequência de sucessos, não deixa rolar nessa segundona. Depois do intervalo, você sabe, tem muito mais aqui no Som da Estúdio. A Poderosa.
1: Dez e 29 na Estúdio.
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0: Sim, já estamos de volta por aqui, no Som da Estúdio, para mais uma sequência de sucessos no Deixa Rolar. Aumenta o volume, você curte comigo, Kaique Felipe com Murilo Ruf. Me ama consciente, essa moda é boa demais.

0: 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Tem vídeo fresquinho lá no Instagram. Aí quando o locutor, quando o jornalista, ele acorda aí com empolgado pra cantar, né? Aquela referência musical que só acontece aqui na programação da estúdio. Dá um confere lá. E hoje pela manhã nós recordamos algumas músicas da dupla Felipe e Falcão. É, aquelas modas assim, duplo sentido. Corre lá no Instagram, @tudofm. Procura pelo Rio, que é novinho, fresquinho, e dá sua gargalhada, deixa seu like lá, o seu comentário também.
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0: Estúdio a número 1 do seu rádio, Péricles com Ana Castela, simplesmente acontece. Boa moda. Fechamos com ela mais uma sequência de sucessos aqui no nosso Deixa Rolar, que volta já depois do break com muito mais. 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
1: Estúdio 11 e 2 na estúdio.

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0: 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E já que eu tô falando do Instagram, vou falar de novo, claro, no arroba Estúdio FM. Sempre tem novidades para você, além das promoções, bastidores, vídeos, reels fresquinhos para você assistir e se saborear com as criações aqui da galera da Estúdio FM. Na semana passada, um substituto, grande cantor substituto, mandou um áudio no fim de atualidades aqui para fazer uma brincadeira com o William, com a Cauana, a esposa do William, referente à lua de mel deles, ao casamento, né? E aí, ele cantou um trecho de uma música do Leandro Leonardo e aproveitei para jogar uma segundinha ali, carimbei uma segunda voz no capricho, né? Pro substituto, ficou bacana demais o vídeo. Confere lá no nosso Instagram.
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1: Estúdio, a número 1 do seu rádio, Menos é Mais e Pixote. Desliga e vem, bora! Fechamos com essa mais uma sequência de som por aqui no nosso Deixa Rolar dessa segundona, que tá quase indo, né? Quase indo a segundona, ó. Vamos lá, com tudo, pra cima. Semana tá começando, mas vamos superar ela já. Como menos esperar, é sexta-feira. Ó, vou girar o break e depois do intervalo eu tô de volta com o bloco saideira de hoje. Só tem modão, tem Kid Abelha, tem Maiara e Maraíza, tem Anitta. Eita, aguenta aí, volto já! 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Estúdio 11:32.
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1: De volta! E agora pro bloco saideira do nosso Deixa Rolar dessa segundona. Aumenta o volume aí, tá chovendo, viu? Chuva. Será que vai longe essa chuvarada? Ai, ai, ai. Vou pra dormir.

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0: 11:54 na estúdio.
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0: 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Benção Bone, Beautiful Things. Boa demais a moda. Fechamos com essa o nosso encontro nesta night de segundona, quase terça, vai. E terça você sabe, né? Depois da terça é quarta. Quarta já é véspera de quinta, que é véspera de sexta. E aí já era. E aí o fim de semana tá por aí de novo. Lindos. Segura, controla essa ansiedade, Fernando. Um beijo do Beto pra você. Tô falando demais. Bom descanso aí. Até amanhã. Te encontro por aqui bem cedinho, às 7h15 da manhã, com o William Fritzky no Estúdio Atualidades ao vivo. Até lá. Tchau, tchau. 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

0: na Estúdio 2 e 11.
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0: Atualmente 3 horas na estúdio.
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0: Agora na Estúdio 3:39.
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0: 23:56.
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0: pontualmente 4 horas na estúdio.
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2: Vai começar. Bom dia, meu povo. Tamo chegando. Aumenta esse volume aí, gurizadinha. Fala comigo que eu sou seu amigo.

0: campeão. Estamos chegando, meu povo. Aumenta esse volume aí. Pra quem não me conhece, vou me apresentar. Sou Trovão, sou Tempestade, sou do campo da cidade. Eu sou o Cowboy Souza Filho, vindo lá do sertão. Bom dia, Bovaredo. Bom dia, gurizadinha. Bom dia pra você que se faz companhia pra gente. A partir de agora, prazerosamente, orgulhosamente, por aqui é o Cowboy. Bom dia, Zunido. Bom dia, bom dia. Vamos que vamos juntos até as 7h15 da manhã. Bom dia, Carniça. O senhor tá bom?
1: Bom dia, Cowboy. Bom dia, ouvintes da rádio. Estúdio FM, tô chegando junto, hein? É hora do Cowboy tá no ar, bom dia, só mandar um recadinho aí, né, Cowboy?
0: Verdade.
1: 984027371, pelo amor de Deus, não vai ficar pedindo as mesmas músicas.
0: É, senão nós briga. Perdi as mesmas músicas, não dá problema. 31 já tá de olho, viu, Carniça? Ontem a conversa foi daquele modelo, né, rapaz? Tá louco, né, bicho? O Carniça fugiu ontem da reunião, né, cara? Pra acabar mesmo, né? Olha, gente, manda mensagem pra cá. Tem um combo do Xuxa, dois dogs aí, né? Catupiry, duas garrafas de Coca KS 290ml. Uhum. E temos aqui também uma caipirinha, mais uma sobremesa de Nutella. E também uma pizza dog, costela bovina, hein, gente? Barbaridade, cortesia lá da pizza dog pra você. Manda pra cá, viu?

Pouco, menino, é hoje é comilança pra todo lado por cá, né? Bora lá então, manda pra cá sua mensagem, tá liberadinho pra você a partir de agora. Vivemos hoje dia 26 de maio, o ano bonito de 2026 que vai se afunilando, praticamente reta final do mês de maio. A partir de agora, meu povo, é daquele modelo, daquele modelito, quem não tem as manhas não entra não, sem a instrução de um profissional. Segura aí, carniça, vamos trazer moda! Olha a hora, 4:04 no som da estúdio. Uhul. Bora!

0: Aí é moda! Coisa boa demais, tá aí, ó. Chique no último, viu? Léo Canhoto e Robertinho, fechando mais uma sequência musical pra você por aqui, na Hora do Cowboy. Bom dia, meu povo, bom dia, minha gente. Vamos juntos, até as 7h15 da manhã. Já manda um abraçamento pra gurizadinha que tá participando com a gente nessa manhã maravilhosa, manhã de terça-feira. Ei, barbaridade. Bom dia, meu povo, fala comigo.
1: Bom dia, cowboy.
0: Bom dia.
1: Tamo na rodagem de novo aí,
0: opa,
1: essa rádio top aí.
0: E aí, Degar?
1: Abençoada terça-feira aí, que Deus abençoe, ilumine aí, cada um aí. Vamos que vamos, dele que dele, né?
0: Vamos que vamos, vamos que vamos, vamos dar, bom dia pra vocês aí, rapaziada do trecho, tamo junto. Excelente manhã aí. Bom dia pro senhor Antônio. Alô, senhor Antônio.
2: Bom dia, cowboy. Bom dia, carniça. É o Antônio.
0: Oi, senhor Antônio.
2: Uma ótima terça-feira pra todos nós.
0: Tá bom, tudo é bom.
3: Bom dia, cowboy.
0: Bom dia, bom dia, bom dia. Alô, os meninos.
4: Fala, cowboy, bom dia, bom dia.
0: Bom dia.
4: Uma ótima terça-feira, um dia abençoado aí a todos aí, pessoal da rodagem aí, que já tá no trecho, acelerando o carrão aí.
0: Aham.
4: Uhum. Vamos que vamos, dia terça-feira, vamos pra cima. Olha pra mim esse... Como do Xuxa, hein?
0: Tá concorrendo, um abraço, viu? Obrigado pela companhia. Ligadinho com a gente aqui na programação. Luana também ligadinho com a gente na Ilha da Figueira. Obrigado pela companhia. Abração pra vocês, viu, gente? Acompanhando a boa moda sertaneja. Abraço também pro Luan. Alô, Luan, já tá acordadinho, né, garoto?
5: Bom dia, cowboy. Aproveitando que tá começando o programa, me coloca no sorteio aí, que hoje eu vou ganhar isso aí, tô sentindo. Beleza, meu querido? É o Luan do Chirnevski.
0: Valeu, Luan.
5: Manda uma moda boa aí pra né, começar bem o dia, valeu?
0: Valeu, garoto, um abraço. Bom dia lá pro seu Nelson Maia.
6: Bom dia, Souza Filho, Nelson Maia, Carupá. Joga pra nós no ar. Com Sula Miranda, caminheiro do amor. Se dedicar para esses nossos irmãos estradeiros, estão cortando esse tapetão preto de Santa Catarina e da região norte, valeu?
0: Tá bom.
6: Um beijão para a esposa Cecília, para as filhas Maera, Maera na prova, um beijo para minha piazada, um bom trabalho para ti.
0: Valeu.
6: E um bom dia para todos os ouvintes da Estúdio FM, valeu? E arrumo para mais 8 horas e 48 minutos de trabalho, valeu, tamo junto e dele que dele, vamos que vamos.
0: Valeu. Abraço pra você, viu, seu menino, tudo de bom aí pra vocês, obrigado pela companhia, ligadinho com a gente, acompanhando aqui a programação daquele modelo, daquele modelito que não tem as manhas, não entra não, sem instrução de um profissional. Ai, barbaridade. Bom dia, vamos procurar essa moda aí pro senhor, viu, da Sula Miranda, viu, obrigado pela companhia. É Sula Miranda, é isso? É, ô produção, Sula Miranda que canta essa moda aí, caminhoneiro do amor, tá certo, vamos procurar por cá no sintonizamento. Aqui pra você que tá ligadinho com a gente. Então a gente toca aí o modão sertanejo pra você de toda a região, tá bom? Bora lá, meu povo! Olha a hora na estúdio, 4 horas e 18 minutos.

0: Amado Batista, modão bruto de manda conta. Uê, gurizadinha, cê tá louco, né, Zunido? Meu Deus do céu, até o cachorro chora desse jeito, né, rapaz? Aham. É bem isso, viu? Olha, bom dia pra você que tá no sintonizamento, mandando pra cá sua mensagem no nosso WhatsApp. Manda pra cá no 984027371. Vamos juntos até as 7:15 da manhã. Tá no jeitão da madeira, prego batido de ponta virada, viu? Lidar com bicho bruto, escutar modão e viver a vida, gurizada. Vamos que vamos, hein? Cavalgando pela vida, deixando poeira pra trás. Arruhui! São exatamente 4:32. Um abraço aí pra galerinha participando com a gente aqui, mandando mensagem 984027371. A Denise tá na sintonia com nós também. Fala, cowboy, bom dia. Abraço pra vocês aí, obrigado pela audiência do programinha. Quem mais tá por cá no sintonizamento? Dona Marlene Mais, bom dia.
1: Bom dia, cowboy. Uma ótima terça-feira para todos nós. Abraços, Marlene, do bairro Santa Luzia.
0: Valeu, Marlene. Obrigado pela companhia também na sintonia com nós aí. Valeu. A outra Marlene também tá na sintonia por cá também aí, ó. Bom dia, bom dia. Abraço pra vocês aí. Manda pra cá 984027371. Vamos se acelerando, gurizadinha, porque atrás vem gente, hein? Cai na água, capivara, que lá vem bala. Manda pra cá, tá valendo presente. Olha a hora pra você não perder, ó, 4:33. Não perca a hora, não.
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0: Já estamos de volta, meu povo, no Sonzão da Estúdio, a número 1 do seu rádio. Por aqui é o Cowboy, viu? Bora lá, meu povo! Alô, seu Mari, bom dia! Abração pra vocês aí, obrigado pela companhia. O Nautilon também tá na rodagem, tá no trecho. Vamos lá, Zunido. Hora de trazer milionário José Rico, Estrada da Vida! Bora cavalgando pela vida, deixando poeira pra trás. Onde o chapéu vai, o coração segue, hein? Tchau, obrigado!

Legal, legal. Joaquim Manuel, a namorada que sonhei. Fechando mais uma sequência musical pra você. Manda pra cá sua mensagem 984027371. Tá valendo por aqui um combo do Xuxa. Dois dogs, catupiry, mais duas salsichas. Aliás, duas garrafas de coca. De coca, né, o pelego velho? Ah, esse daqui vem com. Esse combo do Xuxa é top, né? Aí, ó, tá legal, né? Chique no último, né? Duas garrafas de Coca KS de 290 ml. Eita, coisa boa, manda pra cá. E também tem uma caipirinha, mais uma sobremesa de Nutella e uma pizza dog aí de costela bovina. Baguete de 19 centímetros aí com tempero de queijo recheado de mozzarella, costela bovina desfiada, temperada e muito mais, né? Beleza? Só o seu mandar pra cá no 984027371. Pra você que quer concorrer, manda seu áudio, manda sua mensagem pra cá, que a gente vai levando aí a programação até as 7h15 da manhã, viu? Tá no jeitão da madeira, prego batido de ponta virada. Aê, barbaridade, viu? Coração aí de cowboy. Não bate, viu, gente? Cavalga, né? Cavalga aí daquele modelo, né? Corcoveia. E dá até coice igual mula, viu? Vamos que vamos. Bom dia pra vocês aí no participamento. Bora, bora! Me chama do que quiser, como dizia o Tião Carreiro. A crítica só aparece quando o sucesso incomoda. Tchau, obrigado! Caboizeiro, tamo ligadinho com você. Manda um abraço aí pro seu Mário. Alô, seu Mário, bom dia. Abração pra toda essa gurizadinha ligadinho com nós aí também, viu? Lembrando pra você que tá rolando aí, né? 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Beleza, meu povo? Fala com nós, fala com nós. Deixa eu ver por cá quem tá no cinto, na sintonia com a gente também. O Nótion tá descendo a serra diretamente de Massaranduba. Tá vindo diretamente para entregar os pão aí. Um abraço para vocês, obrigado pela companhia aqui na Hora do Cowboy, viu? Quem mais tá comigo por cá na sintonia com a gente? Ah, os meninos! Bom dia, pagurizadinho, os motoristas de aplicativo. Rapaziada que já estão no trecho, já estão trabalhandinho. Meus amigos taxista, trabalhando também na manhã. Salve, salve lá pro nosso querido amigo Sandro, que não acordou ainda, né? Tá lá dormindo, né? Não sabe se vai trabalhar hoje ou não. Não sabe se vai pegar com a mão na massa. Mas o patrão dele já tá acordado faz é hora, né, rapaz? Vamos de Chitãozinho Chororó, canta pra nós. Na aba do meu chapéu. Aô, rapaziada! Cutuca com as duas esporas. Alô, sistema é bruto, igual pimenta, não é todo mundo que gosta, não é todo mundo que aguenta. Cai na água, capivara, segura, Zunido! Na Estúdio, 4 horas e 46 minutos.

0: meu povo, no estúdio 4:53. Bom dia, bom dia, bom dia.
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0: Ai, bom demais! Tan, tan, tan, tan, Soninho. É, o Serjão aí, viu? Sérgio Reis. Bom dia, meu povo, bom dia, minha gente. É, seu Zé Carlos, viu? Bom dia, viu? Já tá acordado, né, seu Pinhãozinho? Abraçamento aí, viu? Bom dia. O seu Zé só manda mensagem lá de áudio lá pelas 6 horas, 6 e pouquinho, né? Porque é a hora que a dona Simone vai acordar, né? Se o seu Zé mandar mensagem de áudio uma hora dessa, o pau vai cair a folha, viu? A panela vai cantar doído, hein? Bom dia. Bom dia, cowboy. Bom dia, Zunido. Bom dia, carniça. Deus abençoe vocês sempre. Um forte abraço. Não sei o que que aconteceu com o nosso querido amigo Sandro hoje, que ele não quis mandar áudio, né? Acho que tá dormindo ainda, né? Bom dia, viu? Abraçamento pra vocês aí. Obrigado pelo carinho, viu? Tudo é bom aí. O que que você me diz, Zunido? Eu também pensei exatamente isso, viu? Verdade. Sei não, viu? Eu acho que aconteceu exatamente isso aí, Zunido, com o nosso querido amigo Sandro. Verdade. Eu acredito também. Verdade. Ô, bom dia, meu povo.
1: Ô, cowboy.
0: Oi.
1: Mandar uma.
2: Bom dia pra vocês e no participamento. Promoção.
1: E avisa gurizada na rodagem aí que a 71 aí tá mais lisa que um dia essa boada, viu?
0: Ô, louco.
1: Já chovendo, liso.
2: Vamos levar aí.
1: Tá bom, estão pisando no pé.
0: É, vamos devagarzinho aí, viu? Tá molhado, viu? Tá molhado. Tá alto pra carpir, tá molhado pra roçar. Então não tá dando certo, né, gurizadinho? Então vocês que estão aí no trecho do caminho, né? Vai devagar, não acelera muito não, velho.
3: Acelera não.
0: Ô, mano, bicho. Vai devagar, homem. Olha a curva, rapaz. Tá molhadinho aí, um abraço, viu? Obrigado pelo carinho aí. Quem informou pra nós aí, né? O QTI aí é o nosso querido amigo Paulo. Paulo César. Ligadinho com nós, um abraço pra você, viu? Tudo é bom. Ô, Caboizeira, me coloca na oração das 6 aí, me coloca no sorteio também, viu, seu Pelego, velho? Um abraço. Ligadinho com nós aqui, o seu Márcio. Seu Márcio, obrigado, viu, pela audiência do programa. Não sou melhor nem o pior, viu? Simplesmente diferente, Verdade. Vamos daquele modelo, daquele modelito que não tem as manhas, já sabe, não entra não sem instrução de um profissional, né, carniça? É bem desse tipo, né? Como que

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1: Já estamos de volta. Por aqui é o Cowboy, identificando a frequência YD741, Estúdio FM, a número 1 do seu rádio. Aô, gurizada, vamos lá, Zunido. Vambora, vambora! Bora, carniça! E mundo vem ser porteira! Segura, gurizada, vou com meu chapéu na cabeça, meu cavalo no coração, sigo o som da viola em busca da emoção. Aô, trem que na farmácia não tem. Tchau, obrigado. 5 horas, gente, bom dia.

0: Bate forte com a mão aí. Tchau, obrigado. Ai, ai, ai. Meu cavalo tá meio maluco, rapaz, mesmo. Meu Jesus amado, hein? Bom dia, bom dia, bom dia. Boi bravo não escolhe porteira, viu, gurizadinha? Vamos que vamos, hein? Peão bom não cai do cavalo. Só a peia, viu, gente? Só a peia, viu? Bora lá, meu povo. Bom dia aí. Ô, Caboizeira, tá bom? Bom dia pra vocês aí, tudo é bom. Bora começar a minha semana de CLT, né? A Mari de Schroeder. Parece que abandonou de fazer os bolos, né, cara? É, ô, Carniça? Sei não, né? Tá, parece que vai trabalhar do CLT agora, né? Ai, ai, ai. Um abraço pra vocês, um bom dia. Obrigado pela companhia, viu? É daquele modelo. Fala, seu Sandro, bom dia. Como é que você tá aí no participamento, peãozinho?
1: Bom dia, cowboy. Pô, passei na frente da rádio, tá dormindo? Acorde, homem.
0: Ô, louco, cara. Como é que você me entrega assim, cara? Meu Deus do céu. Você é puro golpe, né, homem? Meu Jesus amado, pelo amor de Jesus Cristo, né, ó. Os Unidos, o que você me diz aí, né, cara? Ainda sortei no ar, né, cara? Pelo amor de Deus, hein? Jesus amado, me defenda, pelo amor de Deus. Ainda bem que o 31 não tá ouvindo essa hora, né, cara? Ah, eu tava dando uma cochilada, né, cara? Aí acabou a música, eu vim correndo pra cá, né, cara? Meu Jesus amado. Bom dia pro participamento aí da gurizadinha. Fala comigo, meu povo. Me conta as novidades.
2: Bom dia, estúdio. Bom dia, rapaziada. Mais um final de expediente. E como meu pai dizia, né? Se a gente trabalha, pode tomar uma também.
0: Aham.
2: Bora pra casa destampar uma. Me coloca no sorteio aí. E mais uma coisa. Se puder mandar um abraço aí pro meu clube, Explosão UFC.
0: Ó. Oh.
2: Explosão UFC, Jaraguá do Sul, o clube mais querido de todos.
0: Um abraço. Valeu. Então pro clube UFC aí, pro pessoal que tá ligadinho com a gente, tem quem tá pedindo aí, o André. Alô, Andrezão, abração pra você, meu irmão. Tudo é bom aí, viu? Obrigado pela companhia. Ô, cowboy, seguinte, que nada, não abandonemos não, cara. Tamo aqui, ó, firme e forte nos bolos. A dona Mari tá lá fazendo os bolos aí, ó, tá vendo? Chique no último, né? Tchau, obrigado. Nascemos bonito, não nascemos rico. Seu Zé Carlos mandou uma foto pra nós aqui, né? Eu e o Carniça disse que tirando um sono, né? Olha, meu Jesus amado, pelo amor de Deus, né, Carniça? Não dá pra gente dormir mais, cara, né? Tranquilo, né, cara? Pelo amor de Deus.
3: Ah, se enxerga, se enxerga.
0: Mas, rapaz, foi o seu Zé que mandou, cara, mandou uma foto lá, né? Eu e você dormindo no sofá lá, uma foto lá. Rapaz, tem que tomar cuidado com essas câmeras aí, né, cara? Não dá pra fazer mais nada, cara.
1: Ô, cowboy.
0: Oi. Diz
1: pra dona Mari sortear um bolo aí. E cadê a dona Lúcia?
0: Ah.
1: Vocês estão escondendo a dona Lúcia? Assim não dá, homem.
0: A dona Lúcia só chega lá pertinho das 6 e pouco da manhã, cara, né? Pra poder fazer a faxina, fazer o café aí pros pelegos velhos que gostam de tomar café o dia inteiro. E só chega mais tarde, viu? Ô, Lori também tá na sintonia. Bom dia, cowboy. Ó. Pra nós aí, ó. Vamos mexer aqui, nascemos bonito, não nascemos rico. Abraçamento pra vocês aí, tchau, obrigado. Fala com nós, meu povo. A número um. Aê, mundo vem sem porteira. Na estúdio 5:15.
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0: Vamos de volta, meu povo! Bom dia, firme e forte, igual palanque no brejo. Não arredemos o pé, gurizada, não arredemos, viu? Tá mais arrumado que peão no dia de festa, viu? Tá mais afiado que espora nova. Trem que na farmácia não tem. Ui, ui. Simbora! Carniça do céu, coração do Carniça tá igual Neymar, cara. Foi convocado, mas tá quebrado, hein? Tchau, obrigado! Na estúdio 5:18, bom dia!

Essa é uma homenagem da dupla Jads e Jadson aos eternos criadores e reis do pagode, Tião Carreiro e Pardinho. Obrigado aos amigos Breno Reis e Marco Viola, Ronaldo Viola e Braiano, Delei e Dorivan, por sempre estarem conosco nesta caminhada, defendendo a nossa raiz e a bandeira da viola caipira.

0: De Paulo e Paulino, essa moda ficou boa demais, rapaz, né? Gravada aí pelo de Paulo e Paulino. Ô, modão bruto, hein? Cê tá louco, menino? Deus o livre, a estrada pode ser longa, viu? Mas quem tem coragem nunca se perde no caminho. Tchau, obrigado! Uou, barbaridade! Olha, enquanto os uns correm atrás de luxo, eu corro atrás de horizonte, viu? Vamos que vamos, gurizadinha, vambora, vambora. Deixa correr água aqui, não vai beber. Bom dia, bom dia. Fala comigo, seu Joel Reis, toda a família Reis aí, como é que você tá? Tá bom?
1: Bom dia, cowboy, bom dia, Zunido.
0: Bom dia.
1: Bom dia, carniça. Uma ótima abençoada terça pra todo mundo aí, todos os ouvintes. Partiu, filho, trabalhar.
0: Partiu, partiu, partiu, vambora, vambora, né? Abraço aí pra você, meu querido, vai com Deus, Deus abençoe, seu Joel Reis e toda a família Reis aí, obrigado pelo carinho. Abração por vocês aí, tudo de bom. O seu Lori também tá na sintonia, falou, cowboy, mandaram uma foto aqui, né? Eu e o carniça dormindo no sofá, né? Meu, bom, primeiro que eu não durmo com o carniça, né, cara? Tá louco, né, bicho?
2: Ah, se enxerga,
0: Se enxerga você, cara.
2: Ah, se liga, bicho, se liga.
0: Bota ela pra casa do seu Nelson, cara, que é bem melhor.
2: Ah,
0: né?
2: Que voltar pro seu Nelson, o quê, rapaz?
0: Mas é claro, rapaz. Volta lá pro seu Nelson, viu? Vai lá, volta lá. Deixa eu ver aqui, o seu Lori falou assim, cowboy, não tem nada pra vocês fazer aí, né? bom dia, meu povo, fala comigo.
3: Bom dia, cowboy.
0: Bom dia.
3: Bom dia, carniça. Que Deus abençoe nosso dia hoje e só tô pra aquela oração maravilhosa lá que você faz. Bora
0: Amém.
3: Pra cima que hoje é só terça-feira.
0: Amém. Abraço aí pra você, viu? Felipe Nunes da Silva. Eu falei no domingo passado que o Felipe tinha que participar de futebol, né, cara? Menos jogar no Flamengo, né, cara? Porque, né, tinha que jogar no Palmeiras e tal, tal e coisa, né? Aí, né, Osunito? O cara tem nome de jogador de futebol, né, cara? Imagina, né? Um abraço pra você, meu querido. Vai com Deus aí, Deus abençoe seu dia. Toda a família aí, obrigado. Ô, Caboizeira, por cá é o Alceu, viu? Manda aí um abraçamento pros amigos da Caldeira, viu? Da Caldeira Rami, também da Meitec. Tamo por cá trabalhandinho, viu, seu Belego, velho? Bom dia pra vocês aí, viu? Tudo é bom aí, gurizadinha. Abraço, meu povo. Vai me dizer que o menino lá é corintiano, né, cara? Não acredito no negócio desse. Ô, carniça, será que o Felipe é corintiano, cara? Meu Jesus amado.
3: Ah, não, Flamengo não, né? Aí não. O Palmeiras é bom, Palmeiras. O Palmeiras que é melhor.
0: Aí, é verdade, é verdade. Flamengo, Deus o livre, né, cara? Sem contar que os flamenguistas perderam aí, né, pro Palmeiras e ficaram chorando, né, cara? Verdade, né? Pensa num povo que ficou reclamando. Bom dia, bom dia. Alô, seu Reinaldo Funari, bom dia.
4: Bom dia, bom dia. Bom dia, cowboy. Bom dia a todos da Estúdio FM, a número um do seu rádio. Aqui é o Reinaldo Funari falando de Joinville.
0: Ah.
4: Abraçando a todos aí, motorista da rodagem aí.
0: Ah.
4: Um bom dia pra todos. Deus nos abençoe a quem tá indo trabalhar, quem já pegou a estrada, quem está no tapetão.
0: Uhum.
4: Um abraço, que Deus proteja, muito cuidado. Vamos respeitar a máquina, o equipamento,
0: verdade.
4: O limite do equipamento e vamos respeitar a vida, né? Que não só a nossa, para que quem esteja em casa nos receba de volta, de braços abertos. Para isso temos que cuidar. Um abraço também a todos da Autoviação Catarinense, a qual faz parte. Valeu, cowboy.
0: Valeu.
4: Toca a moda boa aí. Dele que dele.
0: Vamos dar.
4: Vamos que vamos.
0: Vamos que vamos. Abraço, garoto. Tudo é bom pra vocês aí, galera do Jville aí, viu? Meus amigos aí, viu? Tudo é bom. Ó, quem tá no sintonizamento também por cá é o seu menino lá na querida cidade de City Curupá, né? Senhorides, alô, senhorides, o senhor tá bom?
5: Fica esperto, Pia, fica esperto, não tem problema, que no final quem vai comer o pernilzinho assado somos nós, os urubu.
0: Vai nessa. Olha lá, ó. Olha lá, ó.
5: Se pare de me falar mal do meu Flamengo aí, que o bicho vai pegar pro teu lado, hein?
0: Olha, rapaz.
5: Ótima terça aí, Deus abençoe.
0: Valeu, seu Lins, obrigado pelo carinho, né? Ai, ai, ai. Ô, cowboy, mãe, horizonte é trabalhar, né? Com muita harmonia nesta vida, né? É, e o seu Darcy na onda, né? Na onda da DR, aromas, ingredientes, né? I'm good, morning. Aham. Tomazelli Cavaco Souza, né? Grande abraço aí, ô. Brote, onde tá, bom? Aham. Tô quase aprendendo a falar em alemão, né? Xiii, abraço, manda áudio, peligo, velho. Manda áudio, fala comigo, fala comigo! Bora lá, meu povo! Olha a hora da estúdio, são 5:36.

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1: Legal, legal, meu povo, já estamos de volta, identificando a frequência ZYD 741, Estúdio FM 99,1 MHz do seu rádio. Por aqui é o Cowboy. Aô! Tchau, obrigado! Fala comigo, eu sou seu amigo. Olha, deixa eu mandar um abraçamento aqui pra gurizadinha. Ô, Cowboy, você tá bom? Uma terça-feira abençoada pra nós aí, pra toda a galerinha ligadinha com a gente. Um grande abraço aí pra você, Cowboy, pro Carniça, pro Zunido e todos aí, viu? Coloca a gente na oração e no sorteio, viu? Com fé em Deus, coloca aí minha família nas suas orações. Um grande abraço pro André, lá do São Luís. Alô, Andrezão! Abraço pra você, meu irmão. Tamo junto aí, viu? Bom dia. Bora mexer, né? A dona Vera também tá na sintonia. Manda abraço aí, Cowboy. Manda prêmio pra nós. Toca aí uma moda bem boa. A Vera do Janaguá Esquerdo, obrigado pela sintonia também, sintonizando aí a hora do Cowboy. Bom dia, bom dia. Alô, seu Márcio, como é que você tá, meu querido? Bom dia.
2: Bom dia. Tudo certo?
1: Tudo certo.
2: E aí, como é que ficou a receita do cuca do alemão aí de... Essa receita da Alemanha aí. E o pão, não falou nada?
1: Então, né, cara?
2: De certo deu pros cachorros, né? Não acredito, né?
1: Claro que não,
2: ó,
1: né?
2: O Darcy, toma aqui, ó. Ativando aí no chapelão. Esse chapéu tava com a zorra em cima de certo, tentando pegar na mão, descer do cabelo, botou o VD direito. Eu acho que esse cabelo, esse chapéu deve estar tudo cheio de rosa já, né?
1: Olha, seu alemão.
2: Bom dia pro senhor.
1: Bom dia pro senhor
2: uma
1: também.
2: Boa terça e a todos que estão ouvindo, né? Manda um abraço com o Cavaco Souza aí, ó. Tomazelli, já tá na onda da estúdio.
1: Olha.
2: Bom dia.
1: Bom dia. Bom dia. Pegou um salsicha.
3: Ô, Cavaco.
1: Oi.
3: Toca Amor de Violeiro aí pra... Oferece pra dona Lúcia.
1: Vou nada. Amor de vida. Xiii, vou nada. Olha, pedindo amor de violeiro, né, cara? Meu Deus do céu, né? Você tá louco, meu povo? Vamos trazer moda, porque é o seguinte, rapaz, aqui nós não toca modinha, nós só toca modão, gurizadinha. Olha a moda chegando, gurizadinha. Segura, meu povo! Na estúdio são 5:39. Mato Grosso e Matias, idas e volta.

0: rapaziada. Rick Renner cantando dos bares da cidade. Cê tá louco que a moda é boa demais. É de arrancar o pica-pau do oco, né, gurizada? É de arrancar até tá tudo buraco, hein? Meu Deus do céu, hein? Vamos que vamos, gurizadinha. Aô, rapaziada. No campo a gente sempre aprende que nem tudo é... Nem tudo realmente no campo é só colheita, né? Tem que plantar, né, gurizadinha? Não é só colher, não. Tem que plantar também, né? Bora, bora. Vamos que vamos. Nós somos cowboy do trecho, não somos cowboy Nutella. Bom dia, bom dia. Abraçamento aí pro nosso amigo Jefinho. Alô, Jefinho, como é que você tá, garoto?
1: Alô, cowboy.
0: Oi.
1: Toca aquela pra duetinho, 5-5. Eu não sei qual é a dor de levar um tiro e nem uma facada, mas toca aquela aqui. Ai, ai, ai. Abraço, Jefinho.
0: Alô, Jefinho. Olha, eu vou falar pra você, viu? Os Unidos falou que eles que, olha, eu vou dizer o seguinte, viu, ô Jefinho, não, ele falou que não sabe qual que é a dor mais doída de sentir na vida, viu, não sabe se é a dor de, é, doída de sentir uma facada, um tiro ou um chifre, né, cara, né? Ai, ai, ai, sai pra lá, boi, velho, bom dia, oi!
2: Fala,
0: Carboy! Oi!
2: Bom dia!
0: Vamos dar
2: aqui, bora em busca ali do tal do Garupa. Mandar um abraço aí pra toda a galerinha do Serpão aí, os Cupim de Ferro.
0: Ah.
2: Aí no Metal Historia.
0: Aí sim.
2: Positivo?
0: Positivo. Tchau, obrigado. Vai devagar, homem. Olha a curva, rapaz. Devagar, cara, tá louco, bicho, pelo amor de Jesus Cristo, rapaz, não corre muito não, Gustavo, tá louco, bicho. Abraçamento pra vocês aí, tudo é bom. Alô, senhor Antônio Marco.
3: Fala, bom dia, pessoal, pra nós todos aí, pra você, pro nosso assessor do carnista, pra todos os 20 que estão na escuta, nas suas vidas. Ô, cowboy, toca pra nós hoje, faz favor aí, sei que você tá com um pouco crédito pro patrão aí.
0: Aham.
3: Rapaz, é uma porcentual pra eles, acho que a Marga e o Luciano aí, pra música, quem é ele. Valeu, um abraço, Antônio Figueira. E manda um alô, pessoal das obras aí. Valeu, meu amigo. Abraço.
0: Abraço, viu, senhor Antônio Marco? Carniça, o Carniça, nós não estamos com crédito com o patrão, né, cara? Mais ou menos. Mais
4: é,
0: ou menos.
4: Claro que não.
0: Aí, ó, claro que não. Não estamos, não temos crédito com o patrão, viu? Olha, nós temos tanto patrão aqui que eu não sei qual que eu obedeço, cara, né? Né, Carniça?
4: Ah, tá bom, tá bom.
0: Bom dia, bom dia, bom dia, viu, seu Pelego velho. Bom dia pra vocês aí no abraçamento, gurizadinha. Fala a dona Erilda, né? Já fez o café pro seu Idazil. Já foi trabalhar aí o menino, né?
5: Bom dia, cowboy.
0: Bom dia.
5: Tudo de bom. Uma ótima terça-feira pra nós. Uma ótima semana pra nós tudo, né?
0: Aham.
5: Que a semana seja boa.
0: Amém.
5: Um abraço. Tudo de bom.
0: Abraço, valeu, dona Irilda, tudo de bom aí, já tá lá no trabalhandinho, gurizadinha, né? Abraço pra vocês aí, bom dia também, lá pro pessoal que tá ligadinho aqui, cowboy, ó, manda um abraço pra nós aí, é, o Digo, alô, Digo, tudo de bom pra vocês aí, alô, Fagundes, o Fagundes não chegou seu áudio, não carregou, manda de novo, não carregou aqui o sua mensagem, cara, tudo de bom aí, manda pra nós aí, viu? Abraçamento pra gurizadinha, o rapaziada do chapéu, fala, senhor Antônio.
3: Ô, cowboy, preciso de uma ajuda tua aí do teu patrão. Eu ganhei aquele prêmio ontem, só que eu não vou conseguir retirar essa semana. Tem como falar com a diretoria da rádio e pegar semana que vem isso aí?
0: Ah.
3: Porque essa semana não vai dar, vou ter que entrar até mais cedo e sair mais tarde até.
0: Ô, louco.
3: O patrão vai fazer uma cirurgia, tem que dar uma força até mais tarde lá na empresa.
0: Ah.
3: Valeu, meu amigo, guarda teu retorno aí.
0: Ô, manda alguém vir pegar pra você, caboclo. Eu, manda alguém aí com a mensagem, pode ser qualquer um, né? Pode ser o seu parente, seu, um seu confiado aí, um chegado seu. É só você mandar alguém vir retirar, tá bom? Tem 3 dias pra tirar, viu? Senão nós não pode fazer nada, né, cara? Ah, tá bom? Beleza? O que você acha, Garnice, aí do São Antônio Marco?
4: Ei, nem vem, cara. Nem vem.
0: Garnice tá nervoso. Falou que é pra você vir buscar o presente, pô. Ai, ai. Falou assim, ô cowboy, não tenho, né? A minha filha tá estudando, faz curso o dia inteiro. Ah, manda aí aquele caboclo que você confia demais nele, né? Tá bom, manda pra ele, é porque ele é seu amigo chegado, seu, manda aí, só mandar. Tchau, obrigado! Ô, potência! Fala comigo! Olha a hora, gente, agora são 5:52.
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0: Já estamos de volta, meu povo. Vamos acelerando, gurizada. Galera do chapéu, vamos cavalgando pela vida, deixando a poeira pra trás. É o cowboy por cá. Capricha na moda. Bora, viu? É lidar com o bicho bruto, escutando o modão e viver a vida. Bruno Marrone, na estúdio 5:53. Chora não, bebê! Chora as rosas, bom dia!

0: café, é o café. Olha o coice do meu cavalo, viu, seu pelego, velho. Bom dia, bom dia. O seu Sandro falou assim, cowboy, agora eu te acerto, viu? Olha a tijolada, né? Olha. Ele disse que era meu amigo, né? Agora tá querendo me dar uma tijolada, né? Pelo amor de Deus, você é puro golpe mesmo, né, seu menino? Abraço, viu? Obrigado pela companhia. Quem mais tá no sintonizamento por cá, subindo a serra? Bom dia, seu menino.
1: Bom dia, bom dia, bom dia, cowboy.
0: Fala, Júlio César.
1: E aí? Oi. Bora, partiu São Bento aí de carona, hein? Trabalhar mais um dia chuvoso daquele jeito,
0: aí sim,
1: né? Aí é desse jeito, né? Quem não levanta cedo não corre o pé.
0: Verdade.
1: Então, vambora. Partiu, partiu.
0: Partiu, partiu, partiu.
1: E coloca no sorteio aí hoje, hein? Tô estudando um jeito, eu ia ir buscar o que eu ganhei, mas tá complicado. Sai esse horário, chega 7 horas da noite.
0: Tá vendo? Um abraço pra você, meu irmão. Parece que você tá levando um monte de marreco, né, cara? Tá cantando os bichos aí, cara. Tá louco, né? Abraço pra você, obrigado pela companhia, pro Júlio César. Vai devagar na curva, viu? Bem aí na frente tem uma curva, viu? Abraço pra você, viu, Pezinho? Tudo bom? Fala aí, seu Sandro.
2: Põe nós na oração aí, cowboy. Deus abençoe e proteja todos nós.
0: Amém. Vamos que vamos. Bom dia, bom dia. Abraçamento, cowboy. Tamo ligadinho. Partiu Balneário Camboriú. Quem tá ligadinho com nós mandou até a foto aqui do rádio, ó. Abraçamento pro Marcos Sofia. Pessoal que tá ligadinho com a gente, ó. Manda áudio, que nós somos meio analfabeto, nós não sabemos ler direito, viu, gurizadinha? Abraçamento pra vocês aí, viu? Tudo é bom. Mostrou a foto do rádio ali, olha lá. Ligadaço aqui com a gente, né? Bom dia, dona Rosane Dalma.
3: Bom dia, cowboy. Uma abençoada terça-feira para todos nós, Rosane Dalma e família Três Rios do Norte. Vamos que vamos, dele que dele é só alegria. Dê bem com a vida, cowboy. Põe nós na oração lá, família Dalma.
0: Tá bom, tá na oração também. Um abraço pra vocês aí, viu? Alô, seu Zé!
4: Bom dia, cowboy.
0: Bom dia.
4: Convido o programa da Estúdio, do Bebo Cabeça, a dona Maria, o filho, o cowboyzinho, tudo ao vivo, tá bom? A pessoa do João também, o Bebo Cabeça. Colocando toda a minha família aqui ao vivo. Beleza?
0: Beleza.
4: Com todas na oração das 6 horas aí, tá? Tem um ótimo dia pra todos. Tá bom?
0: Tá bom. Abraço, viu, seu Zé? Obrigado pelo carinho, viu? Lá pro cowboyzinho Cauã, também pra toda a sua família, pra sua mãe aí, a Cleide, pros pais da Cleide, a dona Alvina, seu Clarindo. Abração pra vocês aí, obrigado pelo carinho, obrigado pela audiência do programa também. Tchau, obrigado! Ô, potência! Olha a hora na estúdio, são 6:03. Vamos lá, meu povo, quero falar pra você que tá ligadinho com a gente, acompanhando aí o nosso programinha. 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
0: Muito bem, meu povo, são exatamente 6:04. 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Bom dia, meu povo! Vamos lá, vamos lá, vamos dar ali, gurizadinha, porque a terça-feira.

0: tá bruto, hein? Ô, nós vai onde o chapéu vai e o coração segue. Cavalgando pela vida, deixando a poeira pra trás. Arrui! Tchau, obrigado! É nós que tá tendo. Bom dia, meu povo!
1: Mexe com o cavalo.
0: De manhã cedo, cara.
1: Mexe com o cavalo 2.0.
0: Eu sabia que você gostava dessas.
2: Devolvendo alô, bom dia lá pro seu Zé, né? Beleza?
0: Beleza? Não tomou um remedinho ainda, né, cara? Tá louco, né, bicho? Ô, cowboy, bom dia. Vamos estar servido aí um chimarrão? Tamo chegando. Um abraço aí, viu? Obrigado pela companhia, seu Antônio Marco. A Andréia também tá na sintonia. Bom dia.
3: Bom dia, cowboy. Aqui é a Andréia Becker Boetcher, da Ilha da Figueira. Gostaria de participar do sorteio e me coloca na oração aí.
0: Tá bom,
3: um
0: tá
3: abraço,
0: tudo.
3: Uma abençoada terça-feira pra você.
0: Tudo de bom pra vocês também. Obrigado pelo carinho, obrigado pela audiência. Ligadinho com a gente aí. Acompanhando a hora do cowboy. Vamos lá pro momento de fé, momento motivacional, gente. Não vamos perder tempo, hein? Vambora.
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0: Lá vamos nós, momento de fé, momento motivacional, com essa chuvinha abençoada por Deus. Deixa chover, né? Vamos que vamos. Independentemente da sua religião, independentemente da sua crença, não importa se você é evangélico, se você é católico, se você é espírita. O importante, meus amados irmãos, em Cristo Jesus, que todos nós somos filhos de um Deus só. Ele deu o seu único filho para todos aqueles que nele crê, não pereça, mas tenha a vida eterna. Hoje eu quero trazer uma mensagem linda para você. A você que está talvez passando por momentos difíceis. Quem é que não está, né? Ele diz lá na palavra, nas escrituras, que nem todo dia seria um mar de rosas. É isso mesmo. Nem todo dia a gente vai conseguir vencer, mas se a gente cada dia depositarmos a nossa confiança, depositar a nossa fé em Deus, tudo nós vamos conseguir. É isso mesmo, vamos seguindo em frente, não para no meio do caminho. Se alguém diz pra você que você não é ninguém, que você não vai conseguir, ei, deixa eu dizer um negócio pra você, viu? Não fica triste não. Davi era um cuidador de ovelhas, ninguém dava nada por ele. Tá na palavra de Deus, Davi, ninguém olhava por ele, além dele ser tão pequenininho, todo mundo achava que ele não ia ser ninguém, e ele derrotou o grande gigante, Golias. Ele foi escolhido, chamado para ser rei. A família tentou esconder ele, mas não adiantou nada, né? Talvez a família, talvez os amigos, pode até tentar te esconder, aqueles que diz, né, que são amigos, mas Deus tá vendo tudo. Você não está escondido dos olhos de Deus. Segue em frente, confia, siga. Deus já está cuidando de tudo. Não se justifique. Os amigos não precisam. Os inimigos nunca vão acreditar. Lá no livro de Provérbios 3:5 diz o seguinte. Tem dias que, sabe, meus amigos, que a gente acorda carregado, né? Carregando pesos que ninguém vê. Preocupações, medos, incertezas. Parece que o coração fica apertado, sem saber o que explicar o motivo, mas a Bíblia nos lembra no livro de Provérbios 3:5 diz, confia no Senhor de todo o teu coração e não te apoies no teu próprio entendimento. Palavras da salvação, meus amados amigos e irmãos, nem tudo precisa fazer sentido agora. Às vezes, Deus está trabalhando no silêncio, organizando aquilo que os nossos olhos ainda não conseguem enxergar. A nossa parte é confiar, mesmo quando a porta parece fechada, mesmo quando a resposta demora, mesmo quando o caminho parece escuro, mesmo quando tem alguém no seu caminho tentando sobressair, mesmo quando tem alguém tentando te prejudicar, Deus, ele não perde o controle. O que hoje parece confuso, amanhã pode ser o testemunho daquilo que ele fez e vai fazer na sua vida. Se entregue, confie, siga. Deus já está cuidando de tudo. papai do céu. Obrigado, Deus. Obrigado, Senhor, por mais uma manhã, por mais um dia. O nosso momento de fé para todos os nossos ouvintes, de 0 a 100, de A a Z, sem esquecer de ninguém. Você que deposita sua confiança em Deus nesse momento. Senhor Deus, nesta manhã nós te colocamos diante de ti todas as lutas, angústias e preocupações. Visita, Senhor, agora cada coração aflito. Traz a paz para quem está inquieto, força para quem está cansado, esperança para quem pensa em desistir. Quebra toda a corrente do medo, ansiedade, desânimo. Abre as portas aonde parece não haver saída. Ilumina os nossos caminhos e renova nossa fé, fortalece a confiança em ti. Pai, que hoje seja um dia de vitórias, de livramentos, de boas notícias. A reta final do mês, o mês que vai se afunilando, o mês de maio que vai se acabando. Talvez aquilo que você planejou fazer no mês de maio não dê certo. Mas continue firme, porque o novo mês logo aí está chegando. Sabe, Deus, guarda os nossos caminhos, nosso trabalho, os nossos pensamentos, e que acima de tudo, a tua presença seja sentida em cada detalhe deste novo dia. Mãe protetora, rainha de Nossa Senhora de Aparecida, você que é devoto de Nossa Senhora de Aparecida, peça entendimento a ela, sabedoria. Nós te pedimos, Deus, que fica conosco. Em nome do Pai, do Filho e do Espírito Santo de Deus. Bom dia, bom dia.

0: É modão no peito, senão nós deita, gurizadinha. Tá aí o Leandro e o Leonardo, gurizadinha. Modão, hein? Meu Deus do céu, que moda chique isso aqui. Até o cachorro chorou, cara. Meu Deus do céu, hein? Bora lá, meu povo, acelerando o programinha Hora do Cowboy. Participa com a gente, 984027371. Tá valendo pra você um montão de presente. 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Lá do Cortesia. Cortesia do Pizza Dog, né? Fala comigo, que eu sou seu amigo, hein? Bom dia, vamos acelerando. Rapaz, tá caindo água, hein? Relampegando pra todo lado aí, viu, gente? Trovejou, tá chovendo. Excelente manhã! Olha a hora, gente, agora são 6:21. Bora lá, né, Zunido? Bora, Zunido, vamos mexer, porque tô falando pra você, viu? O capim mexeu, é daquele modelo. 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Aos meninos! Tchau, obrigado! Vamos que vamos, né, meu povo? Vamos que vamos, acelerando por cá. Bom dia, bom dia. Aô, Barracão Véio Assombrado. Cê tá louco, Zunido? Vamos que vamos, hein? Tá alto pra roçar, tá molhado demais, né, pra carpir, gurizadinha. Tá mais afinado que Espora Nova, hein? Segura aí. Aô. Rapaziada, se o mundo acabar em porro, quero morrer encostado. Se acabar na cerveja, quero morrer embriagado. Se acabar em mulher, acaba hoje que nós estamos apaixonados. Tchau, obrigado. Carmas Unido, daquele modelo, né? Quem tá na sintonia comigo por cá, deixa eu mandar bom dia aí pra gurizadinha, né? O Leomar da Figueira. Fala, seu Leomar, tá chovendo, hein?
1: Bom dia, meu amigo cowboy.
0: Oi.
1: Leomar da Figueira.
0: E aí?
1: Ô, cowboy, dá um bom dia pro Carlinhos também. Bota aí a música do Sérgio, se tiver presente aí, cowboy, bota um sorteio pra mim, valeu.
0: Aham.
1: Uhum. Vou sorteio no Subaru da Chuva.
0: Valeu, tchau.
2: Bom dia, gente.
0: Bom dia, né, Zunido? Quem mais tá por cá no sintonizamento?
3: Bom dia, cowboy. Põe um sorteio aí.
0: Tá bom. Tá mandando, tem que mandar um nome, viu? A Leonilda tá na audiência com a gente. Alô, meu povo.
4: Bom dia, bom dia. Bora pra mais um dia. Vamos malhar esse corpinho aí. Manda esses brindes pra cá. Aline de Guaramirim.
0: Valeu, Aline. Tudo é bom aí. Obrigado pela companhia. Ô, cowboy, bom dia pra Jussara, tá na sintonia. Ô, Jussara, obrigado pelo carinho aí na audiência, acompanhando aqui a programação, sintonizando aí o nosso programa também, viu? Obrigado pela companhia. O Ricardo da Ilha da Figueira também tá no sintonizamento. Bom dia, cowboy, vamos que vamos, hein? Manda essas comilanças pra cá, viu? Bom dia, meu povo. Quem mais tá na sintonia com a gente? Bom dia, cowboy, você tá bom? Toca aí, é o amor, viu? Manda um beijo pra minha filha, Heloísa Tonon. E também pro meu filho Arthur Tonon. Já manda aí, né? Já estamos na sintonia indo pra escola, viu? Edilson, ligado com a gente. Um abraço, muito obrigado pelo carinho de vocês aí, tá bom? Excelente dia. Fala comigo, seu Sandro.
5: Ô, cowboy.
0: Oi.
5: Manda um zunido em engrossar a voz aí, porque essa voz dele aí dá um zunido no ouvido do
0: caboclo. Engrossar a voz, ó, tá zoando com o meu cavalo, né? Deus livre, né, pá? Tá vendo? Sandro do céu, hein? Abraçamento pra vocês aí, viu? Ô, cowboy, bom dia, manda uma moto pra nós aqui também. Estamos acordando agora, hein? Acordando cedo. Coloca nós na sintonia aí no sorteio. Tiene, isso é Tini? É, deve ser isso o nome, né? Um abraço aí pro pessoal que tá mandando mensagem. Mandou áudio, não mandou nome, tal coisa. Bom dia, viu? Excelente dia pra vocês aí, viu? Camboiseira, manda um alô pra nós aqui também, ó. É, o Ademir Laube também tá no sintonizamento. Bom dia, obrigado pelo carinho de vocês aí, viu? Chacorre, água aqui, não vai beber. Alô, pessoal de Blumenau, bom dia.
2: Bom dia, cowboy.
0: Bom dia.
2: É difícil de achar o homem, rapaz. Você tava numa rádio, foi pra outra, até que enfim achei. Tá chegando perto do Blumenau aí.
0: É verdade.
2: Daqui a pouco tá por aqui, se Deus quiser. Se possível tocar aí pra nós aí. Tenho que andar. Eu não sei nem quem que é esses cantores aí, mas a música é boa pra dançar. Ainda mais agora que hoje frio e essa chuva.
0: Verdade.
2: Tá bom, meu amigo? Que Deus te conceda aí uma ótima terça-feira aí pra você e todos os seus ouvintes aí.
0: Valeu, seu Amarildo, tá lá em Blumenau. Coisa boa, hein? Obrigado pela audiência do programa. Toca, gaiteiro! Aí eu digo, vixe, viu? Não importa quantas vezes você tenha que sonhar, viu? O que importa é que Deus tá contigo. Bora lá! Segura que a moda é boa!

0: Olha a hora, gente, no estúdio 6:30.
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0: brigar. Aô, rapaziada do chapéu e botando cano comprido. Você gostou, Zunido? Da moda aí, Zunido? Ah, louco, né, bicho? É daquele modelito, rapaziada. Se como pimenta ninguém me aguenta, se como giló fico pior. Se duvidar de mim, mulher, me experimenta. Fala comigo que eu sou seu amigo. Bom dia, carniça. Tá louco, né, bicho?
1: Ah, sai pra lá, Bras. Sai daqui.
0: Sai você, pô. Rapaz, sai você. Vai cuidar da sua vida, viu? Se não gostou do meu verso, pega descendo, que subindo em contramão, viu? Fala, seu Cláudio, bom dia.
2: Bom dia, cowboy. Me põe no sorteio aí. Abraço. Cláudio do Cresil do Norte.
0: Valeu, seu Cláudio. Tudo é bom. Obrigado pela audiência do programinha também, viu? Alô, Osmini.
3: Fala, cowboy. Bom dia. Ronaldo da RDA, eles aí. Manda um alô aí pros Boca de Gamela, eu, Vanderlei, o Dirceu. Para pra gente acordar que eu tô buzinando aqui já faz meia hora. Toca aqui lindo de violeiro pra nós.
0: Acorda, Osmini, acorda. Guarda seus boca de chuteira. Bom dia, bom dia. Ô, cowboy, manda alô pra nós aqui. Tamo ligadinho com você também, viu? O Douglas ligado lá na corticeira, viu, cowboy? Partiu pra mais uma manhã de trabalho, viu? Partiu Mafra. É o Douglas da Tirol, viu? E o Parará na escuta e a capim mexeu, já sabe, né? Daquele modelo, viu? Quem não tem as manhas já sabe, não entra não. Bom dia pra quem mais aqui, ó. Ô, cowboy, vamos tomar um café servido aí, ó. Café com a dor... Como é que é o café, o cowboy? Aqui o café é coado no pano, viu, rapaz? Igual diz a música, viu, do Gini Gena, viu? Seu Antônio Marco, um abraço. Alô, os meninos, bom dia.
4: Bom dia, cowboy. Aqui é o São Luiz, um ótimo dia a todos.
0: Valeu, obrigado pela companhia. O Diego também tá na sintonia. Fala, Diegão.
5: Segura, barracão, verso umbrado. Vambora, vambora, cowboy. Eu sou... Mas quer que eu passar aí, né? Pegar os emprestados e
0: subir o tempo. Vai pegar meu cavalo emprestado, tá chovendo, cara. Um abraço aí, viu? O Nautilon também tá na sintonia, um abraço aí, tá descendo, né? O pendoeito aí, foi tudo é bom. Rapaziadinha do chapéu e bota do cano comprido. É nós que tá tendo o resto da conversa, né, Zunido? Fala comigo que eu sou seu amigo. Aui! Tchau, obrigado! Acelerando o programinha. Olha a hora, não se perca na hora, gente. Agora são 6h35. 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Aquele abraço! 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Bora lá, meu povo, vamos que vamos, né, gurizadinha? 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Alô, Fabinho, como é que você tá? Chama na gelada, oi! 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É nós que tá tendo o resto da conversa, meu povo. Bom dia, bom dia. Tá do jeitão da madeira, prego batido de ponta virada, hein? As brutas gostam de atitude, gurizadinha, viu? Quem gosta de conversa é psicólogo, rapaziada. Vamos que vamos, hein? Oi! Fala comigo, piazadinha. Deixa eu mandar um abraçamento pra gurizadinha aqui, acelerando o programa, né? Fala, meu povo, bom dia lá pro Jair.
6: Bom dia, cowboy.
0: Bom dia.
6: Chuva que Deus manda.
0: Chuva que Deus manda, né? Sabe aquela música do Teodoro Sampaio, não? É, do Sérgio Reis, né? Nessa casa tem goteira, pinga em mim, pinga em mim. Fala, seu Antônio.
7: Fala, cowboy.
0: Oi.
7: Pô, não esquece de mandar alô pro pessoal das obras aí, tá esquecendo o pessoal das obras aí, Piazão.
0: Ah, é?
7: Entendeu? E não esquece a minha música aí, o do Zezé de Camargo, com o Luciano aí, o, como é que é, quem é ele?
0: Quem,
7: valeu?
0: Quem é ele? Junto, ele? Quem é ele?
7: Valeu.
0: Valeu,
7: fala comigo que sou seu amigo.
0: Fala comigo que eu sou seu amigo, viu? Valeu, seu Antônio Marco, tô de bom aí, viu? Seu Luiz também tá no sintonizamento, né? Fala, seu Luiz, bom dia.
8: Fala comigo, cowboy! Bom dia, bom dia, bom dia, ótima terça! Ei, manda um abraço aí pro meu cunhado aí que tá aí no trânsito também na minha frente aí.
0: Ah, é?
8: O Márcio Westphal.
0: Aham.
8: No seu sandeirão branco aí. Valeu, meu querido.
0: Valeu.
8: Abraço, ótima terça. Fala comigo, bebê.
0: Fala comigo, bebê. Tchau, obrigado. É moda no pente, senão nós deita, gurizadinha. Viajo porque preciso, voltei porque a gasolina tá cara, rapaz. Aqui o sistema é bruto, viu? Igual pimenta. Alô, moçada demais. Não é todo mundo que gosta, não é todo mundo que aguenta. Cai na água, capivara. Tchau, obrigado. Na estúdio 6:40. Chá correr, modão. Mas não toca modinha, rapaz.

0: gurizada. Eu tô. Apapapapapá. Ui! Chique no último grau. Os Unidos.
1: Por você.
0: Apaixonado por você, tradição.
1: Obrigado, galera. Obrigado.
0: Obrigado pelo carinho, gurizadinha. Vamos que vamos, hein? Um abraço lá pro Rude da Vila Lalau, hein? O macho alfa da Vila Lalau. Um abraço, viu? Quem também sempre manda um abraço pro seu é o Luri, né, gurizadinha? Uhum. Abraçamento pra gurizadinha, viu? Daquele modelito que não tem as manhas. Entra não, cara. Sem instrução de um profissional, hein? Bom dia pra vocês. Tudo é bom aí, viu, gurizadinha, viu? Alô, rapaziada. Eu tô bebendo pra esquecer, mas eu tô lembrando, né, Junido? Vamos que vamos, né? Aham. Fala comigo, viu? Mas bebe pra ficar ruim. Se fosse pra ficar bom, nós passava na farmácia e comprava remédio. Tchau, obrigado. Na estúdio agora são 6h48. E nós vamos por cá, né? Vamos por cá falando pra você que tá ligadinho com a gente no sintonizamento. 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Aô, rapaziada, um abraço pra vocês aí, tudo de bom!
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0: Olha a hora pra você não perder a hora no Sonzão da Estúdio, número 1 do seu rádio, são 6h50, faltando 10 para 7. 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Bora Zunido, acelerando! Não reclama não, rapaz, não reclama não, viu? Bora! Ô, rapaziada! Coração do peão não bate, rapaz. Cavalga igual cavalo velho nervoso, viu? Tchau, obrigado! Bom dia, meu povo! Por aqui é o Cowboy Velho, tamo junto! Deixa eu mandar um abraço aqui, rapidamente, aqui pra gurizadinha. Não dá tempo de atender todo mundo, claro, né? Se eu não atender você hoje, não fica chateado que a gente atende amanhã. Uhum. Se nós não atender amanhã, nós atendemos depois de amanhã. Verdade. Vamos que vamos, né? Tem que levar aí na lida, né, gurizadinha? É verdade. Uhum. Não consigo nem atender aqui a galera, rapaz, de tantas mensagens que chegam. Ô, Senna, você tá bom, cara? Você tava mais sumido do que arroz de... Meu Deus do céu, cara. Apareceu aí. Agora sim, parceiro.
4: Bom dia, cowboy. Aqui é o Senna de Guarani,
0: pai. Oi.
4: Te achemos. Tava na outra emissora, te achemos.
0: Aí, ó.
4: Esse aí é brutal. Esse aí é diferente. Pra cima. Se puder, toca pra nós aquela música Carta, pra nós ficar bem debochado de manhã. Tchau, obrigado.
0: Ô, Senna, um abraço pra você, meu querido. Tudo é bom, viu? Pois é, rapaz. Nunca mais se falemos, né? Desaparecemos e agora aparecemos de novo. Um grande abraço aí pro Senna lá de Guaramirim. Ô, seu peãozinho atentado, bom dia. Não sou melhor nem o pior, simplesmente diferente. Abraço. O Fernando tá mandando mensagem apagando. Você toma jeito, garoto. Um abraço pro você, viu, peãozinho atentado. Fala, seu Nótilo, bom dia.
5: Ô, cowboy.
0: Oi.
5: Ótima terça-feira pra nós aí. Ô, cowboy, tá chovendo pra caramba agora. Tem que aproveitar e lavar os Unidos, hein?
0: Verdade.
5: Só gasta sabão agora. Não gasta mais nada.
0: Verdade.
5: A água vem do céu.
0: Aí sim.
5: Beleza, hein? deixa correr, água aqui não vai beber, um abraço, tchau.
0: Tchau, obrigado, valeu seu Nótilo. Tem que dar uma lavada nos unidos, cara, verdade, viu? Tá mais encardido que, vou dizer pra você, viu? Jesus amado. Abraço aí, seu Nótilo, tudo de bom. Quem mais tá por cá? Bom dia, meu povo.
6: Pô, boy, nós turcado, aquele modelo, né? Chuvinha aí, né? Vale que mora, dentro dele, né?
0: Uhum.
6: Dá um abraço pro Frango aí, Frangão aí.
0: Alô, Frango, um abraço pro você, viu? Tudo de bom aí pro Norberto, ligadinho com a gente da manhã. Alô, Ferrari, bom dia.
7: E aí, cowboy, como é que tá? Tudo certo?
0: Tudo.
7: Ferrari falando. Daqui a pouco a Fiorino passa aí na frente.
0: É.
7: Indo levar minha filhota na escolinha da VEG. Depois de trabalhar. Grande abraço, meu querido. Tamo junto.
0: Valeu, meu querido. Tamo junto. É nós que tá tendo. Valeu, seu menino. Um abraço. Obrigado pelo carinho. Obrigado pela audiência. Segura a fivela que o sistema é bruto. E a moda é daquele modelo. Ó, ó, ó. Aumenta o volume, hein, se você tem coragem. Bora, meu povo. Tchau, obrigado. Aumenta o volume, Carniça.
8: Não, nada a ver.
0: Aumenta.

0: você sugeriu pros homens ali era melhor.
1: É verdade,
0: melhor. Cara. Bom dia.
1: Bom dia, você tá bom? Eu acho que essa música deveria assim, ó. Eu vou pegar você e tome.
0: Boa. Você dá pra compositor, viu, Cowboy?
1: Não. Vai preparar o jornal que é melhor. Ai, meu Deus do céu, viu? Bom dia pra você que tá ligadinho com a gente aqui no Sonzão da Estúdio. Que coisa boa, né? Abraço pra vocês aí, viu? Munhoz Mariano é lá da minha terra, cara. Não fala mal dos meus amigos Munhoz e Mariano que são lá no Mato Grosso do Sul, viu, cara? Tá louco, né, bicho? Bom dia, meu povo. Fala comigo, que eu sou seu amigo. Me conta as novidades aí, os meninos.
2: Bom dia, Camoiseira.
1: Oi.
2: Boa terça-feira pra nós. Chove lá fora e pinga aqui dentro. Me coloca no sorteio aí, ô miserável.
1: Valeu, seu miserável. Tudo é bom pra você também, seu peãozinho tentado. O Eliseu tá de boa, né, rapaz? Mas o cara tem uma... Eu tiro uma foto, né, cara, no perfil do cara, né, uma pose, né, cara? Parece aqueles atores de novela de Hollywood, né, cara? Bom dia aí. Ô, Cowboyzeira, você tá bom? Bom dia, viu? Essa é pra levantar o volume mesmo, né, Cowboy? De Zezé Camargo e Luciano, canta bem. Quem mandou por cá em um sintonizamento é a Cleia. Bom dia, obrigado pela sintonia de vocês aí também. Me coloca no sorteio aí, o Fernando. Ô, Cowboy, se tiver aí uma moda, toca qualquer moda do Teodoro Sampaio pra nós, viu? Bora, Bill. Deixa eu ver quem mais passou por cá, tiraram uma foto ali nossa aqui do estúdio panorâmico, né, cara? Deixa eu ver quem que mandou aqui, ó. É o Ferrari, né? O Ferrari passou por cá. O Ferrari tá lá ligadinho com os passarinhos, né? Acho que é uma calopsita, né, cara? Os passarinhos brancos, todo sentadinho lá no carro com ele, ó. Passou por cá levando os filhos na escola. Valeu, seu Ferrari. Um abraço, tudo é bom aí pra vocês aí, gurizadinha. Fala comigo que eu sou seu amigo. Na estúdio agora são 7:02. 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
1: Bora lá, meu povo, são 7:03, 7:04 agora. Bom dia pra você que tá aí pegando trecho, mais uma manhã. Presta atenção porque a terça-feira tá bruta, hein? Tá chovendo, tá bom pra tomar aquele café, comer aquele pãozinho de queijo, tal e coisa, aham. O nosso amigo Fernando gosta de leite, cara, né? Incrível que pareça, cara, pensa no cara que toma leite todo dia. 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
1: Vamos lá então, meu povo. Bom dia pra você, viu? Uma terça-feira linda, maravilhosa, com aquela chuva gostosa. Você que tá no trânsito agora, muita atenção redobrada, que coisa boa. Não é mesmo, Zunido? Vamos que vamos, hein? O Zunido gosta de cerveja. Gosta de cervejinha gelada trincando. É, quem que não gosta, né? 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Alô, Fabinho, tamo junto, tchau, obrigado. 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Alô, meninos, pessoal aí que tá ligadinho com a gente. Tchau, obrigado! 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Por aqui é o Cowboy Souza Filho, original do rádio catarinense, viu? Se existe outro por aí é falso, manda aprender. Só tem no estúdio. Não é mesmo, seu Rude? Um abraço. Bora, bora, derrama essa moda que o coração tá que nem coice de mula, gurizadinha. O jeito é fazer um leilão, rapaziada. 7:08 na estúdio.

0: O que deu? Deu paixão, Rio Negro e Solimões. Deu paixão, gurizada. Vamos que vamos, né? Vamos pegar a dezena que subir na contramão, rapaz, né? Já chegou os gurizinhos aí do jornal. Seguinte, né? O Estúdio Atualidades com William Fritz e o nosso querido amigo Fernando Berti. Vamos lá pro sorteio, combo do Xuxa. Tá estourado, esquece. É, quem tá levando esse combo aí do Xuxa é o Reginaldo, viu? Final do telefone 3613. É, também uma caipirinha, mais uma sobremesa de Nutella. É, o final do telefone é o 7801, é o grande Márcio. Alô, seu Márcio, um abraço. É, Luan também tá levando por aqui, ó, uma pizza dog costela de costela bovina, viu? 5873 é o final do telefone dos piazinhos aí, tá bom? Vamos embora, meu povo, não dá tempo pra mais nada. Quem piscou não viu, quem falou que me viu, mentiu. Amanhã a gente volta, se Deus quiser, tomara que ele queira, a partir das 4 da manhã, viu? Porque se vir essa chuva que nós estamos esperando, né, cara? Seu William Frisk chegou aqui, tá todo turbinado, cara. Vambora, meu povo! Chora, viola, que o amor vai embora, viu? Tá louco, né, gurizada? Não presta, hein? Bora, meu povo, bora, Rude! Vamos pegar o cavalo e vambora, né, o carniça? Vambora. Tchau, obrigado.
1: Valeu, cowboy, vamos ficando por aqui. E aí, a gente volta, quiser. Se Deus quiser, né? Bom dia pra todo mundo, vem aí o Fritas e o pessoal todo aí, né? O Berto e tudo mais.
0: Vamos, vambora. Tchau, meu povo, até amanhã.

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3: 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Bom dia, William. Bom dia, Fernando.
7: Bom dia.
8: Bom dia.
7: Começa agora mais uma edição do Estúdio Atualidade 717, hein?
8: É
7: o cowboy, né?
8: Vassoura mexeu.
7: Palco meu. Fala demais, né?
8: Fala.
7: Fala demais. 717.
8: Mas gente boa.
7: Gente boa, mas, né? Tá certo. Temos datas comemorativas hoje?
8: Hoje é Dia Nacional de Combate ao Glaucoma e também Dia do Revendedor Lotérico, William.
7: Um abraço a todos os lotéricos, né? Vamos à mensagem do dia.
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7: Em Provérbios 16:9 lemos: o homem faz planos para o futuro, mas o Senhor é quem dirige os seus passos. Você pode planejar, você pode querer, você pode esperar. Se não estiver nos planos do Senhor, possivelmente não vai acontecer. Ou se acontecer contra a vontade dele, bom, aí você não reclame, caso algo não dê certo. Porque ele tem planos para você. Nem sempre são os mesmos que os seus. Vamos às notícias.
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7: Enchente prende grupo que procurava ouro em caverna há 5 dias. Também, presidente do PL dá entrevista e complica ainda mais situação de Flávio Bolsonaro. Quieto, faria um favor. O novo programa do governo federal, programa eleitoreiro, que está liberando dinheiro para os brasileiros. Vamos falar sobre isso. A possibilidade de chuva, tempestade no dia de hoje. Vamos ver o que tem a dizer a nossa querida Camila Cardoso. Tem também notícias policiais, a sua participação no 984027371 e a possibilidade de nos assistir.
8: Exatamente, já estamos ao vivo no Facebook e também no YouTube da Estúdio.
7: Ok, curta, compartilhe, o Estúdio Atualidades está entrando no ar.
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7: 7 pessoas seguem presas há 5 dias dentro de uma caverna no Laos após uma enchente repentina bloquear a saída do local. O grupo entrou na quarta-feira para procurar ouro, mas acabou isolado depois que as fortes chuvas inundaram os corredores subterrâneos. As buscas mobilizam cerca de 100 pessoas, incluindo mergulhadores especializados. Até agora, os desaparecidos não foram alcançados. A caverna fica em uma região montanhosa de difícil acesso na cidade de Longjiang. Segundo autoridades, o grupo pode estar a mais de 100 metros da entrada principal. Além das passagens estreitas, a água segue subindo por causa da chuva constante na região. De acordo com o grupo de resgate Thailand Rescue Diver, os profissionais precisaram permanecer acampados próximos à montanha, porque o trajeto até a operação leva entre 1 e 2 horas. Entre os mergulhadores estão especialistas que participaram do resgate da equipe juvenil de futebol presa em uma caverna em 2018. Quer dizer, novamente, algo semelhante ao que já ocorreu outrora, onde pessoas entram na caverna, ficam presas, né? E a possibilidade de serem encontradas com vida começa a ficar cada vez menor, porque você veja, são 5 dias sem comida, muitas vezes sem oxigênio, porque não se sabe se a água tampou toda a caverna, tendo apenas água da chuva para beber, né? Então, a situação começa a ficar tensa, né, Fernando?
8: Você imagina o desespero dessa turma lá dentro, William?
7: É, o desespero. Meu Deus. Por isso que nessas coisas aí eu nem me meto.
8: Ah, eu tenho medo. Eu sou claustrofóbico.
7: Então, eu quando fiz o curso do bombeiro, quando era alguma coisa em espaço confinado, eu nunca ia muito bem. Porque existia um treinamento que a gente tinha que botar o EPR, uhum, que é o equipamento de proteção respiratória, nas costas. E se abaixar e rastejar, porque você poderia ter que entrar num incêndio onde você tenha que sair dos escombros. E aí, em determinado momento, o espaço fica tão confinado que você é obrigado a tirar aquele cilindro das costas, passar ele na tua frente, rastejar, porque ele não, você não passa com ele nas costas, e depois botar ele de volta. Eu odiava fazer, caramba, isso. E aí é o seguinte, se você passa mal e você arranca aquela máscara, você morre asfixiado, porque tem fumaça. Ou seja, É complicado. Vamos lá, vamos conversar com a nossa querida Camila Cardoso.
9: 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Estúdio Meteorologia.
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7: Camila Cardoso, o dia amanhece chuvoso em Jaraguá do Sul, mas nenhuma chuva que preocupe. Porém, entretanto, todavia, você já disse que o problema maior pode ser a tarde. O que que as imagens atualizadas mostram para você? Bom dia.
11: Tudo bem, William? Bom dia a você, bom dia a todos. Até adiantamos um pouquinho essa condição, né? Ontem a gente chegou a conversar, né, que a gente ia atualizar, porque provavelmente na hora do boletim já teria alguma coisa de instabilidade. Sim. Tá exatamente como a gente conversou. Tem pontos do Planalto Norte que nesse momento estão com alerta para alguns temporais isolados, porque a chuva está com algumas trovoadas, tá? E essas nuvens que estão no Planalto Norte, elas migram para o centro, mais para o leste do estado, né? Então vai mais que Jaraguá do Sul. Então nas próximas horas, agora são 7 da manhã, aí até o período da tarde a gente fica em estado de atenção devido à possibilidade de chuva associada a trovoadas, e aí a gente pode sim ter algum temporal. Não se surpreendam se essa chuva vir de intensidade moderada até forte, e até algum granizo localizado no centro-leste do estado não está descartado ainda. Mas para o final do dia a condição melhora, mas realmente quem está saindo de casa agora bem cedinho, às vezes só volta no final do dia, já tem em mente que é um dia realmente bem estável em todo o centro-leste do estado.
7: Importante dizer que isso aí não tem nada a ver com o El Niño ainda, né? Porque o pessoal já começa a querer misturar alhos com galhos, não tem nada a ver, né?
11: É, exatamente. Não, e outra coisa é que, assim, tem que chover, né? A gente tem chuva na nossa climatologia, não é uma época de ausência de chuva, né? O que a gente tem hoje é um ciclone, na verdade, o sistema de baixa pressão, a gente não chama de ciclone quando é fraquinho, né? O pessoal não se assustar, porque fala ciclone, meu Deus, vira aquele nervoso, né? É um sistema de baixa pressão, um sistema instável, um sistema que gera nuvens, gera temporais, e esse sistema, ele se afasta em direção ao oceano durante a noite, e o tempo vai limpando, inclusive amanhã é um dia de tempo firme, tempo seco em Jaraguá do Sul. Então hoje esse sistema de baixa pressão é o grande causador das nuvens que já estão trazendo instabilidade quem está nos escutando ali no Planalto Norte, está com trovoadas e ao longo do dia o tempo fica bem estável mesmo. O El Niño é uma forçante de larga escala que modula esses sistemas, né? Então, o que, que o El Niño faz? Ele muda o posicionamento dos ventos, da umidade, das frentes frias. Basicamente essa é a função, mas ele ainda não está acoplado com a atmosfera, mas estamos observando.
7: Muito bem, vamos acompanhar então essa situação, deixar a sombrinha pronta e, se possível, né, quem pode tentar deixar o carro aí em alguma vaga coberta, porque pode, não quer dizer que vai, pode dar granizo.
11: É que, assim, já deu, né, na última madrugada, na última noite, entre oeste e meio-oeste, foram pedras miúdas, assim, e a atmosfera está muito resfriada. Então, a gente está com a atmosfera mais, com a temperatura baixa. Então, no interior dessa nuvem, tem água e tem gelo, que é o que faz as trovoadas, né? Então, às vezes, essa gota de água congelada acaba não se desmanchando e resultando em algum granizo miúdo pela região. Pode acontecer, sim. A chance é baixa, mas, né, seguro.
7: É.
11: Previsão para isso.
7: Seguro morreu de velho, é verdade. Tá certo, Camila, obrigado, bom dia e até qualquer momento.
11: Até qualquer momento. Um abraço. Eu vi que tá com a marrom aí.
7: Ah, tô pronto.
11: Um abraço, Camila Cardoso, para o Estúdio FM, a número 1 do seu rádio.
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7: 7:27, 7:27. E ontem o presidente Lula começou as sessões de radioterapia. Isso porque descobriu um câncer no couro cabeludo. É uma espécie de câncer de pele. O procedimento de retirada do câncer ocorreu em abril e agora ele precisou começar a fazer esta radioterapia. Serão 15, né? Para evitar com que o câncer se espalhe, que o câncer aumente. Segundo médicos me passaram, este carcinoma não é algo que causa metástase, por exemplo, nos órgãos, mas ele tende a aumentar ali no couro cabeludo e até ir para a estrutura óssea, se não for cuidado. É um câncer que não causa a morte da pessoa efetivamente, mas é difícil de manejar, porque ele fica aquela ferida aberta, né? Então vai ter que usar aí alguma coisa tampando por um bom tempo, possivelmente chapéu ou curativos, e vai fazer então essas sessões de radioterapia para tentar aí se curar. Ele já teve câncer em outra parte do corpo, não consigo lembrar onde é que foi, mas é um senhor já de idade, né? É um senhor idoso, de mais de 80 anos, então, que está com este problema. O médico bem que podia aconselhar ele a manter repouso e desistir de se candidatar, né? Ficar em repouso para melhorar, né?
8: Mas é praticamente um atleta, né? Isso vai melhorar logo, com certeza.
7: É, mas atleta por atleta, câncer, né? Complicado, né? Então, aí que consiga melhorar. Eu não desejo mal para ele de forma alguma, que com possa certeza melhorar. Só não quero que ele seja mais presidente agora. Que ele melhore, viva e pague pelo que ele fez ou deixou de fazer, né? 7:29, agora 7:27, movimento 7:29, movimentação intensa agora na Vila Lenze, hein? Acidente na Vila Lenze, carro versus carro, na Expedicionário Antônio Carlos Ferreira, corpo de bombeiros e SAMU fazendo o atendimento. Então, carro versus carro, neste momento, na Vila Lenze, bombeiros já no local. Não temos informação do estado de saúde das vítimas, mas importante dizer que tem que ter aí cuidado em decorrência da chuva e da pista molhada, né? Fica tudo muito liso, então fica o alerta, tá certo? Nessa chuvinha tem algumas coisas que ficam melhores, outras piores. Piores a questão do trânsito, mas melhor comida, né?
8: Ah, é verdade.
7: Qualquer coisa que você vai comer parece que fica mais gostoso, né? Ontem eu estava com desejo, falei pra Cauane, eu tenho desejo de comer vaca atolada.
8: Vaca atolada é muito bom.
7: É muito bom. É, a Cauane fez, a minha esposa tem dotes culinários maravilhosos, ficou muito bom, muito gostoso. Fomos lá, compramos uma costela, um aipim que o Lucas nos deu.
8: E cai bem, né? Esses pratos quentes agora são...
7: Cai olha... bem. Tudo na mão da Cauane cai bem. A xícara cai bem, o prato cai bem, quebra tudo.
8: Ô, Cauane, olha aí.
7: Tá certo, obrigado, viu? Te amo, obrigado pela janta, estava maravilhosa. Vamos a algumas participações?
8: Muito bem, agora são 7:30, 7:30. O Deco tá informando aqui, realmente, trânsito muito intenso na Expedicionária Antônio Carlos Ferreira. Tem uma pessoa aqui que não quer que divulgue o nome dela, mas ela tá dizendo o seguinte, que a filha dela estuda lá na Júlio Carsten, na parte da manhã, mas nas salas alugadas na escola católica. Ela diz que essa situação das brigas aí acontece diariamente praticamente, né? E os professores que dão aula à noite por lá também são os que dão aula pela manhã. Isso aí tá cada vez pior e ninguém faz nada a
7: respeito. Eu fiz uma postagem porque diversos alunos me procuraram para reclamar. É aluno ameaçando o professor, é briga entre alunos, quer dizer, não sei quais são os chinelões que estão incomodando lá na escola, mas tem que tomar uma atitude e expulsar da escola, mandar para outro lugar. Tinha que ter FEBEM de novo. Lembra da FEBEM que tinha em São Paulo? Para mandar para FEBEM uma tranqueirada dessa, porque está ameaçando o professor, estão brigando entre si. Esse é o futuro do país? Uma chinelada dessa? Então os alunos sérios que querem estudar, que estão preocupados, estão de saco cheio disso aí. Então tem que pegar esses dois ou três chinelão que estão incomodando e mandar embora. Expulsa. Simples.
8: Você sabe que eu estudei a vida inteira na Júlio Carsten lá e não me recordo. Na minha época não era assim, não. Hoje em dia é piazada.
7: Tu apanhava do Nugget. Tá, né?
8: O Nugget, inclusive encontrei o Nugget, mandar um abraço pro Cabo Nugget.
7: Acho que é Sargento.
8: Sargento, né? Não, Sargento. Um abraço para você, Sargento Nenê.
7: Nenê.
8: É grande amigo meu.
7: Ele te batia.
8: Verdade, fazia bullying.
7: Te abusava.
8: Fazia bullying comigo na escola. Mas hoje em dia já não é possível, né?
7: É, ele tem uma arma, né?
8: Mas tem que cuidar. Não deve...
7: Não deve tentar.
8: Não deve tentar, né?
7: Tá
8: tudo certo, tá tudo bem.
7: Se eu pedir para você me defender de alguém que está me incomodando, você me defende?
8: Se for preciso, sim.
7: Se for aquela pessoa que você já conhece?
8: Ah, com certeza. Bom dia.
14: O William, voltando ao assunto ali do Lula, né? Que tá com câncer. Na verdade, ele é um câncer, né? Ele deveria ser removido, né?
8: Tá aí a opinião do Ricardo.
7: Se ele for um câncer, ele tá fazendo radioterapia, ele vai morrer? Como é que é?
8: Pois é.
7: Complicado, né?
15: Viu, William, tudo certo? Aqui é a Júlia Xerebiron. Essa questão dos alunos, eu tô conversando com professores, pessoal da escola, eles estão se sentindo assim com as mãos atadas. Os alunos estão tendo muitos direitos e os deveres eles não são obrigados a cumprir. Eles estão levando esse cigarro eletrônico para a sala, tá uma loucura isso daí. Na minha humilde opinião, antigamente as leis era o adolescente estudar até os 14 anos, agora tem essa lei que obriga até os 18. Eles ficam no meio dos outros ali, eles só atrapalham aqueles que, não estou dizendo todos, mas a maioria, eles só atrapalham aqueles que querem estudar. Então, com 18 anos no primeiro ano, no nono ano ali, eles só atrapalham. Eu falo isso porque eu tenho filhos que estão passando por essa situação.
7: É um sério candidato a virar depois um morador de rua, alguém que está dependendo de benefício do governo do estado ou do governo federal, de Bolsa Família, porque ele não quer estudar. Sabe o que ele vai virar? Nada.
8: Pois é.
7: Nada. Um zero a zero. Aí não quer trabalhar, não quer estudar, é um peso no mundo. Essa é a verdade, é um peso no mundo. Porque ele não quer trabalhar. ele não quer estudar. Ele arruma briga com todo mundo. Ele agride professores. O que uma pessoa dessa é? Um peso. Um peso para a sociedade, porque a sociedade tem que carregar. É um peso.
8: É, agora são 7h34, William. A nossa amiga Carol, ela está relatando aqui acidente grave nesse momento na rua Maria Umbelina da Silva, na Vila Lense.
7: É ali da expedicionária, é grave então?
8: É, acidente nós grave, vamos segundo apurar. Ela está pedindo então calma aí aos motoristas. É, né?
7: Pelo que eu vi aqui, o Marciano já falou que tem muito trânsito lá, tá?
8: Pessoal que está por ali então... Cuidado, né?
7: Cuidado. Vamos
8: devagar, se puder desviar cuidado. Também,
7: melhor. Eu tô procurando aqui mais detalhes, a gente volta já, vamos pro intervalo, na sequência eu trago informações.
8: Tá ok.
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7: Muito bem, são 7h40. Estou recebendo aqui as imagens. A princípio, não parece ser muito grave, tá? É, claro, tem muito bombeiro lá porque são três veículos e tem todos os protocolos, mas não parece ser grave pelas imagens que estou recebendo aqui, tá? Pelas imagens não parece. Que bom, ficamos mais tranquilos, né? Ficamos mais tranquilos. 7h40 agora, 7h40. E ontem o Valdemar da Costa Neto, presidente do PL, foi dar uma entrevista que mais piorou a situação do Flávio do que ajudou, né? Veja, o cara é o presidente do Partido Liberal, que é o que vai lançar o Flávio à presidência, né? E aí as jornalistas da Globo News perguntaram sobre a situação do Flávio, que já tinha explicado outrora que havia ido, pelo menos em tese, até a casa do Vorcaro para desfazer o empréstimo para o filme e tal, né? O cara já estava de tornozeleira e o Flávio foi lá. Pois é, isso deu todo um problema e tal. E aí, olha o que me disse o Valdemar ontem em entrevista à Globo News.
1: Não tinha problema nenhum quando ele pediu dinheiro pro Vorcaro.
2: Mas é que ele foi lá visitar depois, já sabia, né? Tava
1: de foi visitar vez. Depois para ver se conseguia o restante do dinheiro, para ver se conseguia.
2: Mas já sabendo que ele era um criminoso investigado, né?
1: Ele era investigado, mas não foi. Mas calma, estava sendo investigado, não tinha nada. Não foi condenado a nada, está sendo investigado. Nós não temos dúvida que ele passou dos limites e foi uma barbaridade o que o Vorcaro fez no país, mas isso é normal. O que o Flávio fez é natural, é a qual coisa parte? Mais normal do mundo.
2: Qual parte? Visitar o Vorcaro?
1: Visitar o Vorcaro também, porque o Vorcaro tinha ajudado ele e ele queria terminar a relação com o Vorcaro. Olha, vai me pagar? Você vai pagar o restante? Dá para pagar o restante ou não dá?
2: Mas mesmo sabendo que o Vorcaro era enrolado.
1: Sim, ué, fazer o quê? Enrolado, mas fazer o quê?
2: Investigado preso, né? Tornozeleira, né, presidente? Em casa, tornozeleira eletrônica, prisão domiciliar.
4: Mas peraí, o senhor tá dando uma informação nova pra gente. Ele tá dizendo que o Flávio Bolsonaro foi lá tentar saber se dava para pagar o restante.
2: Isso.
4: É isso?
1: Eu penso que sim. Eu não conversei esse assunto com
4: o Flávio. Não, o senhor não conversou com ele?
1: Não. Da visita, não. Da visita, não. Só quando estourou o problema e nós nos reunimos para ver o que ele ia responder.
4: Então, e nessa ocasião ele falou que foi buscar, tentar saber o quanto mais dava para pagar, é isso?
1: Não tocou nesse assunto. Eu só soube depois.
2: Por quê?
1: Eu não sabia disso. Ele tinha voltado.
4: Nessa reunião, então, que ele contou pro senhor?
2: Nessa da bancada, que todo mundo...
1: Não. Só soube depois pela imprensa.
5: Valdemar, Otávio.
2: Ele não falou na reunião da bancada que ele tinha ido lá. Ele não disse que contou para a bancada que foi lá no Flávio Bolsonaro, na versão dele encerrar a relação. O senhor está dizendo que ele foi lá. Então, o senhor está dizendo que ele foi lá pedir para o restante para pagar o filme, certo? De quanto? Qual era o valor?
1: Não sei, nem não tenho ideia. Não conversei com ele esse assunto.
2: Ele não falou também, não quis nem contar de.
1: Não conversei esse assunto com.
7: De duas uma, ou ele tá gagá, ou a situação tá ficando cada vez pior e insustentável. E não adianta, aí tem um pessoal que fica meio cego, tá? politicamente falando, e que acha que se você fizer qualquer crítica a qualquer um com o sobrenome Bolsonaro, você automaticamente se torna de esquerda. Você automaticamente se torna um traidor. E não é assim. Você tem que ter discernimento. Se uma coisa não lhe agrada ou não está certa, você tem que cobrar. Você tem que cobrar. É? E isso aqui não me agrada nem um pouco. Nem um pouco. Então eu vou ficar quieto porque um e outro vai ficar falando, olha, eu não estou contente com a sua posição. Dane-se se você está contente ou não. O que eu penso é problema meu. E cada um tem a liberdade de pensar. Aliás, ontem eu conversei com três pessoas, com três políticos do PL. Três. Não vou dizer se são de Santa Catarina, não. Pessoas influentes. Influentes. Tá? Três eu conversei. Nenhum dos três está contente com a situação. Grava um vídeo fazendo defesa e tal, mas nos bastidores os três falam, tá difícil. Tá difícil. Tá? Então assim, E digo mais. Dos três que eu conversei, dois não engolem o Carlos Bolsonaro como candidato a senador por Santa Catarina. Estão até nos palanques fazendo, mas não engolem. Não engolem. Estão fazendo porque o Bolsonaro pai pediu, mas não engolem. Como eu também não engulo.
8: É, a famosa...
7: Aliás, o evento dele final de semana aqui em Jaraguá me parece que também não deu muita gente, não. Por quê? Porque o povo não vai. É um cara muito encrenqueiro, muito briguento. Nas redes sociais dele vive dando encrenca. Já tem o Safe que nós elegemos e já não é uma gasolina Podium, né? Já não é uma gasolina Podium. Aí você vai botar um outro que fica lá só brigando. Nós precisamos de gente que trabalhe, que traga recurso. Eu não vou fazer propaganda aqui para candidato A ou B, obviamente. Mas eu tenho os meus. E te garanto que não são da esquerda, né? Obviamente.
8: É a famosa desunião da direita, William. E outra, né?
7: Mas veja, desunião. Vão dizer que eu estou sendo desunido. Mas agora eu sou obrigado a engolir...
8: Não, tô falando do que você colocou agora. Que os caras estão ali, né, fazendo palanque e tudo, mas acaba que não concordam. O nosso amigo substituto colocou aqui, ó, essas repórteres aí não chamam o Lula nem o Xandão para fazer perguntas.
7: Mas aí o que acontece?
8: Só que se chamar,
7: ele tem razão.
8: Eles negam até o fim.
7: Não, ele tem razão. Ele tem razão. Alguém mais fala do escândalo do INSS? Não. Alguém fala dos 100 e poucos milhões da Viviane Barsi, esposa do Moraes? Não. Então, substituto, nosso amigo, tem razão.
8: Sim, claro.
7: Tudo quando é com a direita é superfaturado no que diz respeito à exposição. Só que nós também temos que ter discernimento e lembrar que nós não podemos utilizar desculpa. Não, mas o Lula também fez. Não, nós não podemos nos igualar, que é o que muitas vezes eu vejo as pessoas falando. Ah, pegou dinheiro do Vorcaro. Ah, mas o Lula também pegou para fazer filme. Não interessa. Se o Fernando Berto assaltar um banco, ele vai falar, não, mas o Fernandinho Beiramar também assaltava. Não tem nada a ver, cada um com seus problemas, um erro não justifica o outro. Esta é a minha opinião. E repito, quando ele pegou o dinheiro, o Vorcaro estava enrolado, era investigado? Não. Mas ninguém, nenhum político pega dinheiro de alguém sem dever favor. Não sejamos hipócritas. Ok, até aí tudo bem. Agora, ir lá e visitar ele, aí veio aquele papo de que não, eu não revelei antes porque tem a cláusula do contrato do filme. Beleza. Depois que toda a imprensa revelou, precisou esperar mais uma semana para a imprensa dizer que ele foi lá se reunir, já não era hora de ter falado, olha, realmente peguei, eu não podia falar por causa da cláusula do contrato, e após ele ter sido solto com tornozeleira, eu fui lá na casa dele. Não. Esperou, negou, esperou a imprensa na outra semana falar. Estão, o Zema falou, foi criticado, mas o Zema tem razão. Estão entregando a eleição para o PT novamente. O PT está adorando.
8: Com certeza.
7: Adorando.
8: E outra, né? Você vê, ó, apertou um pouco ali, já dá com a língua nos dentes, já sai falando um monte de abobrinha. Os caras lá, tu pode apertar o que for, eles não, negam até o
7: eles
8: fim.
7: Eles são especialistas.
8: Eles são especialistas. Especialistas. Mente até as
7: eles
8: as
7: podem ser torturados, aqueles torturados na guerra.
8: Um que não os entrega caras o outro.
7: Matam, mas ele não entrega o outro.
8: Tá aí, ó.
7: É a direita, diferença. Nós temos muito a aprender com a esquerda. Eu digo nós porque eu me considero de direita, né? Isso aí.
8: Ou pelo menos os que nos representam lá, enfim, né?
7: Vamos ouvir aí mais algumas
8: pessoas. Vamos lá, 7h49.
5: Bom dia, Fernando Berto.
8: Bom dia.
5: Bom dia, William Fritz, que meus amigos, tudo bem? Passando para agradecer a vocês dois e a todo o pessoal da rádio e da estúdio pelo vídeo sensacional que vocês fizeram na semana passada ali. Muito bom. Estamos quase chegando em 100 mil visualizações, olha só. Obrigado, meu amigo. Obrigado de coração mesmo pelo carinho de vocês aí, viu? Manda um abraço aí pra todos. Alô, Cauana! Agora sim, falando o nome certo dela, um abraço. Que Deus abençoe a você também, viu? Um abraço, William. Um abraço, Fernando. Fiquem
7: valeu,
5: com Deus.
7: Substituto.
8: Tchau, valeu, um abraço.
7: Sigam
8: irmão.
7: Ele lá. O cover do Leonardo.
8: É bom demais.
6: Bom dia, William. Bom dia, aqui Fernando. Tá
8: bom dia.
6: Pois é, mas ainda está na hora da gente mudar, né? Ainda a gente pode mudar. Ah, o voto, né? E uma coisa pode ter certeza, que Carlos Bolsonaro aqui em Santa Catarina não vai se eleger, não. E o Flávio Bolsonaro continuar nessa pegada aí, também não vai se eleger, não. Então, o que vai acontecer? Vão colocar, ou melhor, vão dar de bandeja pro Lula a presidência do Brasil novamente.
7: Exatamente.
9: Bom dia, William. Bom dia, Fernando.
8: Bom dia.
9: A Globo, eles não são bobos, eles são inteligentes. Eles pedem pro que dá mais lucro para eles. A Globo é uma empresa, né?
7: Claro.
9: Tá bom? Então, a dica aí, né? Infelizmente, a imprensa precisa de dinheiro. E aqueles que alimentam eles ali, não importa a notícia é verdadeira ou mentira, para eles é o que interessa. Daí nós temos que correr atrás aqui do nosso abençoado Suorzinho. Abraço.
8: Abraço.
7: Abraço.
10: Bom dia, William. Bom dia, Fernando Berto.
8: Bom dia.
10: Todo mundo sabia que o Flávio Bolsonaro é uma bigorna. Uma bigorna. Já teve problema lá atrás com o Rachadinha. Ele negociou o passe dele com o STF. É um trapalhão de primeira. E esse presidente do Partido Liberal, que eu também já estou saindo desse partido, é um trapalhão de primeira.
7: Já foi preso, né?
10: Então, vai ficar nós aqui nas bases deles querendo ficar arrastando bigorna? Não. E não, eu desde o começo também falei que esse tal de Carlos aí era outra bigorna, né? Tinha um evento aqui, e o evento era no meu clube, no clube que eu participo, no clube de tiro, eu não fui. Nós ficarmos arrastando essa família Bolsonaro, que só viveu de política. Eu sou de direita, eu sou de extrema direita, mas eu não concordo com o que está acontecendo de maneira alguma.
7: Eu já falei uma vez e eu repito, eu gostava do pai, os filhos é outros 500. O pai tinha um jeitão, os filhos têm outro jeitão.
8: Totalmente diferente.
7: Então assim, eu gostava do pai. Não que eu não goste dos filhos, mas é outros 500. Os filhos não são o pai. É tipo uma empresa quando vai ter a sucessão. Nem sempre você leva a sorte de pegar um filho bom de sucessão. E parece que ali é só rolo.
8: Exatamente.
11: Fala, William. Fala, Fernanda. Tudo bem, cara?
8: Opa.
11: Bom dia, Cássio, aqui do Jaraguá Esquerdo.
8: Bom dia.
11: Minha opinião é o seguinte, parceiro. Esse caso aí do filme, tá? Esse oba-oba que estão fazendo em cima dessa grana aí que o Flávio pegou lá, o patrocínio do Forcaro, isso na verdade nada mais é que uma cortina de fumaça, né? Porque enquanto a gente estava discutindo isso aí, ó, o Lula trocava o delegado da Polícia Federal que estava investigando o filho dele, entendeu? Então foi uma cortina de fumaça, vê se alguém está falando nisso aí, a grande imprensa. Não tá, porque não interessa, entendeu? O que a mídia, essa mídia marrom aí, ó, o que interessa é falar mal da direita, é provocar esse tipo de discussão aí, ó, né? Que fica rachando a direita, entendeu? Então acho que o povo tem que se preocupar em tirar o PT fora desse governo. Não importa quem seja do outro lado. Se for o cachorro caramelo, eu voto no cachorro caramelo.
7: Ah, eu também.
11: Entendeu? Forte abraço.
7: Mas deixa eu te falar uma coisa. Agora pensa aí com os seus botões e com os meus. O PT vai fazer de tudo pro Flávio não vingar. Correto?
8: Correto.
7: Se o PT tinha nas suas mãos estes áudios do Flávio, do Mário Frias, e fotos do Bolsonaro, Flávio, visitando o Vorcaro, por que soltou agora e não perto da eleição? Pense comigo, porque a convenção ainda nem ocorreu. depois da convenção não tem mais como mudar. Por que soltou agora? São duas as hipóteses. Pense, pense, bota sua cabeça para funcionar. São duas as hipóteses. Uma, foi o PT que soltou e tem coisa muito pior. Isso aí é só um aquecimento.
8: Uhum.
7: Duas, não foi o PT que soltou. Foi os próprios aliados que soltaram para queimar cartucho agora e tirar da mão do PT para próximo da eleição.
8: Pois é.
7: Porque não faz sentido, estrategicamente falando, o PT ter isso nas mãos e soltar agora. Isso tinha que cair como uma bomba no último debate, para derreter. E se tem uma coisa que os caras são estrategistas. Então, ao meu ver, ao que tudo indica, tudo isso foi vazado pela própria direita. Por alguém da direita querendo ou blindar ou desarticular algo que o PT poderia fazer lá na frente. Minha opinião.
8: Faz sentido. É, mandar um abraço pro Glaucio Brusque, que já tá lá em Itajaí, tá na lida já desde cedinho. É, tá mandando um bom dia aqui pra gente. Também o Adir e o Cleiton lá em Corupá nos acompanhando, William.
12: Bom dia, senhores.
8: Bom dia.
12: Pelo visto, vai se repetir o que aconteceu em 2022. Vai ficar todo mundo sonhando com um príncipe, com um lorde, com um cara perfeito, com um cara totalmente ilibado. E aí o que vai acontecer? Realmente vai, vamos dar a eleição de bandeja para a esquerda novamente. Porque estamos sonhando, né, confabulando a melhor pessoa do mundo. E aí, essa pessoa não serve. Como dizia, o Bolsonaro não serve para ser presidente. Isso aqui, isso aqui. O que aconteceu? O Lula daí serve. Ah, beleza.
7: Só que um abraço a todos. O Bolsonaro acusavam de ser grosso, de falar palavrão. O filho de se encontrar com um banqueiro tornozeleiro, né? Tu consegue entender a diferença?
8: Pois é.
7: O Bolsonaro acusaram de desviar joias. Depois foi arquivado, porque as joias eram dele. Foi acusado de não sei o que com a vacina. Foi arquivado. Foi acusado de incomodar a baleia. Foi arquivado. Foi acusado de dizer que o índio lá usava uma tampa de Nescau na boca. Puta, eu preferia bem mais essa época, né? Eu preferi essa época. 7h56, vamos pro intervalo?
8: Vamos lá.
7: Voltamos já.
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7: 7h59, vamos trazer algumas das ocorrências policiais das últimas horas.
17: aqui na área de abrangência do 14º Batalhão de Polícia Militar, 12ª Região Policial. Tivemos posse de drogas em Santa Luzia. O cidadão de 32 anos estava dirigindo um carro, foi abordado, estava com drogas. Foi detido. Tráfico de drogas na rua Olinda Petroski. A polícia abordou um homem de 18 anos, tinha acabado de sair da casa, estava consumindo droga, a polícia foi até lá e encontrou em cima da mesa diversas drogas. No total, encontraram 637 gramas de maconha, 35 gramas de cocaína, 6 comprimidos de êxtase e balança de precisão. Mandado de prisão também em Massaranduba, um cidadão de 45 anos, foi preso por roubo. Tinha um mandado de prisão expedido contra ele. Também, no segundo braço em Massaranduba, 47 anos, acho que deve ser o mesmo, né? Nomizade, desobediência. Um cidadão que era o ex e estava brigando lá com a companheira e tal. Não acatou as ordens policiais, acabou detido. E neste momento, bombeiros acionados para a ocorrência de choque elétrico. Lá no Três Rios do Sul. Bombeiros deslocando, entrando no Três Rios do Sul, ocorrência de choque elétrico. Não sabemos do que se trata, esperamos que esteja tudo bem.

0: Castro entra na mira da Polícia Federal. Em 15 de maio, agentes cumpriram buscas contra o ex-governador na Operação Sem Refino. Não tem um governador do Rio de Janeiro que não acaba corrupto, né? O Estado para dar problema. Todos os últimos, problema. Todos. Incrível. 8:01. Temos tempo para mais nada. Está chegando Guido Cláudio Kasmirski. Está sem clima. Ele que...
1: Muita notícia triste. Estou sem clima agora para entrar com alegria no ar.
0: Chegou aqui de Concórdia. Era caçador. Era eleitor do Lula.
1: Nunca fui eleitor do Lula, cara. Eleitor do Lula,
0: assim. Nunca fui, cara. Você era eleitor do Lula.
1: Não.
0: Você luta pela descriminalização das drogas. Tá? E agora você mudou, tá certo?
1: Mais ou menos.
0: Proerd nele. Um abraço e até. Tchau.
1: Tchau.
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0: muito bom, é muito bom. 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RM com a gente para começar mais um Estúdio Play. Bom dia! Guido Cazugo com você. 15YD741 99.1 MHz, Estúdio FM, Jaraguá do Sul, Santa Catarina. Vamos que vamos, meu povo! Manhã de terça-feira, 26 de maio.
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0: Para começar muito bem a nossa manhã chuvosa de terça-feira. Eita, chuvinha preguiçosa. Ah, mas também agora nem me... Ai, tô com preguiça. Estamos aqui já. Vamos lá. Vamos acordar. Ah, eu tô falando para isso para eu mesmo me ouvir, tá? Vamos lá. Eu tô tentando achar aqui o termômetro. Me tiraram o termômetro daqui, ó. 17 graus, tá aqui. 17. Chuvinha boa, hein? E aí, como é que tá tua terça-feira? Seja um excelente dia, próspero, né? Bom trabalho pra você, obrigado pela companhia. Aqui a gente vai fazendo a trilha sonora o dia inteiro, com música boa, dica de

0: economia pra você o tempo todo, né? Alegria! E os melhores prêmios é Estúdio FM. A gente começa já pra recordar.
1: Cadê as mãos em cima, assim, passando energia todo mundo?
0: Ó, mãozinha lá em cima.
1: Pra ficar bonito.
0: Tchau!

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1: 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E a gente acaba inventando umas mentirinhas, contando vantagem. Mas o importante é que quando um sentimento desse tipo aflora, tem que durar pra vida toda.
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0: FM, a número 1 do seu rádio, Henrique Juliano. Seja ex aqui na nossa manhã de terça-feira. Chega mais aqui no WhatsApp. Manda um bom dia pra mim aqui no 984027371. Ademir tá ligadão, a Michele também. Valeu, Douglas. Abraço pra você, o Ariel, né? Toda a rapaziada, a do João Pessoa. Silvino, que beleza, obrigado pela companhia aí, tá bom? Nosso Studio Play, daqui a pouco tem a segunda edição, com mais músicas pra você, junto com o RM Ferramentas. 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Studio FM 8h37.
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0: Vamos lá, de volta, volta aqui na Estúdio FM. Alô, Cristian, bom dia pra você, meu jovem. Elaine, galera do Rio Cerro, Helena Pereira, beijo, boa terça-feira. Vamos que vamos, top 3 vai começar.

0: Estúdio FM, a número 1 do seu rádio, Matheus e Cauã, te assumi pro Brasil. Fechando mais uma edição do Top 3, né, Paulinho? Bom dia, Luana. Chegou junto também, Luana. Bom
1: Oi,
0: dia.
1: Oi, Guido. Bom dia, tudo aí, bem?
0: Bom.
1: Terçou com chuva. Ô, Guido, você podia tocar aquela música do Henrique Juliano, né? Como é que a gente fica? Gostando daquela música?
0: É? Tá bom.
1: Valeu, beijos.
0: Valeu, beijo, Luana. 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
10: Simbora, moçada! Na sua manhã de terça-feira, bom dia pra você. 8h55, 18 graus de temperatura. Daqui a pouco tem Suzana Andrade comandando amanhã em estúdio.
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0: como é que a gente fica?
1: Como?
2: Deixa eu te falar como é que a gente fica. Henrique e Juliana, a gente fica assim, ó, nas ondas da CGFM, aqui nos 99,1, coladinhos, isso mesmo, com música boa, com um montão de prêmios, com muita alegria, sim.

0: chegada, senhor Guido Cazumbo. A partir de agora, a comunicação é minha, Suzana Andrade, junto com você. Vou ali buscar um cafezinho bem gostoso, mas eu volto já. No estúdio 9 e 7.
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0: Vamos de mundo sertanejo 911, adoçar essa vida, vamos adoçar nossa terça-feira. É que gostoso, né, gente? 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Termômetro estúdio na casa aí dos 18 graus, aquela garoa, né? Hoje é desse jeito aí, né? Você que tá no trânsito, ó, paciência.
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12: de impacto. Pá!

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0: o nosso querido Evandro Luca, o Chapeludo. Abstinência pra gente finalizar aqui o nosso mundo sertanejo de hoje. Hoje, terça-feira, 26 de maio. Bora adoçar essa vida. Que gostoso, né? 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
0: 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Até o meio-dia, a comunicação é minha, Suzana Andrade, junto com você. Vamos, Dali!
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0: Paredão. 9:28. Muito bem, temos aqui o Paredão. Três grandes sucessos. Um deles, a gente vai tocar de novo. Primeira, Diego e Vitor Hugo, Beijei a Cura. Música de número 2, Jean Giovanni, Bruno Marrone, Me Faz Te Odiar. Música de número 3, Danilo e Davi. Ó, não mexe, não mexe nas minhas gavetas. Valendo ingressos para você curtir sábado. Próximo sábado, agora é dia 30 de maio. Green Beats Remember ali no Tonin Centro Eventos. Muitas atrações, viu? Vai ter Grupo Explosão, Augusto Soares, vai ter... Você conhece DJ aqui? Mário Júnior? É? Vai estar lá também, viu? Pra participar, você vai ali no WhatsApp da Estúdio 984027371. Ai, o nosso amigo Chapeludo também. Ô, Chapeludo vai estar lá. Vai ter a Paty também, a DJ Paty Lemos, né? Não, não é a nossa Paty, não. No Tonin Centro Eventos, próximo sábado, tá bom? Eu tenho ingressos pra você que vai me ajudar aí no Paredão.
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0: 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Primeira do nosso paredão. Você tá me ajudando, é? Ó, tem ingressos pra gente curtir Green Beats no próximo sábado, dia 30 de maio. A gente vai começar cedo a festa, ó. 19 horas, porque são muitas atrações. Vai ter tequileira, olha que legal. É, no palco principal, Grupo Explosão. É, vai ter o nosso querido Chapeludo. Mas é uma festa linda, né? Vários DJs. Você conhece o DJ Mário Júnior? Conhece? Vai estar lá também, viu? Tem ingressos aqui pra você no Tony Centro Eventos, próximo sábado, dia 30. Música de número 2.
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3: Nós.

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Essa aí foi porrada no coração, hein? Gente, Giovanni, Bruno e Marrone, música de número 2. Primeira, Diego e Vitor Hugo, Beijo e a Cura. E a terceira tá chegando pra você, Danilo e Davi, valendo ingressos para curtir a Green Beats Remember no próximo sábado, dia 30. Sabadão, dia 30, com muitas atrações, ó. Vai ter vai ter palco principal, o grupo Explosão, muitos DJs, a DJ Paty Lenz vai estar por lá também. O Chapeludo vai estar lá também. Você conhece o Mário Júnior, o DJ? Vai estar lá também, viu? Centro, eu não tô nem Centro Eventos, no próximo sábado, Luana Dark, Augusto Soares, olha uma galera, viu? Começa às 7 horas da noite. Chegue cedo porque serão 10 horas de festa. Tem ingressos pra você. 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

0: Mexe que vai dar problema. E aí, qual sucesso a gente vai curtir de novo na programação? Daqui a pouco o resultado no oferecimento de Maluta Calçados. 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
0: Vamos com o resultado aqui do nosso paredão de hoje. 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Ah, essa chuvinha aí. 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Chegamos ao resultado.

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3: 9h46, olha só como é que tá o nosso, como é que ficou aqui o paredão, deixa eu ver. Oh, não deu, venha pra cá, peraí. Diego e Vitor Hugo.
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3: Não deu também pra música Não Mexe Nas Minhas Gavetas.
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3: Nossa, ele tá abusadinho hoje, né?
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3: A campeã, a música campeã foi Me Faz Odiar. Jean Giovanni, Bruno Marrone, quem tá levando os ingressos para curtir a Green Beats Remember no próximo dia 30 de maio no Tonin Centro Eventos. É, cadê o nome da nossa maravilhosa aqui? Essa pessoa aqui será? É? Então vamos ver.
5: Peraí. Bom dia, sua.
3: Oi.
5: Mara aqui da Vila Nova.
3: É a Mara?
5: Quero participar do sorteio de sábado, gostaria muito de ir. Um grande beijo.
3: Você vai, meu amor, você vai por conta da Estúdio FM. Deixa eu vou sortear mais um par aqui, pós-produção, mais um par de ingressos. Green Beats, hein? Serão 10 horas de festa, sabadão, 30 de maio, no Toninho Centro Eventos. Mais um par aqui pro nosso ouvinte, o Ricardo. Deixa eu ver aqui o telefone do Ricardo. É o 9738, final 79. Você participou e não ganhou? Calma, já vai ter mais, claro.
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Ai, ai, ai, amor. Amortecido. 10:06 agora, ó. 10:06 agora, bom dia. Você que nos leva de carona, né? Essa chuvinha aí, paciência, viu? É. Tem que ter mais paciência, mais gentileza, né? É isso. Chegar tranquilo ao destino. É bom, viu? É importante. 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

0: 10:08. Bom dia.
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1: 10 e 7h14, manhã com chuva, né, de terça-feira. É, de repente, você tá aí acompanhando a nossa programação no carro, nos levando de carona, tá no trabalho, né, tá em casa. 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Ô, produção, tá tudo pronto? A gente quer saber, né? Yes! 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Vamos dali que é tudo nosso. Ei, mundo.
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1: Manhã de terça-feira, hoje, 26 de maio. Isso, 2026 é o ano. Tudo bem com você? Prazer, bom dia. Eu, Suzana, continuo nas ondas da Estúdio FM até o meio-dia, mas a partir de agora, acompanhada dos nossos meninos, né? Isso, vem cá, Jorge, vem cá, bom dia.
11: Terminando o mingau.
1: Ai, menino.
11: Jorge, seu danado.
1: E tem ele também, contando tudo e mais um pouco da vida dos famosos, viu? É.
11: Su, bom dia, bom dia, Jorge. Gente, eu quero beijo.
1: Eu quero beijo, eu quero um abraço bem gostoso pra aquecer nessa manhã gelada, chuvosa de terça-feira. Mas eu espero que você esteja bem, né, com esse coração aí alegre, né, gente? Com fé, coragem. Vamos dali, que do céu tá caindo o quê? Cai chuva. O que você deseja, né, conquistar, realizar, é a base do quê? De muito trabalho, de muito suor, né? Hoje tem ingressos para você curtir essa festa linda que vai acontecer no Toninho Centro Eventos no próximo sábado. É agora, dia 30 de maio. A gente, vai começar às 19 horas. Serão 10 horas de festa. Que coisa boa. Quantas atrações, hein? Vai ter grupo no palco principal. Vai ter grupo Explosão, Tequileira, Luana Dark. Vai ter... Você conhece esse DJ aqui? O Mari Júnior? Você conhece? É, vai estar lá também, agitando a galera. Chapeludo e muito mais, hein? Então não perca essa festa incrível. Rádio Oficial do evento, Estúdio FM. Ingressos para Green Beats Remember. Quantos anos já tem essa festa, Juninho? Alguns, né? É? Ela não acontece há 13 anos? Gente, eu lembro dela lá no Parque Municipal de Eventos. Na arena, há 13 anos, então é pra relembrar mesmo. Bicho vai pegar, Mário Júnior. E o Mário Júnior vai botar todo mundo pra dançar também, né? Hã? Ah, sei. Muito bem, tem os ingressos para Green Beats. Tem uma pizza bem gostosa da Donatellos, a pizza ninja da cidade. O que mais temos aí, produção? Tem caipirinha, tem sobremesa de Nutella do Brad Burger 383, ali na Epitácio Pessoa. Como é que faz para concorrer? Ali, ó, no WhatsApp, que eu já tô ali, ó, batendo papo com você. 98402-7371. Tá no ar o Donas da Casa.

0: na Estúdio 10:25.
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3: Essa é uma...

0: de Guaramirim também tá passando por aqui. Deixa eu ver quem mais.
1: Oi, Su, bom dia. Aqui é a Camila.
0: Oi, Camila.
1: Manda esse par de ingressos pra mim curtir a Green Beats, por favor.
0: Ô, oh, maravilhosa. Deixa eu ver se eu tenho aqui o... Posso... Camila, sua linda, venha. Venha buscar o seu par de ingressos para Green Beats, tá bom? Vou separar aqui pra você. Telefone da Camila, que linda, você. 9684, final 91. É que o Juninho tá aqui no estúdio, ele falou, pode, senhor, pode liberar mais ingressos aí para Green Beats. Vai ser sábado agora, viu? Uhum. Green Beats, remember. Eu vou ali e volto já, porque hoje, gente, hoje é na base da fé, do café, da coragem. Não dá pra desistir, não, hein? 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
0: 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E na estúdio, sim, a gente tem os melhores ouvintes acompanhando a nossa programação, viu? Você tá bem? A família tá bem? Tá com saúde? Isso sim é riqueza nessa vida! Venha, venha, venha. Isso.
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0: vai contar tudo pra gente, né, Leão?
15: Menina, tem cada uma.
0: Poxa, tem.
15: Um mês após perder o irmão, Tadeu Schmidt lamenta a morte da mãe. Tadeu Schmidt emocionou fãs e colegas de profissão ontem ao compartilhar uma despedida para a mãe, Dona Janira, que morreu aos 92 anos. O apresentador do BBB publicou um álbum de fotos nas redes sociais e abriu o coração ao falar sobre a dificuldade de lidar com mais uma perda familiar. Pouco mais de um mês após a morte do irmão, Oscar Schmidt, né? Ele falou assim, eu tenho muita dificuldade para aceitar que nunca mais vou te ver. O que me conforta é que você viveu 92 anos cheios de momentos bonitos. Viu filhos, netos e bisnetos crescerem e deixou uma marca muito forte em todo mundo que conviveu com você, escreveu. Bonitinho. Difícil, né? Momento difícil para ele. Acho que ele não vai esquecer esse ano de 2026, né? Muito triste.

0: Donas da casa, o arroz tá queimado, mas a salada tá daqui, ó.
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2: Sabe quando a gente termina um relacionamento?

0: estúdio 10h40 e 2 agora.
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0: Rosa, Murilo Huff, atriz demais, hein? 99,1. 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
0: A gente vai passear nesta manhã chuvosa de terça-feira. Juninho, Mário Júnior, onde é que você tá agora, Mário?
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0: no meio
9: de 1 hora da tarde. 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
0: 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De volta. Que privilégio meu saber que você tá aí do outro lado, passando esta manhã chuvosa, geladinha, né? Junto com a Estúdio FM, bom trabalho, que você esteja bem. Muita prosperidade para você, viu? Obrigada pelo carinho, pela companhia. Muita música boa também, a gente garante, claro. Ó, mais amor, menos drama.
13: Mais amor e menos drama.
0: É muito mimimi.
13: Não é melhor?
0: Lógico.
13: Eu acho.

Jade e Matheus. E aquele lance individual. 11-1 agora. Su, o que, que tem de prêmio hoje, Suzana? Tem um montão de prêmios pra você, ó. Tem ingressos para a Green Beats Remember no próximo sábado. Isso, sábado, dia 30 de maio. Gente, serão 10 horas de festa. Isso mesmo. Grupo Explosão. Vai estar lá o Chapeludo. É, vai ter pagode. DJ Mário Júnior. A DJ Paty Lenz e muito mais no Toninho Centro Eventos, tá bom? Eu tenho aqui ingressos. 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Eu vou ali pegar mais um cafezinho, viu? Isso. Na Estúdio 11 e 2 agora. Ai, gente, tão bom. 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
11: 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Galera tá interagindo aqui no nosso WhatsApp, deixa eu apertar o play, peraí, vamos lá.
12: Bom dia, Su, tudo bem? Tudo certo? Aqui é a Bruna.
11: Oi, Bruna.
12: Que mesmo com essa chuvinha, com esse friozinho, nosso dia seja maravilhoso e cheio de bênçãos.
11: Com certeza.
12: Estamos sempre ligadinha na estúdio. Abraço.
11: Um abraço pra você, a gente precisa de dias chuvosos, né? Dias de calor.

0: Márcia. Imagina eu, hein, Eduardo Costa. Ei, coraçãozinho, fica doido dentro do peito, acelerado, né, Jorge? Meu Deus do céu. Bom dia, Su. Oi, Mari, do bairro João Pessoa. Um beijo, sua maravilhosa. Morgana, de Nereu Ramos também tá passando por aqui. O Douglas. Oi, Douglas. Um abraço pra você. É, deixa eu ver quem mais. Su! Nossa, ela vem um su. Deixa eu ver aqui, sua linda. Tô de aniversário. É hoje teu aniversário, meu amor? Deixa eu ver aqui esse áudio. Cadê o nome dela? É Gisele? Gi! Parabéns, meu amor. Saúde, saúde. Que a gente precisa de muita saúde, né? E aí, ó. Garra, determinação e vamos dali, né? Papai do céu te abençoe. Feliz aniversário, tá bom, Gi? A Claudineia. Su, estou gripadinha. Pois é, né? Deu um salinho, esse friozinho, essa virada de tempo ali. Muita gente ficou dodói, né? Inclusive minha Maria Vitória, minha maricota, viu? Claudineia, melhoras, meu amor. Chazinho à noite, né? Muito líquido, muita vitamina C. E logo passa, né? É... Oi, Su. Oi, Atos. Um abraço, bom dia. O Ademir também tá passando por aqui. O Diego, do bairro Vila Lenz. E a Camila, do Nova Brasília. Vou ali. É, ali. Ali, ali onde, nessa chuva? Ai, ai. 11:18.
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6: 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Como é que tá esse sorriso aí? Ó, já estamos na última semana do mês de maio, logo entrando junho, metade do ano já. 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Catarinense Implantes. 11:24 e a galera segue interagindo aqui. Bom dia, Suzana. Me coloca no sorteio. Porém, todavia, contudo, não assinou a mensagem. Aí não tem como. Aí não vai.

0: casa.
1: Bem na hora do sorteio do bife.
2: 11:30, bom dia.
3: Vocês precisam admitir alguma coisa.

otimista. E aí, você já mandou tua mensagem pra concorrer aos ingressos para Green Beats Remember? Sabadão tá chegando a hora, hein? Dia 30, próximo sábado. Green Beats Remember no Tonin Centro Evento. Serão 10 horas de festa. Uhum.

0: Estúdio 11:33 agora.
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3: 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É manhã de terça-feira, hoje, 26 de maio, né? Vamos juntos até o meio-dia. Tem música boa. Tem uma fofoquinha assim de leve, né? Isso. Tem presentes. E o melhor de tudo, você. É, você que tá aí do outro lado. Razão do meu sorriso, da minha felicidade, viu? Bem de leve, vai.
4: Fausto Silva, internado em São Paulo para novo procedimento médico. Fausto Silva foi internado na manhã de ontem no Hospital Israelita Albert Einstein, na Zona Sul de São Paulo, para a realização de um procedimento ambulatorial já previsto pela equipe médica que acompanha o apresentador. Segundo a assessoria de Faustão, ele passou por uma retirada de sonda gástrica programada desde o ano passado. O estado de saúde é estável e a previsão de alta é para hoje.
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0: Sayonara. Estúdio FM, número 1 do seu rádio, manhã de terça-feira, aquela garoazinha, né? Isso, vai de boa aí, você que tá no trânsito, viu? Ó, paciência, calma. Importante é chegar, viu? 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
0: 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É manhã de terça-feira, aquela garoazinha bem de leve, né? Isso. Dias chuvosos também são importantes e são bem-vindos. Seja feliz, faça.

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1: Corpião, mas tá faltando beijos. Ai, não pode faltar beijo de jeito maneiro, hein? De meio-dia e um agora. Que não nos falte beijos e nem perfumes, né? Pra gente estar sempre cheirosa, pra você também estar sempre cheiroso. 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
6: 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Bloco saideira, bloco, tamo indo nessa, né? Meio-dia e 8. Eu vou deixar aqui as minhas saideiras, porque o DJ Mário Júnior tá chegando, tá na área, né? Com o hashtag Estúdio Primeira Edição pra almoçar com você. Muito bem, o sorteio ficou assim, ó. Quem tá levando a pizza, que é uma delícia, viu? Da Dona Telos. Tá levando caipirinha, tá levando sobremesa de Nutella pra conhecer o Brad Burger 383 ali na Epitácio Pessoa, bem no centro de Jaraguá do Sul. E também vai curtir Green Beats, isso mesmo, próximo sábado, dia 30, ali no Toninho Centro Eventos, serão 10.

É o nosso ouvinte, o João. O telefone dele é o 9669, final 96. Aê, João! Suzana, eu participei, mas eu não ganhei. Não ganhou ainda, calma, aguenta aí. Juninho tá chegando com um montão de prêmios. Eu volto amanhã na programação estúdio junto com você, viu? Excelente almoço.

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0: Estúdio Almirão do seu rádio. Robin Williams, Angels, da programação 99.1, finalizando a sequência da Suzana Andrade. Jonathan na correria, na loucura, ó. Depois do intervalo, prepare-se porque tem hashtag estúdio pra você participar e interagir aqui conosco, tá? Boa tarde, bom almoço, meio-dia e 16.
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0: Boa tarde, tô chegando por aqui.
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0: Ô, prazer, tô chegando. Mário Júnior com você, pra você, terça-feira, 26 de maio. 2026, a partir de agora, nosso hashtag estúdio para você participar e interagir, tá? No 984027371, você vai mandar hashtag gaúcho, porque tá valendo por aqui. Fritas com bacon e cheddar do Gaúcho Shop Cozinha, para você participar nessa primeira hora, tá? Depois, na segunda hora, tem outro prêmio. Primeira hora, hashtag gaúcho Shop Cozinha. Manda aí, hashtag gaúcho, já tá valendo. Fritas com bacon, aquela porção de fritas deliciosa com bacon por cima e mais cheddar. 984027371, a partir de agora, para você participar e interagir conosco.
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0: do seu rádio, te amo demais, Leonardo. Para iniciar muito bem a programação da Estúdio FM, o nosso hashtag, e você participando, hein? Hashtag gaúcho, tá valendo aqui, ó, uma fritas com bacon e cheddar delicioso, delicioso. Lá do Gaúcho Picozinho, hein? Pra você matar à vontade. Tô sabendo, 984027371, hashtag gaúcho. Manda pra gente aí, participe à vontade na programação do estúdio. Vou girar, vou pro intervalo e eu volto já trazendo muito mais pra você. Fica por aí. Hora certa no estúdio. Meio dia 28.
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9: Seguimos na audiência Estúdio FM 99.1. Tarde maravilhosa, início de tarde, né? De terça-feira, 26 de maio, finaleira do mês. Estamos aí na reta final do mês de maio. Vamos de Hugo e Guilherme, canta pra gente.

0: estúdio, olha o Mirão do seu rádio, Gustavo Mioto, pedido de socorro na programação 99.1. Hashtag Gaúcho nessa primeira hora, porque tá valendo fritas com bacon cheddar. Ah, do Gaúcho Picozinha, caprichado pra você. Uma ótima tarde pro querido Leomar Pontes. Alô, Leomar, tá participando? A Mari do João Pessoa, bem-vinda, Mari. Cleia da Figueira. Alô, Antônio, boa tarde, Antônio. Grande abraço pra você. Por aqui o Vinícius de Guaramirim participando comigo. Fala, Mario, manda pra cá o Gaúcho. Ah, o Claudir, manda abraço aqui, tamo na lida, peleando. Faz parte, né? Mais terça-feira chuvosa. Grande Claudir, encontrei com ele esses dias aqui na frente da estúdio, hein? Fazia tempo, hein, Claudir? Grande abraço pra você.
1: Boa tarde, Mário Júnior. Tudo certo?
0: Tudo certo, nada resolvido.
1: Gaúcho. Manda pra caça fritas. Ô, Mário, deixa eu fazer uma pergunta, cara. Cadê o professor do Flamengo, que eu não ouvi falar mais, o Miro? O que tá acontecendo
0: com
1: esses homens? Flamengo, que eu não vi. Cadê os torcedores do Flamengo que eu não vi falar mais? Sumiram? O que tá acontecendo com esses homens?
0: Meu Deus do céu. Natan de Guaramirim, eu não sei. Eu não sou flamenguista, eu não sei onde que tá essa rapaziada aí. Marlize, hashtag Gaúcho. Deixa eu ver quem tá por aqui. A Franciele do Vieira também. Grande abraço. Quem tá por aqui, hashtag Gaúcho, a Adriana Vilalense, Suelene da Barra, oi Suelene, bem-vinda, e também um abraço, quem tá por aqui, hashtag Gaúcho, a Rose participando, 984027371, vou girar, tá, se vai participando nessa primeira hora, aqui da programação da estúdio. Estúdio, meio-dia 43.
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0: Opa, estúdio, a número 1 do seu rádio, Elis Juste, as Cowgirl. Na programação 99.1. Quem tá por aqui, hashtag gaúcho. Quem tá passando por aqui, participando. Camila do Nova Brasil, oi Camila, tudo bem? Participando aqui, hashtag gaúcho. Boa tarde pro Diego da Vila Lense, Patrícia de Maceranduba, nosso ouvinte aqui, Mário Júnior. Ah, tá aqui participando, daqui a pouco vai ter sorteios, tá? O Adriano de Guaramirim, hashtag gaúcho, o Elvis da Figueira, a Mari da Barra do Rio Serro, a Fabi também, a Regi. Tá todo mundo aqui, tá? Todo mundo na cumbuca. No próximo bloco, depois do próximo bloco musical, eu vou trazer quem tá levando aqui a Fritas com Bacon e Cheddar do Gaúcho Shop Cozinha. Oh, estúdio, meio-dia e 55.
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0: Pessoal que já está participando aqui conosco, as últimas participações, aqui do Prêmio do Gaúcho, o Antônio Borgman. Fala, Antônio.
8: Boa tarde, Mário. É o Antônio, hashtag Gaúcho.
0: Tá participando, Antônio. Boa tarde também pra Sandra, Regina e pra Ivonete. Daqui a pouco tem um sorteio. Vamos de Matheus Vargas com Kleber e Cauã.

0: estúdio, Almirão do seu rádio, Marília Mendonça, Sentimento Louco. Vamos lá, vou trazer então. Quem tá levando? Fritas com bacon cheddar do Gaúcho Picozinha. Parabéns pro Antônio, do final 7016. Antônio, do final 7016, tá levando aqui a fritas com bacon e cheddar. Alô, Antônio, do final 7016, tá bom? A produção já tá entrando em contato com ele aí. Vou pro intervalo, eu volto já e daqui a pouco tem mais prêmios aqui na programação da Estúdio FM. Hora certa no estúdio. 1:08. 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
0: Opa, vamos matar saudades. Vou trazer um sucesso pra vocês agora no Clássicos da Estúdio pra gente matar saudades por aqui, viu? Lá de 1968, com Inner Circle. Lembra a música Games People Play? Essa música foi um grande sucesso. Ganhou o Grammy de 70. Mas na verdade... essa música é de 68, ganhou o Grammy de melhor canção em 70. E em 94, a banda jamaicana de reggae, a Inner Circle, fez muito sucesso na Europa com sua versão cover dessa música, que é o que nós vamos trazer agora.
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0: estúdio, olha o Mirão do seu rádio, se ela dança, eu danço, ela só pensa em beijar. 2000, anos 2000, MC Leozinho passando por aqui no som da Estúdio FM. E pra você participar a partir de agora, hein? Você que tá ouvindo a Estúdio FM, você vai mandar aqui, ó. Hashtag Tonin, a partir de agora. Hashtag Tonin, porque tá valendo. Eu tenho pares de ingressos pra você curtir sábado agora. A Green Beats Remember, com início às 7 horas da noite. Serão 10 horas de festa. Das 7 da noite até às 5 horas da manhã, com palco principal. Com palco alternativo principal vai ter Grupo Explosão, Pagode Deseja Mais, Augusto Soares, Lona Dark, eu, Mário Júnior, Chapeludo, Tequileira. Palco alternativo com os DJs também. Aí, ó, no centro de eventos do Toninho, tá bom? Festa começa às 7 horas da noite. Eu tenho aqui pares de ingressos pra você participar a partir de agora. Hashtag Toninho 984027371. 1:22.
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0: Bom, boa tarde para Camila. Oi, Camila. Chegando por aqui com a previsão do tempo. Boa tarde.
11: Olá, boa tarde, Mário. Boa tarde a todos. Condições de tempo instável, com chuva e algumas descargas elétricas estão sendo observadas no litoral norte de Santa Catarina. Alguns temporais bem isolados entre Jaraguá do Sul em direção à região de Joinville, mas isso deve diminuir à medida que as horas da tarde vão passando. Então, o período mais crítico foi realmente agora nesse final de manhã, começo da tarde. A chuva vai perdendo intensidade, mas em direção ao final do dia, e o sol retorna para Jaraguá do Sul amanhã na quarta-feira. Portanto, agora pela tarde ainda tem muita umidade, ainda tem condições de chuva, mas o tempo foi melhorando em direção ao final do dia e amanhã o sol retorna por aqui. E aí ficaremos a quarta e a quinta-feira com estabilidade e possivelmente o final de semana tem alguma chuva ali no sábado. Camila Cardoso, para você, ouvinte da Estúdio FM, a número 1 do seu rádio.
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0: 1h27, seguimos aqui na sua terça-feira. Ó, lembrando, tem ingressos aqui para Green Beats Remember. Sabadão agora no Toninho Centro Eventos. Participa aí, hashtag Toninho, para levar seu ingresso para esse super evento, hein? Que começa às 7 horas da noite até às 4 da manhã. 10h05.

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0: o estúdio Almirão do seu rádio Chuva de Arroz, Luan Santana, programação 99.1. Eba, eba. Legal, você participando, 984027371. Já tem uma turma aqui, tem a Sara Marília, tem o Edson, a Gisele, tem a Cíntia, o Carlos tá por aqui também, Claudete, a Miriam. Tem uma galera aqui participando, querendo ingressos para Green Beats. Você quer ir para Green Beats? Sábado agora, sabadão. Uma festa que começa às 19 horas, vai até às 5 horas da manhã, com dois palcos. Serão duas pistas praticamente ali, tá bom? Eu tenho pares de convites para você participar. Hashtag Toninho, você participa para Green Beats Remember nesse sabadão aí. Vou pro intervalo e eu volto já. Hora certa no estúdio, 1h36.
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0: 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Seguimos por aqui, hashtag Toninho. Tá valendo ingressos para o Toninho Centro Eventos para este sabadão, a festa Green Beats Remember. Que

0: aqui.
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0: seu rádio. Israel Rodolfo, arruma um bom aí, filho. Arruma um bom aqui na programação 99.1. Hashtag Toninho. Alô pra Rosimari. Alô, Eliane. Estão participando aqui dos ingressos do Toninho Centro Eventos, hein? Sábado agora, não vai perder. Sabadão, das 7 da noite às 5 horas da manhã. 10 horas de festa, tá? Pra você aproveitar demais. Demais, demais, demais. Vamos pro intervalo. Eu volto já trazendo... Ah, tem minha última sequência? Então, daqui a pouco eu volto com a minha última sequência e também já trago quem tá levando os prêmios de hoje, tá? 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
0: Vamos dessa última sequência de hoje. Vamos lá, daqui a pouco tem um sorteio aqui dos ingressos da Green Beats. Green Beats, remember.

0: estúdio, FM 1:57. Deixa eu trazer pra vocês, então, antes de me despedir. Quem tá levando aqui são quatro pares, né? Uma pra cada um aqui. Pares de convites da Green Beats. Ó, quem tá levando o primeiro par da Green Beats? Parabéns aqui pra nossa ouvinte, a Sara. Sara Marília, isso no final 8602. O segundo par, a Rosimari. Alô, Rosi. A Rosi no final 5892. O terceiro par vai para Eliane do final 3155. E o quarto par para a nossa querida ouvinte, a Gisele dos Santos, do 5392. Elas, a produção já vai entrar em contato. Só vim retirar aqui seus pares de convites para curtir a Green Beat sábado no Toninho Centro Eventos. Beleza? Vou ficando por aqui, eu volto amanhã a partir do meio-dia, mais uma edição do nosso hashtag Estúdio. Forte abraço, até lá, valeu, tchau turma!
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Estúdio FM, a número 1 do seu rádio. Lady Gaga, Bruno Mars, Dayf Mile, fechando muito bem a participação do Mário Júnior, DJ, apresentador, gente fina, gente boa. Após o intervalo, vem aí mais uma edição do Rádio Blog, comigo, Alexandre Lisboa.

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0: 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Prazer, alegria estar em sua companhia. Vai começar o rádio blog da Poderosa. Assim, agora.
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0: Começando mais um rádio blog aqui na Estúdio FM, você tá vim de ganhar atenção. Eu tenho em minhas mãos aqui, ó, caipirinha mais sobremesa de Nutella, ou um par de ingressos para Green Beats Remember, que acontece neste sabadão com muitas atrações, banda explosão, vai ter música sertaneja, vai ter DJs, vai ter o Chapeludo. Você tá fim de ganhar? É no Toninho Centro Eventos. Então diga, eu quero balada. Se você tá fim da caipirinha, eu quero caipirinha. E não esqueça de votar na música que você mais gosta. Opção número 1, Fred Fabrício, Te Amar é Meu Talento. Opção número 2, Beijei a Cura com Diego e Vitor Hugo. E na opção número 3, Matheus e Cauã, Lauana Prado, Admita.
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0: Feliz tarde pra você. Estamos chegando com tudo por aqui, na dona do primeiro lugar.

0: Rádio FM é número 1 do seu rádio. Sim, BG é a cura, Diego e Vitor Hugo, na opção 2 do Paredão.
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0: E agora tem Matheus e Cauã, Lauana Prado, admita, opção número 3, dá tempo ainda de você votar.

0: Cultura FM, a número 1 do seu rádio, Matheus e Cauã, Lauana Prado, Admita, fechando aqui o nosso paredão, votações encerradas, vamos contabilizar aqui os votos e já já eu volto para contar quem ganhou o que, né? Se você escolheu ingressos para Green Beats Remember ou se você escolheu caipirinha mais sobremesa de Nutella do Brad Burger 383. Estúdio, são 2h21.
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0: Estamos de volta e agora com o resultado do Paredão Estúdio FM. Quem falou que ia ter sol à tarde acertou, não é? Mário Tota, alô Mário Tota, um abraço pra você, meu querido. Mário Júnior não acreditou. Mário Tota já pode trabalhar com a Camila Cardoso. Aliás, o Mário Tota é o William Fritzky do Grupo da Família, não é? O Mário já fez até montagem com ele dando notícia. Ó, seguinte, quem levou caipirinha mais sobremesa de Nutella foi o Diego da Vila Lense. Diego da Vila Lense levou caipirinha mais sobremesa de Nutella. E vamos ver quem levou Green Beats Remember, né? Você tinha que escolher, né? Ou um presente ou outro. E teve uma galera passando por aqui, interagindo, mandando recadinhos pra gente, ó. Tô sorteando alguns aqui que estão sem escolher o presente. Aí não rola, galera. Temos que saber o que você quer da sua vida. Vamos lá. Beleza, beleza, maravilha. Mandar um beijo pra minha amiga Rosemary, tá lá curtindo a gente. Abração pro meu amigo Adolar. Mandar um beijão pra toda a família. Alô, Pábula. Alô, alô, papai do ano, nosso querido Igor. Igor e a mamãe, a Joicinha. Alô, Joyce. Abraço na família toda. A Pábula, a Pâmela, né? Um abraço pra todos aí, tá bom? Ó, seguinte, não esquecendo de mandar um abraço, claro, pra toda a galera aí da praça, tá bom? Ó, o Andrei, da Estrada Nova, levou aqui, ó, a par de ingressos pra curtir Green Beats Remember. Vai ter muitas atrações agora sábado no Tonin Centro Eventos. E não deu pra música número 1, não deu pra música número 3, espanhol. Enrolei demais aqui. Vai.
11: Uno. 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
0: A campeã toca de novo. Sucesso de Diego e Vitor Hugo. Beijo e a cura.

0: Estúdio FM é número 1 do seu rádio. Felipe e Rodrigo, ignora. Fechando aqui, mais um bloco. Gente, eu tenho uma utilidade pública aqui. Atenção, atenção, foi perdido a carteira de identidade de Maria Isabel Preto. Maria Isabel Preto, a mesma é paciente oncológica e precisa do documento para vários exames e está muito fraca para fazer outro documento. Então, se você encontrou ou encontrar os documentos, né, a carteira de identidade de Maria Isabel Preto, por favor, entrar em contato aqui com a gente para que possamos comunicar a Maísa, a filha da Maria, que está trazendo para a gente esse comunicado aqui, tá bom? Se você encontrou, encontrar, ajuda, entre em contato aqui com a Estúdio FM. O nome da que está na carteira de identidade perdida é Maria Isabel Preto. 984027371 é o nosso telefone WhatsApp aqui, tá bom? 984027371. 99,1. Estúdio, são 2:34.
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3: 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Estamos de volta, e é claro, para rechear a sua vida de música boa, interatividade, alegria e alto astral, na programação número 1, é um prazer estar com você.
4: Aí, liguei no WhatsApp daí, né?

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0: Estúdio FM, a número 1 do seu rádio. Bruno Rosa, Murilo Huff. É, atriz demais, fechando aqui mais um bloco. Daqui a pouquinho tem interatividade com presentinhos pra você concorrer na programação da Estúdio FM, tá bom? Weber, um abraço pra você, tá curtindo a gente. A Camila também, a Maísa tá aqui passando. Meu amigo Boiaide, o que que ele mandou? Será que dá pra pôr no ar isso aqui? Vou colocar.
1: O boi é meu amigo é o boi.
0: Esse boi, ele é gente boa demais. Boi, um abraço pra você, meu amigo Vagnão Wagner, o cara do BYD, do BYD, melhor dizendo, não é? Muito obrigado, meu irmão, pela carona, bom trabalho pra você, levando a galera pra lá e pra cá, o nosso queridão.

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De volta no clima gostoso da número 1 do seu rádio. Uma tarde maravilhosa pra você, uma semana maravilhosa, uma semana sensacional, produtiva, uma semana abençoada por Deus. Aô, trembão! Bem bom demais, como diz o Mineirinho, ai. Vamos lá com o Felipe Rodrigo. Daqui a pouquinho a nossa interatividade.

0: Estúdio FM, número 1 do seu rádio, Jorge Mateus, sou o seu astral, que beleza, que maravilha, ai, ai, ai, ui, ui, ui, gente, daqui a pouquinho a nossa enquetezinha valendo presentes aqui, pra você brincar com a gente, pra você mandar o seu oi, pra você interagir aqui com a galera Estúdio FM, tá bom? Alexandre Lisboa, até às 5, eu te faço companhia, muito prazer, desejando uma semana linda pra você. Uma tarde sensacional. Estúdio, são 3:03.
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5: Of course, Milord.
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2: 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Vamos lá, gente. Tá chegando a nossa enquetezinha para você participar aqui, para você interagir. Ó, seguinte, hoje é dia do revendedor lotérico. Eu quero te fazer uma pergunta hoje muito simples. De vez em quando você faz uma fezinha? Tipo, compra, joga em algum tipo de jogo? Pode ser Mega Sena, Trimania, pode ser jogo do Tigrinho, que não pode, né? Aí jogo de azar, sei lá. Tem aquele outro jogo lá que é proibido também. Bom, você faz uma fezinha de vez em quando? Essa é a pergunta hoje, valendo um combo do Super Dog do Xuxa, com dois dogs duplos, mais duas garrafas de Coca-Cola KS, tá bom, gente? De 290ml. Você tá afim de ganhar esse combo do Xuxa? Então conta pra mim, de vez em quando, você faz uma fezinha?

Estúdio, são 3:14.

0: Estúdio FM, a número 1 do seu rádio, mulherada, pilantra e meio, fechando aqui mais um bloco. É, você já tá participando, já tá interagindo, já tá brincando aqui com a gente. Muito obrigado pela audiência. Alô, Lucilene, Lucilene do Chico de Paulo. Hoje nós estamos perguntando se você de vez em quando faz uma fezinha. É, eu às vezes faço uma fezinha, às vezes pego uma trimaninha aqui, não é? Faço uma fezinha ali, mas não é fácil, difícil, não é? Não, não tem jeito. Pelo menos a gente ajuda as instituições, não é mesmo?
1: Xande, boa tarde. Ligadinho na estúdio sempre. Sim, vez em quando tem que fazer uma pezinha, né? Vai que uma hora dá certo, né? Manda pra mim esse dog ali, vontade de comer um dog.
0: Tá concorrendo, boa sorte. Beijo pra você. Quem mais, quem mais? Oi, Ivonete, né? Ivonete do São Luís. Toda semana faço uma fezinha. Tá certo, Ivonete. Boa sorte pra você.
2: Fala, meu querido Alexandre Lisboa, tudo
0: fala.
2: Bem?
0: Fala.
2: Anderson na área aqui, curtindo a Estúdio FM, a número 1 da meu rádio.
0: Opa.
2: Com certeza, né? Sempre que a gente vai pagar aquela continha lá, sempre acaba fazendo uma fezinha pra ver se a gente muda de vida, né? Então, bora lá, se não for pra ganhar na Mega Sena, que seja pra tentar ganhar pelo menos esse sorteio aí. Valeu, um forte
0: querendo,
2: abraço.
0: Querendo ou não, é uma fezinha também, né, Anderson? Um abração para você, meu irmão. Muito obrigado. Ótima semana. Olá, boa tarde. Quase toda semana tem que comprar, né, uma trimaniazinha aí. Mas nunca ganhei. Às vezes, uma mega da virada, uma loto fácil também. Rodrigo, do Jaraguá Esquerdo. Valeu, Rodrigão. Um abração para você. Estúdio, são 3:19. 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
0: Estamos de volta no clima da Estúdio FM, a dona do primeiro lugar. Você tá bem aí? Aqui tá tudo certo. Ó, o pessoal tá concorrendo a um combo do Superdog do Xuxa, respondendo a nossa enquetezinha, que tá bem fácil hoje. De vez em quando você faz uma fezinha. Alô, Tainá. A Tainá tá em Guaramirim. A Tainá disse, nunca fiz uma fezinha. Mas tá fazendo uma hoje, porque você tá concorrendo ao combo do Superdog do Xuxa.

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0: Estúdio FM, a número 1 do seu rádio, Henrique e Juliano, cuida bem dela. Fechando aqui mais um sucesso na programação, número 1 do seu rádio. Você tá bem aí? Aqui tá tudo ótimo. Porque você tá aí, tá curtindo, tá ouvindo, tá prestigiando a nossa programação, tá trabalhando? Bom trabalho para você. Muito obrigado pela sua companhia, que você tenha uma semana produtiva, que seja uma semana abençoada, tá bom? Pessoal, participando aqui, respondendo a nossa enquetezinha, e aí, você faz uma fezinha de vez em quando? Conta para mim, vai. Deixa eu ver aqui, não veio nada, só vem a letra B. É só Deus, só vem a letra B, tá bom? Aí não vem nada. Aqui ó, que faz uma fezinha, Celi, loto fácil, segundo ela. Valeu, Celi. Quem mais? Oi, quem não faz uma fezinha, não é? Sonho em ganhar na Mega. Quem não sonha também, né? Alana, me coloca no sorteio, já tá no sorteio aqui, boa sorte pra você, Alana. Obrigado pela companhia. Oi, eu compro aquela que passa por aí, que tá no semáforo, que corre pra lá e pra cá. Mari do João Pessoa. Valeu, Mari. Também não posso fazer tanta propaganda assim, não é? Olá, boa tarde. Às vezes, eu e minha esposa, a gente faz uma fezinha. Isso. Não. Tigrinho, uma ou outra. Capaz. Mas aí faz dinheiro, Diogo. Abraço, Diogão. Estúdio, são 3:32.
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0: 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De volta no clima da Estúdio FM. É bom demais estar na sua companhia. Oi, queridão! A gente sempre tenta uma fezinha ou na Mega ou na Trimania. Ao mesmo, mandamos mensagem para vocês. Manda esse combo aí. Tá concorrendo o Chuí, a Janaína do Jaraguá 99. Obrigado, Janaína.

0: Um escolheu a roupa, tá sempre decisa. 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
1: Sim, ó.

0: Estúdio FM, a número 1 do seu rádio. Que beleza, que maravilha. Max Oliver, meus braços. Fui ali espirrar, mas não consegui. Agora voltei, então. Vamos lá. Atendendo mais algumas participações. De vez em quando você faz uma fezinha? Você faz? Conta aí, vai. Hoje tá bem fácil, valendo... um combo do Superdog do Xuxa, dois dogs duplos, mais duas garrafas de Coca-Cola KS de 290ml. Esquece, estourado! Olá, boa tarde. A única coisa que eu faço é comprar, beleza. Telecena também? Rapaz, mais nada. Nunca ganhei. Mas vou ganhar daí e compartilho com vocês. Cleia, da Ilha da Figueira. Cleia, boa sorte pra você, tá bom? Uma hora ganha, quem tenta consegue. Olá, boa tarde. Sim, de vez em quando jogo na Lotofácil ou na Mega e compro algumas rifas de youtubers por aí. Tem uma galera fazendo rifa, né? Os digitais influencers, né? Fazendo rifa de carro, de caminhonete, de moto, uma loucura. Quero participar do sorteio, deixa eu ver a Larissa. Larissa Ribeirão Cavalo. Valeu, Lari! Fala, Jonathan!
1: Fala, meu amigo! Boa tarde, Alexandre Lisboa!
0: Olha a energia!
1: Rapaz, esses dias quase deu a quadrazinha da Mega de especial de 30 anos ali.
0: Bateu na trave?
1: Tá bom, né? Mas tem que fazer, senão quem não joga não ganha, diz o ditado, né?
0: Verdade.
1: Então, pelo menos de vez em quando vai.
0: Valeu, meu garoto! Abração pra você, muito obrigado pela companhia, pela audiência. Tem mais. A Marlene também deixou o recadinho dela aqui, ó.
2: Tarde. Sim, faça uma fezinha. Quase sempre é trimania, né? Mas tá difícil. Mega Sena, às vezes, final de ano, uma coisa assim. Mais um dia, quem sabe, dá certo, né?
0: Quero
2: muito participar do sorteio aí. Beijo, Marlene do bairro Santa Luzia.
0: Valeu, Marlene, um beijo pra você também. Estúdio, são 3h48. 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
0: 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Vamos lá, levando para você a programação gostosa da Estúdio FM, a dona do primeiro lugar. Alô Camila, bairro Nova Brasília. Toda semana ela tá concorrendo. Pelo menos ajuda alguém, não é mesmo? Tá certo, Camila.

0: Estúdio FM, a número 1 do seu rádio, Matheus e Cauã, Jorge Matheus, quarta cadeira, fechando aqui mais um bloco. Daqui a pouquinho tem nosso paredão, paredão estúdio, valendo ingressos para Green Beats, Remember. É isso aí. Olá, boa tarde, tudo bem? Boa tarde, Camila, tá tudo bem por aqui com você, tá tudo bem? Eu espero que sim, viu? Muito obrigado pela participação. A Carla da Estrada Nova, ela disse que faz uma fezinha de vez em quando, né? Tá certo. Abraço, uma hora vem. Olá, boa tarde. É muito fácil fazer a fezinha, né? É muito fácil. Mas em compensação, meu pai faz toda semana. O paizão tá toda semana tendo. Ó, uma hora. Água mole, pedra dura, tanto bate até que é nós, né? Até que fura mesmo. Ó, sempre quando posso eu faço uma fezinha. Na Mega Sena ou na Trimania. Gislaine Aparecida, do bairro Santo Antônio. Valeu. E você conhece alguém que já ganhou na Mega Sena, por exemplo? Eu nunca ouvi falar de alguém. Ó, falando de tal Beltrano. Ah, não, nunca ouvi falar, não. Eu não conheci. Não sei, porque a pessoa fica milionária do dia pra noite, né? Será que ela some do mapa? Oi, boa tarde. Sempre tentamos, compramos, né? E fazemos aquela fezinha. Deixa eu ver, uma hora dá certo. Deixa eu ver quem que mandou essa mensagem aqui. Foi a Erilei Cunha. Obrigado, Erilei. Abraço. O João Uida. Tá passando por aqui, João Paulo, de Joinville. Estou em Barra Velha, trabalhando e escutando a rádio. Sempre compro a Trimania. Já fiquei duas vezes por um número para ganhar, valendo 500 mil. Rapaz do céu, haja coração. Outra foi 200 mil. Uma hora dá certo, né? Já ficou por um triz aí, ó. Meu Deus do céu. O João, haja coração, né? Merecia levar. Merecia mesmo, vamos lá.
1: Boa tarde, Alexandre Lisboa, meu conterrâneo, mas com certeza que a gente faz a fezinha, né? Sempre estou aqui tentando ganhar alguma coisa da estúdio, né? Alexandre Lisboa.
0: Opa, isso é verdade.
1: Vila Figueira, e com certeza na amarelinha lá. E de vez em quando, uma Loto Fácil, uma Mega, mas Eu só na Tri mesmo.
0: Uhum.
1: Valeu, Alexandre Lisboa.
0: Valeu, garoto.
1: Aquele abraço do André da Viga aqui de lá da Figueira, sempre fazendo a fezinha.

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10: Estamos de volta em ZYD 741, 99.1 estúdio. Número 1 do seu rádio. Agora tem paredão. Valendo, valendo ingressos pra Green Beach Remember.
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10: Paredão. É mais uma edição do Paredão. Você tem que salvar sua música preferida. Aqui, ó, das garras do espanhol, que já está a postos para emparedar os perdedores de mais um paredão, cabrão.
13: Que passa, boludo?
10: Vamos lá, vamos lá. Valendo ingressos para Green Beats Remember, que vai acontecer neste sábado lá no Tonin Centro Eventos. Vai ter Chapeludo, vai ter DJ Mário Júnior no palco principal, Banda Explosão, vai ter Luana Dark, vai ter muito sertanejo, vai ter vários DJs. Gente, é tanta gente, ó, tanta participação aqui que eu não consigo falar o nome de todos. Pat Lemes, Iago, Éder, Éder Choque, enfim, gente, você não pode perder. E agora, sábado, diga eu quero, tá? Balada, tá, gente? Eu quero e bora votar na música que você quer salvar aqui do espanhol.
13: Manos, sim? Arriba.
10: Calma.
13: Para el paredón.
10: Tem que tocar as músicas primeiro, cabrão.
13: Cabrão.
10: Ó, música número 1, Segundo Amor da Sua Vida, de Marília Mendonça. Música número 2, Elis Just, com a música As Cowgirls. E a As Cowgirls, né? E a música número 3. Júlia Rafaela Medo, conta pra mim qual que você salva do paredão.
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0: Estúdio FM, a número 1 do seu rádio, Elis Just, Ascal Girl, música número 2. Agora tem Júlia e Rafaela na opção número 3.
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0: Rádio FM, a número 1 do seu rádio, Júlia e Rafaela, medo. Fechando aqui o paredão, votações encerradas. Após o intervalo, eu conto quem ganha ingressos para Green Beats Remember. Já já, após o break, não sai daí. E a campeã toca de novo. Estúdio, são 4h19.
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0: Oba, estamos de volta no clima da Estúdio FM, agora com o resultado do Paredão Estúdio. Você votou, você participou e é claro, a gente vai dar o resultado agora, o veredito. Agradecendo, claro, você que participou, você que interagiu, você que mandou seu recadinho aqui. Muito obrigado de coração a todos que votaram, a todos que participaram, não é? Continua tocando. Porque quem levou a melhor aqui foi Segundo Amor da Sua Vida, com Marília Mendonça. Foi a primeira opção. Opção número 2, então. E opção número 3, pro Paredão. Bom, posicionando ali. Espanhol, vai trabalhando.
1: Que passa, boludo?
0: Vou falar quem ganhou par de ingressos para curtir Green Beats Remember neste sábado no Toninho Centro Eventos. Foi a Mari, do final 90-43. A Sheila, do final 91-18. O Giovanni, do final 13-84. E o Lucas, do final 81-30. A produção já entrou em contato para avisar. Obrigado a todos que participaram. Vamos lá, então, Espanhol. Bora 3, trabalhar.
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0: 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Maravilha, Felipe Araújo, Estranho de Novo, fechando aqui mais um bloco. Abração pra você de Jaraguá, você de toda a região, você de Joinville, você do litoral, litoral sul do Paraná, litoral norte do Paraná, litoral, litoral norte de Santa Catarina, litoral sul do Paraná, agora sim. Você no Alto da Serra, em São Bento do Sul, Rio Negrinho, muito obrigado por fazer da Estúdio FM a número 1 do seu rádio. Oi, boa tarde, Alana de Nereu Ramos, tá participando do sorteio do combo do Superdog do Xuxa e sempre faz uma fezinha por lá, tá certo? Ah, Simone, Três Rios do Sul, também faz a fezinha aqui, compra a tri. Beleza, Thiago, como é que você tá? Boa tarde. De vez em quando a gente faz uma, porque aqui, como que é? Porque tem um restinho de esperança, sempre tem um restinho de esperança, né, Thiagão? Tá louco? Não é fácil. Quem nunca, né? A Denise, Nova Brasília. Sempre faz a pezinha dela. Na estúdio são 4h34.
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7: Estamos de volta e é claro que a gente segue com mais músicas, mais sucessos aqui na número 1 do seu rádio. Gente, quero mandar um abraço pra ela que fez aniversário nesse mês de maio e ficou bem quietinha. Vou falar o nome dela agora aqui, ó. De repente, do nada, chegando bolo lá em casa, strudel, né? Várias delícias. E ela estava de aniversário e não contou pra gente. Alô, minha amiga Helenir, parabéns pra você, saúde, paz, alegria, muitos anos de vida. Nossa vizinha de porta lá, a esposa do meu amigo Neumar. Alô, Helenir, receba o meu carinho da Mônica e de todos nós aqui da rádio, abraçando você pelo seu aniversário, tá bom? Parabéns!
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0: Estúdio FM, a número 1 do seu rádio, Gustavo Lima, eis dos meus sonhos. Vai sair uma quireirada com costelinho de porco. Nando, Berti, o Regis Portanova estão se programando aqui. Eu vou me dar bem nessa, tô sabendo. Gente, seguinte, eu não consigo atender mais a galera aqui, mas tá todo mundo entrando na combuca, tá bom? Uma galera que ficou aqui pra trás, mas tá todo mundo entrando na cambuquinha. Hoje nós fizemos uma enquetezinha sobre fezinha, não é?
1: Ó. Oi, eu sou a Valentina. Me bota no sorteio dos salgados.
0: Aí a Valentina não faz fezinha,
2: né? Boa tarde. Aqui é Reginaldo Bairral, Portinho Estúdio FM. Eu, de vez em quando, eu jogo na Mega Sena. Trimania toda semana. Vamos tentar a sorte. E agora eu quero tentar a sorte aqui no estúdio, hein?
0: Valeu, garoto.
2: Manda esse conto Xuxa aí pra mim, valeu?
0: Valeu, boa sorte pra você. Bom, daqui a pouquinho eu conto quem ganha esse combo do Super Dog do Xuxa. 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
0: Oba, de volta! Pra contar quem ganhou o combo do Super Dog do Xuxa foi a Tainá Rames. No final 6111, pode retirar em 3 dias úteis o seu voucher aqui na recepção da Estúdio FM. Ela que nunca fez uma fezinha hoje levou presente aqui. Foi você, Tainá! E tá chegando as nossas saideiras aqui do Rádio Blog, que volta amanhã a partir das 2. Vem aí o Porta Nova com mais um Chá das 5. Tchau, gente!
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Amplitude FM é número 1 do seu rádio, fechando o Rádio Blog com Alexandre Lisboa. Após o intervalo, tem Chá do Cingão, com dinheiro na sua mão. Tem mais uma edição do Chá.

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8: Guido Cazuco.
0: Bora começar porque hoje tem dinheiro na sua mão. Vamos,
8: rapaziadinha, saiu o sol.
0: E viva! Alegria! Bora lavar roupa.
12: Puxa! Dá 5
13: É uma

0: É, olha, isso é música sertaneja, hein?
1: Tá bom. Então manda aí um Me Chama, Me Liga, Eu Quero, né? Que você vai participar, tá? Nós vamos ligar pra você, uma ligação via WhatsApp, pra você responder as perguntas. É naqueles moldes do programa do
0: Silvio. Você nem sabe mais como é que atende ligação, né?
1: É, mas vai ter que atender, tá bom? É naqueles moldes do programa, né? Do que fez sucesso na TV, você responde 4 perguntinhas, pode pular uma vez e pedir ajuda pra mim, pro Porta Nova uma vez também.
0: Você teve uma participante recente agora, porque o programa continua ainda, né?
1: Ah, é?
0: O programa é que existe, né? É com a Patrícia, a Brava Nel. É que parece que acabou, mas não, existe.
1: Pra
0: ainda.
1: Mim acabou. Tem que ser
0: existe ainda. Aí, tipo, teve uma pergunta que a competidora caiu já na primeira.
1: Caramba.
0: Ficaram de cara.
1: Mas ela podia pular, podia.
0: Pois é, era pedir a sigla SS. O que, que é a sigla SS? Aí, tipo, tinha lá. É, o subsolo, né, que é a certa, daí tinha outra lá, saída, sei lá, não sei o quê, e ela chutou na pior, assim.
1: E ela falou, mas você tem certeza? É, eu sei, é essa mesmo, e ela quis...
0: Uh-huh.
1: Ai, tadinha.
0: É, saída sinalizada, acho que ela achou que era.
1: Então, manda sua mensagem aqui no nosso WhatsApp, que daqui a pouquinho a gente liga pra você participar do Chá
0: do Cinco. Se
1: eu
0: tivesse participado do Chá do Cinco, ela tinha ganhado mais do que lá no verdadeiro.
1: ela ganhou zero.
0: Zero.
1: É aquilo ganhar R$1, R$2.
0: Talvez ganhou um sanduíche lá do SBT que eles dão pra galera que vai lá participar, né?
1: É verdade. 98402-7371.
0: Esse solzinho.
1: Delicinha é ouvir isso aqui logo de cara.
0: Que?
1: Logo essa bomba aqui, logo no começo. Presta atenção. Aumenta o som no Chá das 5. Vai!
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1: Vai, milionários, é rico!

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0: Band FM, a número 1 do seu rádio. Olha lá, dá tchau pro Piazada lá. Isso aí.
1: É Piazada!
0: Tô bem.
1: Beleza, beleza?
0: Beleza, beleza, maravilha!
1: Show de bola,
0: é o nosso chá das 5. Então presta atenção no que você fala, porque a Piazada tá ouvindo o programa.
1: Não me responsabilizo.
0: É, tá bom? Então tá. Vai, Corinthians. Então é o seguinte.
1: Mas tem que botar no final aqui do chá, que nem tem no jornal, assim. Esse, como é que é?
0: A opinião dos nossos
1: comentaristas.
0: No caso, seria trouxas, ou otários, nós dois, né?
1: É.
0: A opinião dos nossos dois debiloides não representa a opinião da emissora, da firma.
1: Não representa a opinião de qualquer pessoa com sanidade mental.
0: É. Muito bem. Então, após o intervalo, tem mais e ó, acho que já vamos tem fazer após. Tem mensagem aqui.
1: Não
0: galera...
1: teve nada ainda.
0: Quem? Vamos ter participação já no próximo bloco.
1: Então não vai ter mais, vai começar a ter.
0: Ah, tá, é verdade.
1: Que não teve então, nada
0: vamos,
1: aí.
0: Vamos
1: tem
0: ligar.
1: Nossa abertura.
0: Quem se inscreveu aí, então pode ser no próximo bloco já que vamos ligar pra você.
1: Já?
0: Responder as perguntas.
1: Que loucura, rapaz.
0: É rápido. Estúdio FM 5:16. 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
0: Opa, tá na hora de ganhar dinheiro. Aê. Dinheiro. A Jane tá na linha. Oi, Jane, tudo bem?
12: Oi, tudo bem, galera?
0: Vamos lá, então.
12: Vamos que vamos.
0: Oi.
13: Oi.
0: Bora, bora começar, bora começar!
13: Aê, aê, mais alto, mais alto!
14: Thiago Cicão, cinco pau na tua mão!
0: Opa!
13: Vale menos do que dinheiro! Epa!

0: Com relação ao dinheiro.
1: Ah. Aí.
0: Não temos.
2: Aí. Mais aplausos, mais aplausos. Mas olha só quanta falsidade. Ai. Alô, Jane.
3: Oi, oi, oi.
2: Oi, Jane, como é que você tá? Você tá bem?
3: Eu estou maravilhosamente
2: ai,
3: bem.
2: Ai, que delícia, Jane. Você tá com quem aí, Jane?
3: Tá eu e o meu filho Samuel.
2: Ah, e o Tarzan não tá hoje?
3: O Tarzan tá trabalhando, né?
2: O Tarzan tá trabalhando, tá certo? Olha só.
1: Caravana, caravana.
2: Ô, Jane, a sua caravana é da onde, Jane? Caravana?
3: Nossa caravana é da Ilha da Figueira de Guaramirim.
2: Olha aí, bora bem. Bora bem no foco do Maruim. Ô, Jane, você tá preparada?
3: Estou mega preparada.
2: Ai, mas olha só, eu gostei da animação. Você sabe as regras?
3: Vamos lá, pode repassar todas, que eu adoro repassar regras.
2: Vamos repassar as regras, vamos lá.
1: Ela pode pular uma vez
2: pular
1: e pedir ajuda ao Porta Nova uma vez.
2: Isso aí, tá certo, tá lascada. Pergunta valendo R$2, vai. Na mão de Deus e vai. Agora, alô, Jane, atriz brasileira Fernanda Montenegro foi indicada ao Oscar em 1999 por qual filme? Alternativa 1, Alto da Compadecida. Alternativa 2, Central do Brasil. Alternativa 3, Olga. Alternativa 4, Casa de Areia. E aí, Jane?
3: Alternativa 2, Central do Brasil.
2: É Central do Brasil, você tá certa disso? Aê! Ai, olha só. Já ganhou 2 pilas. O que você vai fazer com 2 pilas, Jane?
3: Ai, eu acho que eu vou chupar um picolé.
2: Ó, tá certo.
1: Nem isso dá, viu, patrão?
2: É, 2 pilas dá um picolé, a chupada é de graça, né? Pergunta valendo 3, vai. Ai, ai, ai, ai, ai. A capital do Acre recebeu seu nome em homenagem a qual político brasileiro? Alternativa 1, São Luís. Alternativa 2, Rio Branco. Alternativa 3, João Pessoa. Ou alternativa 4, São Carlos.
3: Eu vou pedir ajuda.
2: Vai pedir ajuda? Você é o Porta Nova. Porta Nova. Você foi
1: solicitado. Sou bom de geografia,
2: então.
1: Repete a pergunta.
2: Capital do Acre recebeu o seu nome em homenagem a qual político brasileiro? É. São Luís, Rio Branco, João Pessoa ou São Carlos?
1: Você vê que tem uma pegadinha nessa pergunta, porque ela fala, foi em homenagem, mas ele já diz, a capital do Acre.
2: É Rio Branco. É pegadinha do Involanda, né?
1: Ai. Eu acho, Jane, que é Rio Branco.
2: Você acha que é Rio Branco?
1: Acho não, tenho certeza.
3: Então vamos junto.
2: Você vai com Porta Nova, Rio Branco. E aí, tá certa essa resposta, computador? Aê! Certa a resposta.
1: Eu quero uma chupada desse picolé.
2: Tá certo, você vai ganhar uma chupada. Vai vir já.
1: Ah, é?
2: Não vai ganhar. Não sei, talvez. Fala com a sua esposa, caramba. Vai. Pergunta valendo o quê?
1: R$4.
2: Ai, ai, ai. Essa aqui eu quero ver, Jane. Se não fosse o boxe, acho que talvez não estivesse vivo. Qual atleta que ganhou medalha de ouro na Olimpíada de 2016 disse esta frase?
1: Caramba, se não fosse o boxe.
2: Se não fosse o boxe, acho que eu estivesse vivo. Que eu não tivesse vivo. Você que entendeu, né, Jane?
1: O esporte ajudou ele na vida.
2: É. Quem que falou isso, Jane? 1, Rafaela Silva. 2, Neymar. 3, Marta. Ou 4, Robson Conceição?
3: Robson Conceição.
2: Você tá certa disso?
3: Mais ou menos.
2: Mais ou menos. Agora vai. Certo. Olha aí. Você tá a um pé do prêmio máximo.
1: Quanto que é o prêmio máximo?
2: O prêmio máximo de R$5, Jane.
3: Meu Deus do céu, o que eu vou fazer com tudo isso?
2: Ah, eu não sei também, eu não sei, é muito dinheiro. Vai, próxima pergunta. Aê, a ação recíproca de dois ou mais corpos uns dos outros é... Alternativa 1, indução. Alternativa 2, interação. Alternativa 3, intuição. Ou alternativa 4, é ligação. Ação recíproca de dois ou mais corpos um nos outros. Olha que delícia de pergunta.
1: Você gosta, né, de uma ação recíproca, Pedro?
2: Ainda mais com corpos juntos.
1: Uns outros. Que quais são as opções aí, Pedro?
2: As opções aqui, ó. Indução, interação, intuição ou ligação.
3: Meu Deus, gente.
2: Vou pular essa.
1: Vai pular, tá, vai pular. Então pula.
2: Vamos lá, Jane, agora é com você, que cor reflete todas as cores luz lançada sobre ela? Alternativa 1, amarelo. Alternativa 2, laranja. Alternativa 3, branco. Ou alternativa 4, preto?
3: Alternativa 3, branco.
2: Branco, tá certa disso?
3: Estou!
2: No duro!
3: No duro!
2: É no preto, no branco ou branco no preto?
3: Branco no preto!
2: Vai!
1: Aê!
2: Meu Deus do céu! Ai, a gente tá muito feliz, Jane, agora tá até dando umas piruetas no cipó aí, né, Jane?
3: É, dois, Amanda, pai, só que se prepare, que hora que chegar...
2: Olha, Jane, mas eu tenho uma proposta pra te fazer, Jane, você topa trocar...
1: Não, não é o presente, não é os R$5 ou o presente misterioso?
2: Pois é, você pode escolher os R$5 ou o presente misterioso.
3: Meu Deus, gente, R$5 ou presente misterioso? Ai, gente, eu adoro mistério. Vamos de presente misterioso. Aê,
2: misterioso, então, gente.
1: Qual é o presente misterioso?
2: Meus parabéns, você acaba de ganhar um Clipes.
4: Fala a verdade.
2: Ai, nossa, ela comemora.
1: É sério, patrão?
2: Ela veio tanto, ela comemorou.
1: Você deu um Clipes aí de papel?
2: É o Clipes, é o que eu tenho aqui.
1: Ah, patrão, melhora isso aí, por favor.
2: Tá certo, vou melhorar o Jane. Ô, Jane, eu tenho pra você
1: aqui... Você quer trocar o Clipes por isso?
2: É, você quer trocar, de repente, o Clipes aqui, ó, por par de ingressos pra Green Beats Remember, mais uma porção de frango com fritas e dois chopes do Gaúcho.
3: Gente, tudo pelo chope! Eu troco, Clipes!
2: Só o chope interessa, Jane, você acaba de ganhar, muito obrigado. Fica à vontade para mandar alô pra quem você quiser.
3: Gente, eu quero mandar um beijo pra todos vocês da rádio, vocês são demais, o Alto Astral lá em cima. Ai. Adoro! Ai. Mas se puder, junto com o meu brinde, ver o Clipes, eu agradeço.
1: ele vai preso no Clipes, tá bom?
2: Vamos ter que mandar, senão ela denuncia nós pro Celso Russo Mano, né? Valeu, Jane, abraço!
3: Valeu,
2: é nóis.
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1: É inevitável.

0: Estúdio FM número 1 do seu rádio, muito bom, fechando aqui mais um bloco do nosso Chá da 5, depois do emocionante Chá do Cincão.
1: Ainda hoje mais atrações nesse programa, porque aqui não para.
0: Não para, daqui a pouco com a colaboração do Thiago.
1: Telebostístico criativo aí está em alta e ainda temos o...
0: Ah, hoje tem um programa sertanejo com música nova?
1: Isso aí, tem música nova.
0: Música nova na programação da estúdio.
1: Procópio Januário.
0: Procópio Januário.
1: Contando aí na carreira solo.
0: É, grande solista. A gente vai pro intervalo e volta já. 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
0: A dica é com o Mário Júnior. Fala, Mário, boa tarde.
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0: Reflexões inspiradas.
1: Que fim de tarde.
0: O Thiago.

0: aldeia.
1: Moisés olhou para Jacó e perguntou: Jacó, você sabe qual a fórmula da água benta?
2: Eu sei, mestre.
1: Qual é?
2: H2O.

0: Estúdio FM número 1 do seu rádio, beleza? Fechando mais um bloco aqui do Chala 5, que volta já. Estúdio FM 5:49.
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0: 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Vambora, daqui a pouco, daqui a pouco no Chá das 5, o programa da música sertaneja brasileira de raiz, encravada na terra onde nasce a raiz frutífera de uma árvore frondosa na sombra de um araucário.
12: Olha aí, bem definido, hein?
0: Já, já.

0: Prêmio número 1 do seu rádio, beleza? Fechando mais um bloco do Chá da 5. Oi, galera, boa tarde. Finalizando mais um dia de trabalho, ouvindo o Chá da 5, a melhor rádio estúdio. A Cris.
1: Ah, é, Cris!
0: Lá de Luiz Alves, da Lenoir Conservas, né?
1: Beleza.
0: Delícia. Cara. Valeu, Cris, muito obrigado, hein? Aliás, outro dia que ela mandou aqui as conservas, nós devoramos aqui. Os pepinos, o
1: grilo. O Homops, né? O Homops é a minha paixão.
0: É. Valeu, um grande abraço a vocês de Luiz Alves.
1: Minha paixão.
0: Homops é sua paixão? Você sabe falar sobre probabilidades?
1: Depende.
0: Por exemplo, tem um saco com 7 bolas amarelas de sinuca.
1: 7 bolas?
0: Amarelas de sinuca. Tá. Aí tem um outro saco com 2 bolas de sinuca verdes.
1: Duas bolas verdes.
0: É. Aí eu misturo todas as bolas no mesmo saco. Ah. Qual a probabilidade de você pegar as minhas 2 bolas?
1: Se lascar, meu. Isso é um programa de família, tem criança.
0: De sinuca. As bolas verdes.
1: Simulado ainda.
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2: Eu não vou aguentar, eu preciso falar. É, como que dizem? Spoiler.
3: Spoiler do que, Edinho?
2: É, você já ouviu a música do Creu numa versão do César e Paulinho?
3: Ah, não.
2: Nos bastidores aqui, o Procópio Leonardo... O Celesteiro Procópio Januário vai cantar essa música.
3: Opa!
2: Daqui a

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1: Beleza, rapaz.
0: Bom, após o intervalo, como promessa, é dívida, você vai ouvir uma versão do Creu, uma música do Creu na versão César e Paulinho. Eu sei que você não quer ouvir isso.
1: Ninguém quer. Atendendo a zero pedidos.
0: Mas vamos ter que ouvir, porque faz parte do roteiro do programa.
1: É. E esse roteiro é obedecido à risca.
0: Aguardem. Ao vivo, hein? Com banda e tudo. 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
1: 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Boa noite, Regis.
12: Boa noite, Brasil. Boa noite, Santa Catarina. Boa noite, Espírito Santo. Boa noite, Ceará. Tá começando mais um programa. Deixa eu preparar aqui, botar a bebida pra você tomar aquele chazinho, aquele cafezinho gostoso. Vocês querem comer bronha? Querem comer bronha? Querem comer broa ou pão de queijo? Estamos recebendo aqui os convidados e também a caravana para assistir aqui no nosso palco essa música bonita, essa música que mexe com a raiz brasileira, né? Os balaústres da música canta pra gente aqui. Quero agradecer a presença da caravana. O pessoal vem do Paraná.
1: Paraná.
12: Antonina! Alô, Antônio Fagundes, né? Um grande abraço. Também a caravana de Paranaguá. Os paranaguaianos estão com a gente também, coisa boa. E também a caravana de Morretes. Os mortos estão aqui com a gente, né? E sempre recebendo os convidados especiais para ilustrar o nosso sofá. O nosso sofá que brilha, o nosso sofá que estende a cama da varanda brasileira. Quero agradecer a presença dele, que é um grande personagem atualmente do Brasil, técnico da seleção brasileira, o Carlo Ancelotti. Carlo Ancelotti.
13: Oi, é um prazer estar aqui.
12: Como é que tá a seleção?
13: Estou em Buenos, trabalhando.
12: Ah, vai ter amistoso. O Brasil vai jogar antes da Copa? Vai treinar?
13: Vamos jogar. Egito vamos jogar também com. Né,
12: O Panamá?
13: O Panamá.
12: O técnico não lembra com quem vai jogar?
13: Ah, porque estamos focados na Copa do Mundo.
12: Obrigado. Né? Quero agradecer a presença do meu irmão. Ele que venceu na vida. Meu irmão venceu na vida. Ele que é um grande homem, né? Meu irmão Barroso. Que você conta seus predicados pra gente, meu irmão Barroso.
14: Advogado, consumerista sanitário e jurisconsulto gastroprocessual, graduado pela Universidade Federal do Esgotamento Jurídico, pós-graduado em prisão ventricular aplicada ao consumidor retido. Mestre em habeas corpus intestinal e tutela de urgência fecal, doutor em direito coprológico comparado pela Universidade São Vicente do Encano. Especialista em retenção mercantil, descarga contratual e danos morais pastosos. Também professor titular da cadeira hermenêutica sanitária e fluxo processual, ex-consultor do Proconstipação Nacional, membro honorário da Academia Brasileira de Ciências Gastrojurídicas.
12: Esse é meu irmão, minha gente, é meu irmão que venceu na vida. Coisa mais bonita, meu irmão.
1: Acho que ele vai achar esse show uma merda.
12: Eu quero também agradecer a presença dele, que trouxe a sua orquestra, a Orquestra Filarmônica Sinfônica de Câmara Eterna Celeste das Cordas Sonoras, o seu Bruno. Ô, seu Bruno, boa noite.
13: Isso, boa noite. Sim, tocando bem bonito essas músicas assim no rádio, né?
12: Abrem-se as porteiras pra ele. Balaústre da música sertaneja, Procópio Januário. Procópio Januário.
13: Um abraço, Procópio Januário, pra você.
12: Mais conhecido como Celesteiro Procó Janu.
13: Procó Janu. Isso aí, a turma me chamava de ancinha antigamente, quando eu ficava cantando na beirada do trio. Nossa, parece um jacuzinho.
12: Celesteiro, fica lá cantando as mulheres, né?
13: Assim, o jacuzinho de fora. Aí me deram o apelido.
12: Procó Jacu. Qual é a música que você vai lançar hoje no seu EP?
13: Rapaz, esse aí é uma grande parceria, um companheteamento meu com o MC Creu. Uhum. Em homenagem a esta grande pessoa aí, a música é a dança do Creu.
12: Você é tudo que eu pedi pro Creu?
13: Você é tudo que eu pedi pro Creu, mas nós estamos aí no impasse aí também com o nome da música.
12: Ah, é?
13: Não sei se você é tudo que eu pedi pro Creu, ou se de repente nós vamos chamar assim de... sei lá, dança que pedi pra Deus, ou pode ser, né? Creu que pedi pra Deus.
12: Enfim, vamos ouvir a música, depois decide, né? O importante é que a música é um sucesso,
13: moda sendo
12: lançada hoje no nosso programa. Então vamos lá, e claro, com a banda, com a Orquestra Filarmônica Sinfônica de Câmara Eterna Celeste, das cordas sonoras do seu Bruno, Procópio Januário.

0: Continua, vai!
1: Pra dança creu tem que ter habilidade, pois essa dança ela não é mole, não. Eu venho te lembrar. Ixi!
0: Eu quero agradecer, que tá muito creu pra esse homem! A Orquestra Filarmônica Sinfônica de Câmara Eterna, Celeste das Cordas, seu Bruno, e ele, Procópio Januário!
2: Um abraço pro próprio Jaguar.
0: Lustre da música.
2: Bonito, né?
0: Essa vai estar em todas as plataformas de cadeia.
2: Isso.
0: Né? Plataforma né? Social.
2: Mas né? Isso aí, o que é importante é o desempenho físico que ela está trazendo para as pessoas dançar creu, se movimentar e ter uma saúde mais ativa.
0: O creu de forma mais ergonômica,
2: isso,
0: né?
2: Verdade.
0: Muito obrigado.
2: O senhor falou uma grande verdade.
0: Não sei o que eu falei. Então, obrigado a presença de todos aqui, os convidados. Obrigado pela presença das caravanas. Até a próxima semana, Janu.
2: Até
0: Celesteiro Janu Jacu.
2: Janu Jacu. Janu Jacu no seu.
0: Jacu, obrigado nosso pela presença. Senão, não volto semana que vem. Coisa boa. A semana que vem a gente volta com mais programa.
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0: Boa noite. 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
0: Banhou.

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0: Estúdio FM número 1 do seu rádio, nosso Chá das 5 volta já. Muito bem, hein? Estou aqui emocionado ainda com o Janu, Procópio Janu. Estúdio FM 6:35. 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
0: Ouço vocês todos os dias voltando pra casa. Amanhã é aniversário do meu maridão, o Teco de Nereu. Teco de Nereu, é legal esse nome, né?
2: Teco de Nereu.
0: Teco de Nereu. A Thalita mandou aqui.
2: Eu gosto
0: aqui.
2: De uns botecos de Nereu.
0: Abraço
2: pro jovem aí.
0: Valeu.
2: Felicidades.
0: Felicidades mil.
2: Milhões.
0: Obrigado também a quem mandou mensagem aqui, que gosta muito de você, o Cássio.
2: Cássio?
0: Não é Cássio. Que vende abacaxi.
2: Toro.
0: Estúdio FM 6h45.
2: 6h45.
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0: É isso aí, seu Guido.
2: É isso aí.
0: Opa. Caiu de boca no microfone.
2: Rapaz, você tá muito...
0: bocudo.
2: Sapequinha hoje.

0: Depois do tema que você criou ontem no nosso programa, hoje você tá bem santinho do pau oco, né? Também,
1: é, equilíbrio,
0: né?
1: Pelo amor de Deus, um dia a gente.
0: Não, equilíbrio tá é muita disfunção. Sei lá, é 8,80.
1: É yin e yang, né?
0: É, pelo amor de Deus.
1: Mas
0: pelo amor
1: eu prefiro ter essa metamorfose ambulante do que ter aquela velha com os peitão caído sobre o muro.
0: Tá bom. Amanhã tem mais, amanhã é quarta-feira, dia do programa romântico do Rádio Brasileiro, tem Cupidão. Chá do Cincão volta, de repente, ou na sexta ou na próxima terça, né? Mas sexta-feira, amanhã tem Cupidão, quinta-feira tem Classificados.
1: Olha aí.
0: Na sexta tem o Sage com a Jornada Esportiva.
1: Muita atração pra você.
0: E o Guido retorna amanhã em mais uma Blitz Studio.
1: Tem Blitz às 9 da manhã, estarei aqui ao vivo com dicas de economia para ustedes.
0: Tudo bem, eu fico por aqui, eu volto já com o hashtag. Valeu?
1: Valeu, Reginho.
0: Reginho? Ele é o Reginho, lembra do Reginho?
1: Reginho.

0: Estúdio FM número 1 do seu rádio para fechar o nosso Chá das 5 e Nexus. Beautiful Girl, fechando muito bem o chá, que volta amanhã bagunçando o coreto por aqui. Já tem hashtag estúdio. Estúdio FM 6:56.
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0: Ó o jeitão, ó. Ó o jeitão do menino.
14: Alô, Porta Nova. Você tá de brincadeira, né? Viu? Presta atenção no serviço.
0: Tá bom, ZYD741, 99,1 MHz no seu rádio. Regis Porta Nova no comando da nave.
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0: Uma ótima noite pra você, ouvinte ligado na Estúdio. Terça-feira, 26 de maio, começando mais uma edição do Hashtag. Bora lá participar, 984027371. Valendo o hashtag Xuxa, né? Tá valendo o combo do Xuxa com dois dogs cheddar. E duas cocas KS geladíssimas para você saborear lá no Xuxa. E mais par de ingressos para curtir a Green Beats Remember, sábado, dia 30 de maio. Esta balada de Remember da Green Beats no Centro de Eventos Tonin. Beleza? 984027371, hashtag Xuxa. Daqui a pouco tem previsão do tempo, daqui a pouco tem clássicos da 99. Tá começando!
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0: Tá, Zezé! sempre.

0: 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Muito bem, fechando mais um bloco aqui na programação da Estúdio FM, hashtag Xuxa. Tá valendo o combo do Superdog do Xuxa e par de ingressos pra Green Beats Remember, sábado, dia 30 de maio, no Centro de Eventos Toninho, tá bom? Hora da previsão do tempo, tá chegando a Camila Cardoso. Estúdio FM 713.
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2: Camila Cardoso com a previsão do tempo. Oi, Camila, boa noite.
3: Olá, boa noite, Regis. Boa noite a você que me acompanha aqui pela estúdio. O sistema de baixa pressão posicionado no litoral de Santa Catarina ainda traz muitas nuvens, alguns pontos com alguma instabilidade de fraca intensidade. Mas, à medida que as horas vão passando da madrugada, esse sistema vai levando com ele a umidade. E, por consequência, o tempo vai apresentando melhorias. Por isso, durante a noite, a gente pode ter formação de neblina, temperaturas em declínio amanhecendo na casa dos 13 a 15 graus em Jaraguá do Sul. E Jaraguá deve ter uma quarta-feira de tempo firme com sol. Deve ser um dia agradável, ameno no amanhecer e 23 graus no período da tarde. Essa condição de estabilidade com sol e sem alerta se repete na quinta-feira, com as nuvens retornando na sexta e alguma chuva prevista ali para madrugada e manhã do sábado. Portanto, nas próximas horas pode ter formação de neblina, temperatura amena, e amanhã é um dia bem aproveitável por aqui. Camila Cardoso, para você, ouvinte da Estúdio FM, a número 1 do seu rádio.
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2: 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Daqui a pouco, pra gente curtir e matar saudades, tem clássicos da 99. Agora tem Marília Mendonça.

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0: 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Muito bem, fechando mais um bloco. Zé Neto e Cristiano. Após o intervalo, tem clássicos da 99. 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
0: Se a sua vida tem uma música, ela toca aqui nos clássicos da 99. Hora de embarcar em nossa máquina do tempo, porque quem tem história tem trilha sonora.
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0: Michael Jackson uma vez descreveu Human Nature como uma música com asas. A metáfora foi adequada. Uma linda balada de sintetizador, Human Nature desliza sem esforço por sequências cintilantes e cenário brilhante. Uma música sobre desejo, juventude e anseio. Ela evoca uma cidade vibrante, onde o narrador caminha no crepúsculo entre a realidade e o sonho. A brilhante interpretação de Jackson, porém, é o que completamente realizou a música. O jeito como a voz dele desaba as notas no refrão é uma aula magistral de apresentação vocálica. Na estrofe final, Michael Jackson demonstra uma das mais sublimes cepas da carreira dele, quando ele solta um grito sem palavras em falsete. Human Nature foi a última música a ser incluída no fantástico álbum Thriller, de 1983. Human Nature é uma balada que decola, graças a Michael Jackson.

0: Amplitude FM, a número 1 do seu rádio, e o grito de Lobão nem sempre se me chama, me chama, me chama. Antes, Michael Jackson, Human Nature, muito bom, hein? O álbum Thriller, só pedrada nesse álbum do Michael Jackson, né? O álbum, simplesmente o álbum mais vendido da história da música. Thriller. Muito bem, fechando aqui os clássicos da 99, de volta amanhã aqui na estúdio. 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

0: 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Muito bom, hein? Matheus Vargas, Kleber e Cauã. Fechando mais um bloco aqui na programação do Hashtag Estúdio, Hashtag Xuxa. Tá bom? Pra você participar aqui com a gente, valendo par de ingressos pra Green Beats Remember, que acontece dia 30, sábado, e também valendo combo do Super Dog do Xuxa. 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
0: 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Oi, tudo bem? Estamos de volta aqui na Estúdio FM. Tudo bem por aí?
9: Boa noite, Esposa Nova.
0: Muito bem, estamos de volta com mais sucesso pra você curtir. Hashtag Xuxa, hein? Agora tem Michel Teló.

0: Estúdio FM, a número 1 do seu rádio, som do Thiaguinho, me balançou, fechando mais um bloco aqui, daqui a pouco quem leva presente, tá bom? Dá tempo de você mandar a sua mensagem no 984027371 com a hashtag Xuxa, valendo par de ingressos para Green Beats Remember, sábado dia 30, e também combo do Super Dog do Xuxa. 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
1: É isso aí. De volta aqui no Sãozão da Estúdio. Boa noite.
2: Boa noite, Esporta Nova.

0: Oba! Estúdio FM, a número 1 do seu rádio. Fechando com Vitor e Léo. Super sequência aqui na programação do nosso hashtag estúdio. 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
1: É isso aí, no próximo bloco quem vai levar então? Combo do Superdog do Xuxa. Noite de terça-feira, hashtag Estúdio FM pra você curtir muita música. Bora! Curtir esse som aqui ao vivo, hein?

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0: Estúdio FM número 1 do seu rádio, Simone Mendes, fechando mais um bloco penúltimo. Daqui a pouco, após o intervalo, o resultado. Murdoch, corre lá, me traga o resultado aqui. Quem leva presentes após o intervalo? 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
0: 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Bom, quem tá levando o par de ingressos pra Green Beats, Remember e também combo do Superdog do Xuxa é o Felipe, do 8916, final 03. Aê, Felipe! Foi você, garoto. Já informamos ali no WhatsApp, tá bom? Muito bem, vou deixar as saideiras aqui, né? Na sequência, se você não conseguiu dessa vez, não desista, persista. Persistência é a chave pro sucesso. Vou deixar as saideiras, na sequência tem a Voz do Brasil. E logo mais às 10 da noite, o Nando Berti comanda o nosso Deixa Rolar. Uma excelente noite pra todos nós!
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0: Está no ar a Voz do Brasil. As notícias do governo federal que movimentaram o país no dia de hoje.
1: Olá, boa noite.
2: Boa noite para você que nos acompanha em todo o país.
1: Terça-feira, 26 de maio de 2026.
2: Vamos ao destaque do dia: qualidade de vida.
1: Brasil alcança pela primeira vez patamar mais elevado do índice de desenvolvimento humano.
2: Estudo das Nações Unidas aponta que a educação foi o que mais impulsionou o crescimento. Luana Karen.
3: Na escala que vai de 0 a 1, o país saiu de 0,744 em 2012 para 0,805 em 2024, alcançando o patamar de muito alto desenvolvimento humano.
1: Destaque também para o Bolsa Família, que além da transferência de renda, exige frequência escolar mínima de crianças e adolescentes.
2: Sobre o assunto, vamos conversar ao vivo com o ministro do Desenvolvimento e Assistência Social, Família e Combate à Fome, Wellington Dias.
1: E ainda, Minha Casa Minha Vida.
2: Presidente Lula entrega mais de 500 unidades habitacionais a famílias que vivem em Manaus.
1: Residencial conta com bibliotecas, duas churrasqueiras, centro comunitário, espaços comerciais e quadra poliesportiva.
4: Vamos contratar até o final desse ano 3 milhões de casas para o povo brasileiro.
2: Hoje, na apresentação da Voz do Brasil, Luciana Vasconcelos e Luciano Seixas.
1: E acompanhe a gente ao vivo. Acesse radiogov.ebc.com.br ou o canal Gov na sua TV aberta.
2: Pela primeira vez, o Brasil atingiu a classificação IDH muito alto na classificação das Nações Unidas.
1: O Índice de Desenvolvimento Humano mede a qualidade de vida da população.
2: Segundo o estudo, políticas como Bolsa Família colaboraram neste avanço.
3: O desenvolvimento humano no Brasil alcançou o maior nível da história, segundo o radar IDHM 2024, divulgado pelo Programa das Nações Unidas para o Desenvolvimento. Na escala que vai de 0 a 1, o país saiu de 0,744 em 2012 para 0,805 em 2024, alcançando o patamar de muito alto desenvolvimento humano. O indicador leva em conta três pilares: educação, renda e expectativa de vida. A educação foi a área que mais avançou. Saltou de 0,679 em 2012 para 0,798 em 2024. O estudo aponta que políticas públicas de transferência de renda, como Bolsa Família, ajudaram a reduzir o trabalho infantil e aumentar a permanência de crianças e adolescentes na escola. Uma realidade próxima da vivida pelo estudante Gabriele Natanael Gomes. Foi o Bolsa Família que permitiu com que ela e os irmãos frequentassem a escola.
5: Meu pai, ele é marceneiro, minha mãe é auxiliar de serviços gerais, eles sempre trabalharam bastante. Com a ajuda desse auxílio, dando suporte a mim e aos meus irmãos matriculados na escola, sendo acompanhados ali nos postos de saúde, eles conseguiram ter mais segurança para trabalhar tranquilos.
3: Em 2012, com a melhoria de renda, a família deixou o Bolsa Família. O pai de Gabriele, o marceneiro Vilmar Manuel Gomes,